0: Comunicações e Transformação Digital, através do Instituto Nacional de Meteorologia, visa reforçar a capacidade nacional de prevenção, monitoria e resposta a desastres através do uso de tecnologias de observação aérea. Mais de 3 mil alunos dos postos administrativos da Matola Rio e Eduardo Mondlane, no distrito de Boane, província de Maputo, vão passar a estudar em salas condignas em breve, com a conclusão de 25 novas salas de aula. As salas estão a ser construídas em colaboração com os parceiros do setor da educação, segundo avançou o chefe da repartição de administração e planificação na Direção Distrital de Educação, Juventude e Tecnologia de Boane. João Chambala notou que o setor está preocupado também com os formandos da localidade de Molotana, onde se registra uma densidade populacional acentuada, com o número de alunos a subir exponencialmente.
1: Neste ano estamos a contar com 29 turmas ao ar livre. E o maior desafio que nós temos é mesmo com a localidade de Molotana, porque a localidade de Molotana está a registrar um crescimento muito rápido e que não estamos a conseguir acompanhar com aquilo que é a construção de salas de aulas. Estamos a dizer que destas 29 turmas ao ar livre, 13 estão na escola de Molotana City.
0: Chefe da repartição de administração e planificação na Direção Distrital de Educação, Juventude e Tecnologia de Boane, João Chambal. Cerca de 100 projetos ligados ao turismo foram aprovados este ano em Moçambique. A maioria dos projetos são de hotelaria e de restauração, que deram entrada nas direções provinciais da Cultura e Turismo e na Agência para a Promoção de Investimento e Exportações. O secretário de Estado do Turismo, Fredson Bacar, disse estar em curso reformas visando dinamizar o setor.
2: Estamos a trabalhar nos instrumentos reguladores que vão, de certo modo, mudar o ecossistema do setor do turismo. Já iniciou o processo de elaboração de um plano de comunicação do turismo e ligado a isso, que é também a revisão do website Visite Moçambique. Um outro instrumento que está em elaboração é o branding Moçambique e a estratégia de marketing.
0: Cerca de 100 projetos ligados ao turismo foram aprovados este ano em Moçambique. Na atualidade internacional, o Senado de Paraguai aprovou uma moção contra a senadora Celeste Amarilla após dirigir comentários racistas contra o futebolista francês Kylian Mbappé. A senadora publicou uma série de comentários racistas após o pênalti que deu vitória à França diante do Paraguai. Amarilla disse estar arrependida dos seus comentários. Entretanto, na sessão do Senado desta quinta-feira, voltou a insultar o jogador francês. O cancro mata 26 mil pessoas por dia no mundo, indica o relatório da Organização Mundial da Saúde sobre a disparidade mortal na taxa de sobrevivência entre países ricos e pobres. Especialistas afirmam que as chances de sobrevivência ao cancro em países de alta renda são altas e baixas nas nações em vias de desenvolvimento. Para inverter o cenário, a OMS recomenda a tomada de medidas urgentes para expandir a prevenção, melhorar o tratamento e reduzir as desigualdades globais no acesso aos cuidados oncológicos. Fechamos com o tempo. A cidade de Tete poderá registrar esta sexta-feira 32 graus Celsius de temperatura máxima, seguida por Beira com 29. Inhambane, Nampula, Quelimane, Xai-Xai 28, Pemba 27, Chimoio e Maputo 26, Vilanculo 25 e Lixinga 23 graus Celsius de temperatura máxima. Apresentamos as notícias a esta hora, as próximas às 3 horas.

0: Reunimos-nos aqui não apenas para discutir universidades, currículas ou políticas académicas, mas sim para refletir de forma profunda e responsável sobre o tipo de país que queremos construir e sobre o papel que o conhecimento deve desempenhar na transformação nacional do nosso país. Acreditamos que os países se transformam não apenas com infraestruturas físicas, mas, sobretudo, pela sua capacidade de formar inteligência, produzir conhecimento, gerar inovação e transformar recursos em prosperidade para o povo. É por isso que o ensino superior deve ser visto como uma das infraestruturas estratégicas de um Estado moderno. Esta conferência realiza-se num momento particularmente importante da nossa história coletiva como moçambicanos. Depois de celebrarmos 51 anos da independência nacional, Moçambique entra agora numa nova etapa da sua caminhada, a da consolidação da independência económica através da transformação estrutural da sua economia.
1: Presidente da República, Daniel Chapo.

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3: 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Do Maghreb, a presença do argelino Karim Ziad. 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Uma influência para Jimmy Clute.
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6: Foram as notícias e os nossos compromissos comerciais e estamos de volta à sua madrugada de sexta-feira. Retomamos o nosso lugar na primeira fila deste grande espetáculo musical. Se acaba de sintonizar a nossa antena nacional, estamos a reviver uma noite histórica do eterno rei do reggae africano, Lucky Dube. Nesta segunda e última parte, a energia sobe um pouco mais e a emoção vai intensificar-se. Vamos vibrar com mais clássicos incontornáveis deste artista, carregados daquela mensagem única de paz, amor e união que só ele sabia transmitir em palco. Aumenta um pouquinho só o seu volume, a música continua. Aí está ele, Lucky Dube.

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0: E chegamos ao final destas duas horas inesquecíveis de pura música. Revivemos aqui a essência, o misticismo e a força de um espetáculo que desnudou a alma de um artista que é, por direito próprio, o eterno rei do reggae africano. Ao escutarmos hinos como Together is One, é impossível não sentirmos um aperto no coração ao olhar para a realidade que nos rodeia. A Lucky Dube usou a sua voz para unir o continente, mas hoje a sua pátria, a África do Sul, sangra ferida por uma nova e dolorosa vaga de violência e ataques xenófobos. Nas últimas semanas já assistimos com profunda tristeza ao sofrimento de milhares de irmãos moçambicanos e de outras paragens, forçados a abandonar as suas vidas e a regressar a casa num clima de medo e incerteza. Se o mestre estivesse hoje conosco no palco, a sua música seria um grito contra esta divisão. Que o legado de tolerância e humanismo que escutamos nesta madrugada nos sirva de reflexão e de refúgio. O profeta do reggae despede-se, mas a nossa missão de informar continua. Vamos a mais um serviço noticioso. Em toda a República de Moçambique, são 3 horas. Vamos às notícias.
1: Boa noite. Bem-vindo às notícias apresentadas por Vítor Rufino. Moçambique e Rússia reafirmam o compromisso de aprofundar a parceria estratégica nas áreas económicas, reformas estruturais, combate ao terrorismo e na concertação em matérias de agenda internacional. O fato foi reiterado esta quinta-feira em Maputo, no encontro que o presidente da República, Daniel Chapo, manteve com o ministro das Relações Exteriores da Rússia, Sergei Lavrov, que efetua uma visita de trabalho de 2 dias a Moçambique. Em declarações à imprensa, Sergei Lavrov assegurou que a Rússia está disponível para responder aos pedidos de apoio apresentados por Moçambique para o combate ao terrorismo que afeta a província de Cabo Delgado.
2: Предстоящий период в наших отношениях стратегического партнерства – это совместная борьба с терроризмом.
3: Mais uma área que foi debatida no âmbito da nossa parceria estratégica é o combate conjunto ao terrorismo. A Rússia está pronta para ajudar e atender os pedidos dos amigos moçambicanos no que se refere ao apoio nessa luta contra a ameaça terrorista no norte do país.
1: No encontro desta quinta-feira, o presidente moçambicano apresentou ao ministro das Relações Exteriores da Rússia as suas ideias para a implementação de reformas económicas no país. A primeira-ministra Benvinda Levy dirige esta sexta-feira a cerimónia de graduação e entrega de certificados aos pilotos de drones no âmbito do workshop de encerramento do projeto de utilização de drones para monitoria e gestão de desastres. A iniciativa, promovida pelo Ministério das Comunicações e Transformação Digital, através do Instituto Nacional de Meteorologia, visa reforçar a capacidade nacional de prevenção, monitoria e resposta a desastres através do uso de tecnologias de observação aérea. Mais de 3 mil alunos dos postos administrativos da Matola Rio e Eduardo Mondlane, no distrito de Boane, província de Maputo, vão passar a estudar em salas condignas em breve, com a conclusão de 25 novas salas de aula. As salas estão a ser construídas em colaboração com os parceiros do setor da educação, segundo avançou o chefe da repartição de administração e planificação na Direção Distrital da Educação, Juventude e Tecnologia de Boane. João Chambala notou que o setor está preocupado também com os formandos da localidade de Molotana, onde se registra uma densidade populacional acentuada, com o número de alunos a subir exponencialmente.
4: Neste ano estamos a contar com 29 turmas ao ar livre. E o maior desafio que nós temos é mesmo com a localidade de Molotana, porque a localidade de Molotana está a registrar um crescimento muito rápido e que não estamos a conseguir acompanhar com aquilo que é a construção de salas de aulas. Estamos a dizer que destas 29 turmas ao ar livre, 13 estão na escola de Molotane City.
1: Chefe da repartição de administração e planificação na Direção Distrital de Educação, Juventude e Tecnologia de Boane, João Chambal. Cerca de 100 projetos ligados ao turismo foram aprovados este ano em Moçambique. A maioria dos projetos são de hotelaria e de restauração, que deram entrada nas direções provinciais da Cultura e Turismo e na Agência para a Promoção de Investimento e Exportações. O secretário de Estado do Turismo, Fredson Bacar, disse estar em curso reformas visando dinamizar o setor.
5: Estamos a trabalhar nos instrumentos reguladores que vão, de certo modo, mudar o ecossistema do setor do turismo. Já iniciou o processo de elaboração de um plano de comunicação do turismo e ligado a isso, que é também a revisão do website Visite Moçambique. Um outro instrumento que está em elaboração é o branding Moçambique e a estratégia de marketing.
1: Cerca de 100 projetos ligados ao turismo foram aprovados este ano em Moçambique. Na atualidade internacional, o Senado de Paraguai aprovou uma moção contra a senadora Celeste Amarilla após dirigir comentários racistas contra o futebolista francês Kylian Mbappé. A senadora publicou uma série de comentários racistas após o pênalti que deu vitória à França diante do Paraguai. Amarilla disse estar arrependida dos seus comentários. Entretanto, na sessão do Senado desta quinta-feira, voltou a insultar o jogador francês. O cancro mata 26 mil pessoas por dia no mundo, indica o relatório da Organização Mundial da Saúde sobre a disparidade mortal na taxa de sobrevivência entre países ricos e pobres. Especialistas afirmam que as chances de sobrevivência ao cancro em países de alta renda são altas e baixas nas nações em vias de desenvolvimento. Para inverter o cenário, a OMS recomenda a tomada de medidas urgentes para expandir a prevenção, melhorar o tratamento e reduzir as desigualdades globais no acesso aos cuidados oncológicos. Fechamos com o tempo. A cidade de Tete poderá registrar esta sexta-feira 32 graus Celsius de temperatura máxima, seguida por Beira com 29. Inhambane, Nampula, Quilimane, Xai-Xai 28, Pemba 27, Chimoio e Maputo 26, Vilanculo 25 e Lixinga 23 graus Celsius de temperatura máxima. Apresentamos as notícias a esta hora, as próximas às 4 horas.

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8: O Muito bom dia e bem-vindo. Para abrir este novo bloco, trazemos a energia contagiante do grande Mr. Bal, com sucesso Guilhermina, e seguido pelo talento de Justino Baca no tema Chimela. Para quem está no turno da noite, focado no trabalho, para quem atravessa as estradas nesta viagem silenciosa, ou para quem simplesmente lida com a insónia e procura companhia na rádio, estamos aqui. Que estas melodias tragam o alento e a motivação necessários para as próximas horas. Mantenha-se na nossa sintonia. A música é o seu melhor destino. Obrigada pela preferência. Vamos ouvir Guilhermina, de Mr. Bal.

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1: Vamos ouvir o Mr. Bow com o clássico Guilhermina e ainda juntamos a esta compilação o Justino Baca com Chimila. Vamos agora baixar a pulsação, entramos num registro mais íntimo e nostálgico para ouvir já a seguir o músico britânico James Blunt. Depois, o Wonderful Tonight de Eric Clapton. Dedicamos estes temas em especial a quem não tem o privilégio de descanso nesta hora, aos profissionais de saúde que estão nas enfermarias e urgências, aos doentes que lutam pela vida, à nossa força policial que garante a nossa segurança, aos camponeses, aos padeiros, guardas noturnos, professores, estudantes, aos camionistas de longo curso, aos jornalistas e, enfim, esta música. Estas músicas são especialmente para vocês, onde quer que estejam, saibam que não estão sozinhos. Vamos juntos nesta sexta-feira.

Ouvimos dos grandes temas a elegância de James Blunt e a mistria do Eric Clapton. Aproveito o silêncio da madrugada para refletir e a acalmar o espírito. Este é o momento em que as cidades começam timidamente e a despertar. Palavras de alento para quem já se pôs de pé por volta das 3 com este frio intenso que se faz sentir, seja para a caminhada matinal ou para a atividade física. E não se esqueça de respeitar o seu ritmo, hidratar-se também, que faz muito bem, principalmente para quem pratica atividade física. E atenção às temperaturas baixas, já aos nossos heróis do cotidiano, equipas hospitalares já no fim de turno, doentes em recuperação, a nossa polícia, bom dia, recebam o nosso carinho, um forte abraço àqueles que exercem a profissão de motoristas, que vão garantindo a chegada dos trabalhadores nos seus locais de trabalho, e votos de uma ótima viagem. Seguimos agora com a música, Irmãos Verdades. O tempo passa, temos na sequência também a Chacaz com No Time to Lose e ainda a Splash com Tem Fé.

O tempo passa a voar quando a música dita o ritmo da nossa madrugada. Viajamos com a nostalgia dos Irmãos Verdades, aceleramos o passo com No Time to Lose da Chacaze. Ah, é verdade, não há tempo a perder. É preciso correr sempre atrás da felicidade, do seu propósito e de tudo aquilo que precisa então para ser feliz. E fechamos ainda esta compilação com a esperança dos Splash, com a música Tem Fé. Seja qual for o seu caminho nesta madrugada, mantenha a confiança. Falta muito pouco para a hora certa. Às 4 teremos as notícias e depois a Conceição Cioeia estará aqui conosco para as notícias.

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0: 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Hora certa, são 4 horas já em Moçambique.
1: Bom dia, ouvinte. Bem-vindo às notícias apresentadas por Vítor Rufino. Moçambique e Rússia reafirmam o compromisso de aprofundar a parceria estratégica nas áreas económicas, reformas estruturais, combate ao terrorismo e na concertação em matérias de agenda internacional. O fato foi reiterado esta quinta-feira em Maputo, no encontro que o presidente da República, Daniel Chapo, manteve com o ministro das Relações Exteriores da Rússia, Sergei Lavrov, que efetua uma visita de trabalho de 2 dias a Moçambique. Em declarações à imprensa, Sergei Lavrov assegurou que a Rússia está disponível para responder aos pedidos de apoio apresentados por Moçambique para o combate ao terrorismo que afeta a província de Cabo Delgado.
2: Предстоящий период в наших отношениях стратегического партнерства – это совместная борьба с терроризмом.
3: Mais uma área que foi debatida no âmbito da nossa parceria estratégica é o combate conjunto ao terrorismo. A Rússia está pronta para ajudar e atender os pedidos dos amigos moçambicanos no que se refere ao apoio nessa luta contra a ameaça terrorista no norte do país.
1: No encontro desta quinta-feira, o presidente moçambicano apresentou ao ministro das Relações Exteriores da Rússia as suas ideias para a implementação de reformas económicas no país. A primeira-ministra, Bem-vinda Levy, dirige esta sexta-feira a cerimónia de graduação e entrega de certificados aos pilotos de drones no âmbito do workshop de encerramento do projeto de utilização de drones para monitoria e gestão de desastres. A iniciativa, promovida pelo Ministério das Comunicações e Transformação Digital, através do Instituto Nacional de Meteorologia, visa reforçar a capacidade nacional de prevenção, monitoria e resposta a desastres através do uso de tecnologias de observação aérea. Mais de 3 mil alunos dos postos administrativos da Matola Rio e Eduardo Mondlane, no distrito de Boane, província de Maputo, vão passar a estudar em salas condignas em breve, com a conclusão de 25 novas salas de aula. As salas estão a ser construídas em colaboração com os parceiros do setor da educação, segundo avançou o chefe da repartição de administração e planificação na Direção Distrital de Educação, Juventude e Tecnologia de Boane. João Chambala notou que o setor está preocupado também com os formandos da localidade de Molotana, onde se registra uma densidade populacional acentuada, com o número de alunos a subir exponencialmente.
4: Neste ano estamos a contar com 29 turmas ao ar livre. E o maior desafio que nós temos é mesmo com a localidade de Molotana, porque a localidade de Molotana está a registrar um crescimento muito rápido e que não estamos a conseguir acompanhar com aquilo que é a construção de salas de aulas. Estamos a dizer que destas 29 turmas ao ar livre, 13 estão na escola de Molotane City.
1: Chefe da repartição de administração e planificação na Direção Distrital de Educação, Juventude e Tecnologia de Boane, João Chambal. Cerca de 100 projetos ligados ao turismo foram aprovados este ano em Moçambique. A maioria dos projetos são de hotelaria e de restauração, que deram entrada nas direções provinciais da Cultura e Turismo e na Agência para a Promoção de Investimento e Exportações. O secretário de Estado do Turismo, Fredson Bacar, disse estar em curso reformas visando dinamizar o setor.
5: Estamos a trabalhar nos instrumentos reguladores que vão, de certo modo, mudar o ecossistema do setor do turismo. Já iniciou o processo de elaboração de um plano de comunicação do turismo e ligado a isso, que é também a revisão do website Visite Moçambique. Um outro instrumento que está em elaboração é o branding Moçambique e a estratégia de marketing.
1: Cerca de 100 projetos ligados ao turismo foram aprovados este ano em Moçambique. Na atualidade internacional, o Senado de Paraguai aprovou uma moção contra a senadora Celeste Amarilla após dirigir comentários racistas contra o futebolista francês Kylian Mbappé. A senadora publicou uma série de comentários racistas após o pênalti que deu vitória à França diante do Paraguai. Amarilla disse estar arrependida dos seus comentários. Entretanto, na sessão do Senado desta quinta-feira, voltou a insultar o jogador francês. O cancro mata 26 mil pessoas por dia no mundo, indica o relatório da Organização Mundial da Saúde sobre a disparidade mortal na taxa de sobrevivência entre países ricos e pobres. Especialistas afirmam que as chances de sobrevivência ao cancro em países de alta renda são altas e baixas nas nações em vias de desenvolvimento. Para inverter o cenário, a OMS recomenda a tomada de medidas urgentes para expandir a prevenção, melhorar o tratamento e reduzir as desigualdades globais no acesso aos cuidados oncológicos. Fechamos com o tempo. A cidade de Tete poderá registrar esta sexta-feira 32 graus Celsius de temperatura máxima, seguida por Beira com 29. Inhambane, Nampula, Quelimane, Xai-Xai 28, Pemba 27, Chimoio e Maputo 26, Vilanculo 25 e Lixinga 23 graus Celsius de temperatura máxima. Apresentamos as notícias a esta hora, as próximas às 5 horas.
0: Foi o noticiário das 4 horas. Seguimos agora com Conceição Siueia para mais um Letras e Sons. Boa audição.
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0: Estimado ouvinte, seja bem-vindo ao Letras e Sons, uma companhia de Conceição Siweia e Afonso Magul. Hoje o nosso convidado ao programa é o professor Almiro Lobo. O professor Almiro Lobo, que é coordenador do livro Geração 8 de Março, Memórias Marginais, trabalhou também em parceria com Leandro Paul. Leandro não esteve cá, não está cá connosco. O Dr. Almiro Lobo vai fazer-lhe a vez e a de todos os que fazem parte desta obra. Doutora professora Almiro Lobo, gosto muito de chamar a professora. Professor Almiro Lobo, seja bem-vindo ao Letras e Sons. Muito obrigada por ter anuído ao nosso convite uma vez mais. Bom, eu vou agora roubar um trecho da nota introdutória, ou como quisermos, nota explicativa do livro Geração 8 de Março, Memórias Marginais. Grosso modo, passo a citar, a expressão Geração 8 de Março designa as várias centenas de jovens cujo destino mudou a partir do discurso do presidente Samora Machel, proferido no pavilhão do Machacane no dia 8 de Março de 1977. Estende-se até aos primeiros anos da década de 80, altura em que cada jovem passou a ter a oportunidade e a liberdade de escolher o curso que gostaria de frequentar ou a atividade profissional que pretendia exercer. Por decisão presidencial, naquele ano, foram suspensos os sexto e sétimo anos do ensino secundário e todos os alunos encaminhados para tarefas definidas pela direção do Estado. Era o famoso chamamento da pátria. Professor Almiro Lobo, passam-se 50 anos de independência nacional. Este foi um dos produtos da nossa independência nacional. Quer situar-nos no tempo e no espaço?
1: Muito obrigado. Essa é uma grande pergunta. Mas deixe-me só tentar fazer o exercício de recuar no tempo.
0: Certo.
1: A citação que acabou de fazer da retirada da nota explicativa elucida o suficiente sobre o que é a chamada Geração 8 de Março. Há dois elementos que eu gostava de realçar. Por um lado, o conceito de chamamento da pátria. Por outro lado, a data de 8 de Março. Tanto quanto nós sabemos, a praxis daquilo a que nos habituamos a designar chamamento da pátria é anterior ao discurso de Samora Machel, 8 de Março de 1977. Dito de outro modo, o discurso, a data de 8 de Março, são marcos importantes, mas não iniciaram prática do chamamento da pátria. Na nota explicativa, nós fazemos referência a outras designações, nomeadamente
0: geração da transição,
1: geração da independência, para justamente poder incluir nesta designação de chamamento da pátria todos aqueles que obedeceram a um comando antes do discurso que formalizaria a prática. Portanto, antes do discurso de Samora Machel de 1977. Portanto, quando nós falamos de geração 8 de março, podemos incluir também todos aqueles cujo destino pessoal foi alterado para obedecerem a um comando da direção do Estado. Não sei se consegui responder a sua pergunta.
0: Conseguiu, conseguiu, professora. Mas voltando ao chamamento da pátria e ao facto de ter começado antes do dia 8 de março de 1977, falando desta geração da transição ou geração da independência, pode explicar como é que isto aconteceu?
1: Eu não sei muito bem como é que aconteceu com os outros.
0: Sim.
1: Eu digo não sei, mas de facto a obra que publicamos fornece elementos que nos permitem saber como é que aconteceu.
0: Exatamente.
1: Com cada um.
0: Com cada um. Histórias espetaculares.
1: E esse é um dos méritos desta obra. É ser capaz de fixar, de reproduzir aquilo que aconteceu com cada um. Quando foi chamado a responder aquilo que eram consideradas tarefas prioritárias do país. Eu sou do ano de 1978 e, portanto, digamos que teoricamente eu pertenço ao segundo grupo.
0: Pois.
1: Se tivermos em conta que o primeiro grupo nasce do discurso de Samora Machel,
0: sim,
1: em 1977, eu apareço no segundo grupo. E a fórmula era relativamente simples. Em relação aos de 77, os estudos foram interrompidos e cada um dos jovens adolescentes foi orientado para aquilo que o Estado definiu como prioridade. Significa que algumas pessoas foram orientadas para frequentarem o curso propedêutico, que depois lhes daria acesso ao ensino universitário, digamos assim. Outros foram para cursos de formação de professores, outros foram para o exército, outros foram para agricultura, saúde, etc. Portanto, não há de ter havido nenhuma área considerada prioritária que não tivesse recebido este conjunto de jovens. Há um elemento que eu gostava de colocar entre parênteses para evitar equívocos.
0: Sim.
1: Quando nós falamos de 8 de março, há uma tendência para as pessoas pensarem no centro 8 de março. Que é um edifício, digamos assim, onde ficaram alojados nos diferentes anos centenas de adolescentes. Atualmente é o Seminário São Pio X.
0: Sim. Atualmente é o Seminário
1: São Pio X.
0: Sim, mas no passado também foi, não?
1: Sim, era seminário,
0: sim,
1: antes das nacionalizações. Antes das nacionalizações.
0: Sim.
1: O Centro 8 de Março é uma parte das infraestruturas que acolheram os jovens.
0: Os jovens.
1: Só para recordar, aqui em Maputo, boa parte dos jovens ficou alojada na Escola de Formação e Educação de Professores Filipe Elija Machava.
0: Que se FEP.
1: Exatamente, que se situa, digamos que no fim da Rua da Resistência. Da mesma época, existe o Instituto Agrário de Chimoio, por exemplo,
0: certo,
1: que acolheu aqueles que iam ser encaminhados para cursos de índole agrícola, por exemplo.
0: Certo.
1: Da mesma época, há um conjunto de jovens que foram enviados para a União Soviética para serem militares, foram para a Força Aérea, etc. Portanto, a designação genérica,
0: sim, sim,
1: Geração 8 de Março, tenta abarcar todos estes grupos. E, portanto, nada de confundir a designação 8 de Março com o Centro 8 de Março, como se aquele tivesse sido um lugar exclusivo. Não foi.
0: Memórias marginais não fazem parte da historiografia oficial. E não tem outro que não seja a simples partilha de recordações das aventuras e desventuras decorrentes do facto de terem sido chamados pela pátria. Já está o argumento de porque é que o livro tem este título de Memórias Marginais.
1: Exato.
0: Estas memórias têm um objetivo. Não vamos esquecer o tempo que passou. Quer comentar, professor?
1: Eu apesar de na introdução ter dito que eu falaria em nome dos coautores, eu prefiro sublinhar o privilégio de poder falar por mim próprio.
0: Já aí chegaremos. É que as histórias são inevitáveis e que o professor vai ter de comentar, não é?
1: É verdade. Mas como não combinei previamente com os meus colegas, eu tenho receio de trair a sua confiança.
0: Muito bem.
1: Mas agora perdi-me, íamos falar
0: do objetivo, portanto, das memórias.
1: Não vamos
0: originais.
1: Esquecer
0: sim,
1: o tempo que passou.
0: O tempo que passou.
1: Eu confesso que sou uma pessoa fascinada pelas memórias, porque, entre outras coisas, as memórias evitam a amnésia.
0: Uhum.
1: E se nós quisermos pensar no futuro, só podemos fazê-lo conhecendo o passado. Este livro é um degrau de um projeto muito grande. Eu costumo chamar-lhe mega projeto.
0: Certo.
1: Porque eu tenho estado a pensar neste projeto desde 2010. Não vou contar toda a história.
0: Sim, sim.
1: Mas nessa altura eu pretendia recolher narrativas que nos permitissem retratar o passado. E a primeira experiência que fiz foi com amigos. Eu dizia aos meus amigos: atenção, que nós estamos a envelhecer, e se não escrevermos sobre aquilo que vivemos no passado, daqui a algum tempo nós já não vamos ter certeza de que vivemos aquilo que estamos a narrar. E nessa altura, alguns dos meus amigos hesitaram.
0: Uhum.
1: Porque achavam que não tinham jeito, outros era uma questão de timidez, e outros ainda porque achavam que as histórias que tinham para contar talvez não fossem politicamente corretas. Ora, virei-me então para os meus contemporâneos do 8 de março.
0: Pois.
1: O projeto era, por um lado, recolher narrativas daqueles que tinham respondido ao chamamento da pátria. Esse era o primeiro degrau. E nós somos várias centenas, para não dizer milhares de jovens, o que me daria um corpo considerável de informações sobre o que foi, afinal, o chamamento da pátria. O segundo degrau desse megaprojeto era ouvir os gestores dos jovens adolescentes, os nossos professores, os diretores dos centros, etc, etc. Esse seria, digamos assim, o segundo degrau. Dar-nos-ia a possibilidade de perceber também, da parte dos gestores, o que é que correu bem, o que é que não correu bem, e o que é que se poderia fazer para que aquilo que não correu bem corresse melhor do que correu. O terceiro degrau seria entrevistar, recolher testemunho dos mentores do processo. E, portanto, estamos a falar dos políticos.
0: Políticos, sim, sim.
1: Para lhes perguntar o que é que eles queriam com aquele projeto e se aquele projeto teria atingido os fins desejados. E se eu tivesse conseguido juntar estes três blocos, eu teria conseguido depois realizar um simpósio de reflexão sobre o que foi, afinal, o chamamento da pátria em Moçambique. Este era o grande, o mega projeto que eu tinha. Então, este livro é uma parte ínfima desse mega projeto.
0: Mega projeto. Uma parte ínfima que conseguiu juntar 54 vozes.
1: É verdade, é verdade. Como disse, desde 2010. Na altura em que eu estava quase a desistir do projeto.
0: Por quê?
1: Por causa do silêncio. Isto é, eu mandei e-mails, eu elaborei questionários, eu contactei os meus colegas, eu expliquei-lhes o que é que eu queria, mas a resposta que eu obtive foi um silêncio. E o silêncio fala.
0: Fala, sim. Fala alto.
1: Muito alto. E eu pensei, se calhar eu é que não estou a conseguir interpretar o silêncio dos meus colegas. E então parti para iniciativas individuais. Fui escrevendo aquilo de que me lembrava e fui infiltrando nos meus livros histórias do Centro 8 de Março, a minha experiência no NIASA, mas sempre com a insatisfação de não estar a conseguir que os meus colegas escrevessem acerca da experiência individual, porque este livro tem uma característica, é que cada um colocou aquilo que considerou mais interessante ou mais relevante relatar ou partilhar.
0: E quando é que o silêncio foi quebrado?
1: Foi quebrado este ano. Quando eu estava quase a desistir do projeto, apareceu o Leandro Polo com entusiasmo e com energia e contaminou-me essa energia, esse entusiasmo. E nós temos estado a realizar convívios. De três em três meses, os oito marxistas encontram-se para conversar,
0: pois.
1: Para relembrar esse tempo, as aventuras que apareceram depois de termos estado no 8 de março. E têm sido encontros memoráveis, porque há pessoas que não se reencontravam há 40 anos, por exemplo, e encontram-se, olha como tu estás, olha como tu eras, lembras-te daquele episódio e tal. Então, aproveitei a atmosfera descontraída desses encontros para insistir com os meus colegas. Nessa altura, os colegas e contemporâneos do Instituto Agrário de Chimoio,
0: certo,
1: tinham publicado uma coletânea. E eu disse, os colegas de Chimoio já nos deram uma lição. É possível. E podem ter a certeza que não são eles todos escritores.
0: Pois.
1: E não sendo escritores, foram capazes de escrever sobre a sua própria experiência. Então, porquê que nós não conseguimos? E nessa altura, mudei de estratégia.
0: Uhum.
1: Escrevi o texto com que nós abrimos a coletânea. E li o texto nesse convívio. E disse-lhes, é uma coisa assim que eu vos estou a pedir. Por favor, escrevam. Ali nós conversávamos, mas a única coisa que eu me lembro é o dia em que eu cheguei, 8 de março. Conta isso. Escreve. Porque se não formos nós a escrever sobre a nossa experiência, ninguém vai escrever. Segundo, nós não estamos a escrever este livro, não estamos a publicá-lo para concorrer com a historiografia oficial.
0: Certo.
1: Nós não vamos a tempo de ser heróis desta pátria. Se aquilo que nós fizemos em termos de contributo ainda não levou ao reconhecimento da qualidade do nosso contributo, não vai ser o livro. Portanto, estamos livres dessa tentação. Então, vamos lá aproveitar esta chance em que, ainda por cima, já estamos, uma parte pelo menos, uma parte já está reformada. Portanto, o que é que nos custa? E creio que há ter havido algum outro fator que levou a que os colegas de repente começassem a escrever e a enviar os textos. E, para alegria nossa, e digo nossa, minha e do Leandro,
0: pois,
1: de repente apercebemos que já tínhamos um número considerável de testemunhos. E 54 testemunhos não é pouco.
0: Não é coisa pouca, não. Não. É. Muito, é muito.
1: E a nossa expectativa é que alguém, depois de nós, os dois,
0: pois,
1: apareça a organizar mais coletâneas.
0: Exatamente.
1: Como esta, por exemplo.
0: O seu contributo neste livro é com o depoimento Uma Disputa Insuspeita.
1: Sim.
0: Cada um chegava com a sua mania, cada qual com a sua fatia de crenças, hábitos e mimos. Mas ali, no centro 8 de março, não era o que queriam. Eram o que eles queriam. Ou seja, não é o que eu quero, mas é o que nós queremos. Primeiro cumprir ordens, depois questionar. Para um menino mimado e da Zambésia, que impacto foi este? Que impacto é que isto teve? De repente, entrar para uma nova morada com estas regras bem ríspidas.
1: É verdade. Isto é eu tenho saudades de algumas coisas. Tenho saudades do tempo em que nós acreditávamos nas palavras que nos diziam. Este era o tempo em que se acreditava no projeto utópico de construção do homem novo. E é sempre bom lembrar algumas características do homem novo.
0: Vamos a isso?
1: Abrir aspas. Consciente e revolucionário. O primeiro no sacrifício e o último nos benefícios. Fechar aspas. A utopia de construção do homem novo era galvanizadora. Era atraente. O contraponto, o contraste, era o Chico Nhoca.
0: Chico Nhoca, inimigo do povo.
1: Exatamente. Que tinha todos os defeitos, porque o homem novo era o ideal.
0: Pois.
1: O Chico Nhoca era assambarcador, era indisciplinado, era
0: ladrão,
1: era tudo aquilo que não havia de contribuir para a construção da sociedade socialista. Ora bem, tendo em conta estes dois polos, o homem novo e Chico Nhoca, aquilo que nós percebemos era que alguém tinha projetado em nós a possibilidade de nós sermos o homem novo. E ainda me agrada pensar nesse projeto.
0: Certo.
1: Utópico, porque era galvanizador o projeto, era agregador e motivava as pessoas para tentarem um projeto, um processo de autotransformação. Eu às vezes, e aqui estou a sair um pouco da sua pergunta.
0: Sim, sim.
1: Eu às vezes pergunto, entre estes dois opostos, qual é a característica atual do moçambicano? É o homem novo ou é o Chico Nhoca? Bom, mas voltemos então. Voltemos a 78. É verdade, eu vinha da Zambésia. Eu já tinha tido algum treinamento, no sentido em que eu já tinha vivido em lares. Vivi no lar da Sagrada Família e, portanto, já sabia alguma coisa acerca de viver em espaços coletivos.
0: Certo.
1: Mas os ingredientes que encontrei no Centro 8 de Março tinham outra natureza. Eram de inspiração militar. No Centro 8 de Março, além de partilharmos uma vida em comum, oi, a disciplina era de inspiração militar. Nós tínhamos treinos, na altura a designação correta era preparação político-disciplinar e não político-militar.
0: Nós, o famoso PPD.
1: Exato. Nós usávamos fardamento militar. Nós aprendíamos a marchar, aprendíamos a bater continência, a ficar em sentido. Nós corríamos uma parte da cidade como ingrediente do processo de preparação. E só depois dessa preparação madrugadora é que nós íamos para as aulas.
0: Madrugadora, professor, e deixe-me roubar aqui também um comentário seu, depois de ser abruptamente acordado às 5 da manhã.
1: Completamente, quer dizer, com apitos e palmadas ou pontapés na porta, quer dizer, a forma para nós, sim, violenta de ser acordado para, em 5 minutos, estarmos vestidos e no campo de futebol para a preparação político-disciplinar.
0: Xotocolia.
1: Exatamente, xotocolia. Todo o nosso comportamento dentro do Centro 8 de Março era regrado. E há coisas interessantes, porque na altura pareceu-nos demasiado violento, porque, enfim, entrava em choque com os hábitos que trazíamos de casa.
0: Pois.
1: Mas eu reconheci, quando cheguei à província do Niassa, reconheci o valor daquela aprendizagem. Por isso é que eu dizia, eu tenho que falar da minha experiência pessoal. Eu fui colocado no distrito de Mecanhelas, no Centro Educacional de

Atukwenda Moçambique Mindset, já lhe ajuda em 5 horas, né? 4 horas e 55 minutos. 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
2: Bom dia, ouvinte. Bem-vindo às notícias apresentadas por Vitor Rufino. Moçambique e Rússia realizam em setembro deste ano a cimeira mista entre os dois países. No encontro serão consolidadas as áreas de cooperação entre os dois estados nos recursos minerais e energias, combate ao terrorismo, agricultura, transporte, logística e digitalização. Esta informação foi partilhada esta quinta-feira em Maputo pela ministra dos Negócios Estrangeiros e Cooperação, Maria Manuela Lucas, no final de conversações com seu homólogo russo, Sergei Lavrov.
3: Agradecemos à Rússia pela formação dos nossos moçambicanos, a nossa juventude. A Rússia dá-nos bolsas de estudo, temos estudantes lá na Rússia, incluindo na área da polícia, mas também estão disponíveis para aumentar as bolsas para os moçambicanos poderem se formar na Rússia. Agradecemos à Rússia pelo apoio que nos deu durante as inundações. Eles estiveram aqui presentes, nos apoiaram, apoiaram o nosso povo que estava a sofrer. Nós queríamos, agradecemos também. E agradecemos à Rússia também por ter nos apoiado durante o nosso mandato no Conselho de Segurança, como membro não permanente do Conselho de Segurança das Nações Unidas.
2: Ainda esta quinta-feira, o ministro das Relações Exteriores da Rússia foi recebido em audiência pelo presidente da República, Daniel Chapo. Ministro da Agricultura, Ambiente e Pescas anuncia o fim da importação de hortícolas até finais de 2027. Roberto Albino assumiu o compromisso esta quinta-feira em Gaza, diante de investidores estrangeiros e produtores das províncias de Maputo e Gaza, na cerimónia das celebrações do Dia Internacional do Campo.
4: Até o final de 2027, todas as condições devem ser criadas para que possamos decretar oficialmente o fim das importações. O mais importante é que todos entendam que a produção nacional vem em primeiro lugar. Só em condições excepcionais, como tivemos agora, por exemplo, de cheias, em que tudo foi embora, aí podemos reabrir para importações muito específicas para suprir deficiências temporárias. Para aquilo que nós sabemos que temos na manga, estão criadas as condições para trabalharmos rumo à autossuficiência alimentar, sobretudo nas hortícolas e na batata.
2: Ministro da Agricultura, Ambiente e Pescas, Roberto Albino, anuncia o fim de importação de hortícolas até finais de 2027. Mais de 10 mil consumidores estão sem água potável em Quilimane, na Zambézia, desde quarta-feira, na sequência do rompimento de uma tubagem. Segundo o gestor da unidade de negócio de Quilimane, na empresa Água e Saneamento da Zambézia, Carlos Jamal, que confirmou a informação, o rompimento da conduta deveu-se ao estado obsoleto da tubagem, afetando mais de 15 bairros.
5: Como já é sabido, não é a primeira vez que acontece. Esta rede é uma rede obsoleta, com idade avançada, praticamente está instalada desde o tempo colonial. E ela não aguenta com grandes pressões. Nós já estamos a mobilizar recursos para fazer a substituição dessa linha.
2: Carlos Jamal, gestor da unidade de negócio de Quilimane na empresa Água e Saneamento da Zambézia. O Vaticano manifesta confiança quanto às investigações em curso sobre o assassinato em junho findo de Dom Osório Sitor Afonso, bispo da diocese de Quilimane e administrador apostólico da arquidiocese da Beira. Falando em conferência de imprensa esta quinta-feira em Maputo, o presidente da Conferência Episcopal de Moçambique, Dom Inácio Sauri, disse que a Santa Sé acredita que as investigações prosseguem com a máxima diligência e transparência por parte das autoridades competentes.
6: Os três arcebispos foram recebidos pelo Santo Padre no Vaticano. No encontro, o Santo Padre deixou igualmente transparecer e acompanha com profunda preocupação o triste acontecimento. O Santo Padre confortou a Igreja de Moçambique, afirmando que Perante esta tragédia, não podemos cair no desespero. À margem da audiência com o Santo Padre, os três arcebispos foram recebidos por Sua Eminência, o Cardeal Pietro Parolin, secretário de Estado do Vaticano. Este, por sua vez, endereçou à Sua Excelência, o Sr. Daniel Francisco Chapo, uma mensagem de condolências e solidariedade para com a Igreja e o povo de Moçambique neste momento de dura prova.
2: Dom Inácio Sauri fez este pronunciamento após a visita efetuada este mês pelos arcebispos de Maputo, Beira e Nampula ao Papa Leão XIV e ao secretário de Estado do Vaticano, Pietro Parolin. A secretária-geral da Organização da Mulher Moçambicana defende o reforço das ações de combate às uniões prematuras. Falando à imprensa esta quinta-feira na cidade da Beira, no fim da sua visita de 3 dias à província de Sofala, Cidália Chauque disse que as uniões prematuras são a principal barreira para o bem-estar da rapariga.
7: Em alguns momentos as próprias mães consideram que ter uma mãe casada com uma pessoa adulta está em melhores condições. Mas se esta mãe tiver condições, consegue parar os seus filhos. Apelamos a todas as mulheres para maior trabalho, coesão, fortificação do trabalho e a participação ativa no desenvolvimento econômico da província e, consequentemente, do país.
2: Cidália Chauque realça a necessidade de se assegurar a independência econômica da mulher. No estrangeiro, subiu para 600 o número de mortos devido ao ébola na República Democrática do Congo. A Agência de Saúde da União Africana afirma que a atual propagação é a mais rápida da história. No Congo Democrático, há um total de 1.759 casos confirmados, sendo que no vizinho Uganda houve registro de 2 mortes em 20 casos confirmados. Fechamos com a previsão do tempo. A cidade de Tete poderá registrar esta sexta-feira 32 graus Celsius de temperatura máxima, seguida por Beira com 29. Inhambane, Nampula, Quelimane e Xai-Xai, 28, Pemba, 27, Chimoio e Maputo, 26, Vilanculo, 25 e Lixinga, 23 graus Celsius de temperatura máxima. Apresentamos as notícias a esta hora, as próximas, às 6 horas, inseridas no Jornal da Manhã.

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Muito bom dia Moçambique, bom dia caro ouvinte, bem-vindo à última edição da semana do Jornal da Manhã da Rádio Moçambique. Em destaque nesta manhã de sexta-feira, casos de corrupção lesam o Estado em Inhambane em mais de 8 milhões de meticais. O Conselho Municipal de Quelimane exige à empresa de água e saneamento da Zambésia a reposição do asfalto na Avenida 25 de Junho, próximo do Mercado Central, danificada há cerca de 3 anos durante a reparação de uma tubagem. Estão concluídas as obras de construção da linha de interligação elétrica Moçambique-Malawi. O estrangeiro subiu para 3.899 o número de mortos causados pelos sismos ocorridos nos finais de junho na Venezuela. São estes os destaques do Jornal da Manhã desta sexta-feira, 10 de julho de 2026, dia da Cruz Vermelha de Moçambique. A organização humanitária assinala hoje a passagem dos 41 anos da sua criação.

Pelo país e na região austral do continente estão posicionados vários profissionais e garantem este jornal. Em nome de todos estes profissionais, recebo os cumprimentos de Sidónio Pires, que está na sonorização. Vitor África, nas notícias, eu sou Adair Tulipang, na edição e apresentação. Votos de ótima escuta.

0: Como é habitual, começamos com a atualização da informação e notícias do país e do mundo. As notícias são as apresentadas pelo jornalista Vítor África. Vítor, bom dia.
1: Bom dia, Dérito Lipang e caro ouvinte. Moçambique e Rússia reafirmam o compromisso de aprofundar a parceria estratégica nas áreas económica, reformas estruturais, combate ao terrorismo e na concertação em matérias da agenda internacional. O fato foi reiterado esta quinta-feira em Maputo, no encontro que o presidente da República, Daniel Chapo, manteve com o ministro das Relações Exteriores da Rússia, Sergei Lavrov, que efetuou uma visita de trabalho a Moçambique. Em declarações à imprensa, Sergei Lavrov assegurou que a Rússia está disponível para responder aos pedidos de apoio apresentados por Moçambique.
2: Mais uma área que foi debatida no âmbito da nossa parceria estratégica é o combate conjunto ao terrorismo. A Rússia está pronta para ajudar e atender os pedidos dos amigos moçambicanos no que se refere ao apoio nessa luta contra a ameaça terrorista no norte do país.
1: Ainda ontem, Sergei Lavrov reuniu-se com a homóloga moçambicana Maria Manuela Lucas, um encontro no qual foi anunciada a realização em setembro deste ano da Cimeira Mista entre os dois países. O ministro da Agricultura, Ambiente e Pescas, Roberto Albino, anunciou ontem o fim da importação de hortícolas até finais de 2027 no país. Roberto Albino assumiu o compromisso em Gaza diante de investidores estrangeiros e produtores das províncias de Gaza e Maputo na cerimônia das celebrações do Dia Internacional do Campo.
3: Até o final de 2027, todas as condições devem ser criadas para que possamos decretar oficialmente o fim das importações. O mais importante é que todos entendam que a produção nacional vem em primeiro lugar. Só em condições excepcionais, como tivemos agora, por exemplo, de cheias, em que tudo foi embora, aí podemos reabrir para importações muito específicas para suprir deficiências temporárias.
1: Ministro da Agricultura, Ambiente e Pesca já anuncia o fim de importação de hortícolas até finais de 2027. Mais de 10 mil consumidores estão sem água potável em Quilomane, na Zambézia, desde quarta-feira, na sequência do rompimento de uma tubagem. Segundo o gestor da unidade de negócio de Quilomane, na empresa Água e Saneamento da Zambézia, Carlos Jamal, o rompimento da conduta deveu-se ao estado obsoleto da tubagem, afetando mais de 15 bairros.
4: Como já é sabido, não é a primeira vez que acontece. Esta rede é uma rede obsoleta, com idade avançada, praticamente está instalada desde o tempo colonial e ela não aguenta com grandes pressões. Nós já estamos a mobilizar recursos para fazer a substituição dessa linha.
1: Carlos Jamal, gestor da unidade de negócio de Quilomane na empresa Água e Saneamento da Zambézia. O Vaticano manifesta confiança quanto às investigações em curso sobre o assassinato em junho findo de Dom Osório Sitor Afonso, bispo da Diocese de Quilomane e administrador apostólico da Arquidiocese da Beira. Falando em conferência de imprensa esta quinta-feira em Maputo, o presidente da Conferência Episcopal de Moçambique, Dom Inácio Sauri, disse que a Santa Sé acredita que as investigações prosseguem com a máxima diligência e transparência por parte das autoridades competentes.
5: Os três arcebispos foram recebidos pelo Santo Padre no Vaticano. No encontro, o Santo Padre deixou igualmente transparecer e acompanha com profunda preocupação o triste acontecimento. O Santo Padre confortou a Igreja de Moçambique, afirmando que, perante esta tragédia, não podemos cair no desespero. À margem da audiência com o Santo Padre, os três arcebispos foram recebidos por Sua Eminência, o Cardeal Pietro Parolin, secretário de Estado do Vaticano. Este, por sua vez, endereçou à Sua Excelência, o Sr. Daniel Francisco Chapo, uma mensagem de condolências e solidariedade para com a Igreja e o povo de Moçambique neste momento de dura prova.
1: Dom Inácio Sauri fez este pronunciamento após a visita efetuada este mês pelos arcebispos de Maputo, Beira e Nampula ao Papa Leão XIV e ao secretário de Estado do Vaticano, Pietro Parolin. E no plano internacional subiu para 3.899 o número de mortos causados pelos sismos ocorridos nos finais de junho na Venezuela. O balanço divulgado esta quinta-feira pelo governo venezuelano indica que o número de feridos se manteve em 16.740. Segundo o presidente do parlamento, Jorge Rodrigues, 16.892 pessoas estão nos 89 acampamentos temporários montados pelo Estado venezuelano. Os sismos de magnitude 7.2 e 7.5 na escala de Richter, que ocorreram a 200 km de Caracas, afetaram 856 edifícios, dos quais 190 colapsaram totalmente. E no desporto, a seleção de futebol da França qualificou-se ontem para as meias-finais do Mundial da FIFA 2026, após derrotar a congênere de Marrocos por 2-0. Kylian Mbappé marcou o golo de abertura aos 60 minutos do jogo e 6 minutos depois, Ousmane Dembélé marcou o segundo golo. Mbappé é neste momento o melhor marcador da competição com 8 golos, mesmo número de golos do astro argentino Lionel Messi. O adversário da França nas meias-finais vai sair do jogo Espanha-Bélgica, marcado para hoje às 21 horas de Moçambique. Amanhã, sábado, no prosseguimento dos quartos de final, a Noruega de Erling Haaland defronta a Inglaterra do trio Kane, Rashford e Bellingham. E no domingo vai ser a vez da Argentina e Suíça defrontarem-se para o acesso às meias-finais do Mundial 2026. Apresentamos as notícias no próximo bloco às 7 horas.

0: Quando são 6 horas e 10 minutos, vamos conhecer a previsão do tempo para esta sexta-feira no país. A meteorologista em serviço hoje é Caldina Checo. Caldina, bom dia.
1: Bom dia, estimados ouvintes da Rádio Moçambique. Previsão do tempo válida para hoje, sexta-feira, dia 10 de julho de 2026. Para as províncias de Niassa, Cabo Delgado e Nampula, prevê-se céu pouco nublado, localmente muito nublado, principalmente ao longo da faixa costeira. Possibilidade de ocorrência de chuviscos dispersos, vento de sueste a nordeste fraco. Para as províncias de Tete, Zambézia, Manica e Sofala, prevê-se céu pouco nublado, com períodos de muito nublado na província da Zambézia, vento de sueste a nordeste fraco. Para as províncias de Inhambane, Gaza e Maputo, prevê-se céu pouco nublado a limpo, vento de sudoeste a nordeste fraco. Temperaturas máximas previstas em graus Celsius. Tete, 32, Beira, 29, Inhambane, Nampula, Quelimane e Xai-Xai, 28, Pemba, 27, Chimoio e Maputo, 26, Vilanculo, 25 e Lixinga com 23 graus. É tudo quanto à previsão do tempo para hoje. Obrigado pela atenção dispensada. Até a próxima oportunidade.

0: É para Inhambane que seguimos agora para o arranque do retrato pelo país em informação. Em Inhambane, casos de corrupção lesam o Estado em mais de 8 milhões de meticais. Vamos ao detalhe com a nossa colega Isaura António. Isaura, bom dia.
1: Muito bom dia. O Gabinete Provincial de Combate à Corrupção em Inhambane controlou de janeiro esta parte pouco mais de 80 casos. O porta-voz do Gabinete Provincial de Combate à Corrupção em Inhambane, José Manuel, disse que os crimes cometidos envolvem 43 pessoas, onde 20 são servidores públicos e 13 singulares. Manuel explicou que a educação, saúde, PRMDM são os setores que os servidores, através da prática de corrupção, a exemplo, ou melhor, a exemplo de cargo, beneficiaram-se ilicitamente de cargos ou bens. A fonte acrescentou que as cidades de Inhambane e Maxix, distritos de Massinga, Zavala, Morombém e Vilanculo são as regiões que mais se evidenciaram no registro de casos de corrupção.
2: Através dos pontos focais de cada uma das instituições públicas, de nível provincial e de nível distrital, articulamos as ações setoriais para que os pontos focais façam o seu trabalho, cada um na sua instituição, em termos simplesmente de manter aceso este farol da luta contra a corrupção. A corrupção rouba ao próprio corrupto e rouba a toda a sociedade.
1: O porta-voz do Gabinete Provincial de Combate à Corrupção apela à sociedade a denunciar qualquer caso relacionado com a corrupção.
2: Há uma grande colaboração da própria sociedade em termos de denunciar mais casos. É verdade que muita gente vai fazendo as suas denúncias sempre com reserva de identidade. As autoridades têm que saber quem que está a fazer a denúncia, mesmo até para poder garantir a colaboração posterior.
1: José Manuel, porta-voz do Gabinete Provincial de Combate à Corrupção em Inhambane. A cerimônia das comemorações, amanhã do Dia Africano de Combate à Corrupção, terá lugar no distrito de Omuene. Bamakwero, a zona nênica Sitahlukisa, Atikuga, Moçambique. Da cidade de Inhambane, Isaura António, bom dia.
0: Muito bom dia. Seguimos para Niassa, onde 16 tribunais judiciais de igual número de distritos dos distritos das províncias de Niassa e Nampula vão contar a partir deste ano com secções especializadas para lidar com crimes de corrupção e conservação da biodiversidade, é o que refere o nosso colega Fernando Damas.
3: Para o efeito, 80 magistrados judiciais e do Ministério Público das duas províncias estão em capacitação em matéria de processamento e julgamento de crimes contra a corrupção, biodiversidade, conflito de terra, incluindo outros crimes fundiários. A iniciativa do Tribunal Supremo e do Centro de Formação Jurídica e Judiciária conta com o financiamento do governo suíço através da Agência Suíça para o Desenvolvimento e Cooperação, SDC. Jafet Fremo, do Centro de Formação Jurídica e Judiciária, disse que a criação destas secções visa flexibilizar o julgamento das infrações contra a corrupção, biodiversidade, conflito de terra, entre outros crimes.
4: Todos os processos da biodiversidade ou todos os processos que têm a ver com a corrupção serão tratados em tribunais específicos. Isso vai poder oferecer uma melhor resposta e também um domínio total dos magistrados que estarão a trabalhar nessas secções, relativamente a essas matérias. Provavelmente, até finais deste ano, teremos os tribunais a funcionar.
3: O Tribunal Supremo vai criar, a partir deste ano, secções que lidam com os crimes de corrupção e conservação da biodiversidade, segundo Jafet Fremo, do Centro de Formação Jurídica e Judiciária. Lago, Quamba, Mandimba, Mekula, Mecanhelas, Ximunila e Lago, Nunias, e Malema, Mekonta, Mekubur, Mussuril, Nacala Avelha, Nacala Porto, Nampula, Rapale e Ribau em Nampula são os distritos abrangidos pela iniciativa. Nroeninha e Matatani Sapau, Waletura, Nisawarlaka, Ereta e a Cólera. Fernando Damas, em Lixinga.
0: Conselho Municipal de Climane exige à empresa de água e saneamento da Zambésia a reposição do asfalto na Avenida 25 de Junho, próximo do Mercado Central, danificada há cerca de 3 anos durante a reparação de uma tubagem. Ernesto, a mensagem.
5: O vereador de Saneamento, Meio e Ambiente e Mudanças Climáticas no Conselho Municipal de Quelimane, Felipe Ribeiro, explica que a exigência surge na sequência de uma sentença do Tribunal Judicial Distrital que condena o extinto FIPAG. Segundo a fonte, o tribunal responsabiliza a empresa pelos danos naquela estrada causados pelos constantes rompimentos da tubagem.
6: O FIPAG tinha que ser responsabilizado pelo crime de desobediência, mas também obrigado a fazer a reposição daquele asfalto, olhando para os danos que foram causados. Nós, como Conselho Municipal de Quelimane, sentimos que o tribunal foi muito cauteloso na sua decisão. Achamos que podia ser mais, porque os danos que aquele problema causou são incalculáveis até então. Por causa daquela situação, os munícipes da cidade de Quelimane foram obrigados a usarem vias alternativas.
5: Felipe Ribeiro, vereador de Saneamento, Meio Ambiente e Mudanças Climáticas no Conselho Municipal de Quelimane. Por seu turno, gestor da Unidade de Negócio de Quelimane na empresa Água e Saneamento da Zambésia, Carlos Jamal, diz que a empresa assume o problema, afirmando que está a mobilizar recursos financeiros para a reparação da estrada.
7: Porque não era nenhuma disputa entre a nossa empresa e o município. A avaria foi causada por nós, a responsabilidade de repor é nossa. Então o tribunal não fez mais do que dar a razão àquilo que a quem tem razão. Já temos mais ou menos a ideia de quanto é que nos vai sair ou vai custar este trabalho. Então vamos nos organizar para fazer uma reparação dupla. Fechar estes dois buracos. É um assunto que estamos aqui a debater já há algum tempo. Então, temos que, em algum momento, mobilizar financiamento para fazer essa atividade.
5: Carlos Jamal, gestor da Unidade de Negócio de Quelimane na empresa Água e Saneamento da Zambésia. Indoweni Wanane, Willa Moçambique, Atukue. A partir de Quelimane, Ernesta Missage.
0: Já está em curso a segunda fase do projeto de reabilitação da Estrada Nacional número 6, que liga a cidade da Beira em Sofala à localidade de Machipanda, em Manica. A intervenção centra-se em 10 quilômetros em estado considerado crítico. Jorge Johnny.
8: Esta fase do projeto está orçada em 600 milhões de meticais, o mesmo montante gasto na primeira. O diretor de engenharia da rede viária de Moçambique, Revimo Vidigal Rodrigues, informou que as obras vão terminar em dezembro e incluem a reparação da antiga ponte sobre o rio Medoxira do lado da província de Manica. Vidigal Rodrigues disse tratar-se de uma intervenção estrutural orientada para o reforço do pavimento e melhoramento das camadas de drenagem da rodovia. Indicou que a concessionária da N6 criou uma equipa para, em caso de surgimento de buraco numa determinada secção, fazer o tapamento em 48 horas, mantendo-se assim a rodovia sempre transitável.
9: Na primeira fase era a reposição do piso para garantir a transitabilidade, ou seja, era uma reparação emergencial, de modo a termos condições de transitabilidade de forma segura. E iniciamos a segunda fase, essas secções que fizemos a fresagem e a intervenção no pavimento para verificação da estrutura do pavimento. Onde se mostra necessário, então, fazemos a intervenção estrutural, portanto, desde o subleito, de modo a conferirmos capacidade de carga e resiliência às mudanças climáticas. E vamos fazer de forma paulatina e nas secções críticas. Sempre que houver buraco, ok, temos uma equipa para tapamento de buraco nessas secções.
8: O diretor de engenharia da rede viária de Moçambique, Vidigal Rodrigues, e o de curso da segunda fase do projeto de reabilitação da N6. Entenderem de Indira e o Tambaruco. O Eraniton Senet Padanemanja, Tuera Ticuzi Zicuiato. Jorge Johnny, na Beira.
0: Noutras notas, o governo moçambicano aposta no distrito de Massingira, em Gaza, como polo de produção de alimentos para o abastecimento dos mercados do país e no estrangeiro. O detalhe por Mário Martins. Mário, bom dia.
10: Bom dia, Lipang. Bom dia, ouvinte. O facto foi dado a conhecer pelo Ministro da Agricultura, Ambiente e Pescas, que aponta as condições agroecológicas que o distrito detém como fatores favoráveis para colocar Maceió no Centro de Desenvolvimento Agrário do país. Roberto Albino, que falava depois de visitar esta quinta-feira cerca de 2 mil hectares de culturas de feijão, milho e alfafa na empresa Maceió Valley Farm, diz que nos dias que correm, o governo tem estado a receber vários projetos agrícolas de investidores estrangeiros. O governante assegura que com o número de investidores interessados em investir em Moçambique, motivados pelos atos xenófobos na África do Sul, o país poderá, num futuro breve, reduzir a dependência externa no abastecimento de alimentos.
11: Felizmente, temos em carteira muitos investidores que estão a manifestar interesse em vir a investir em Moçambique. E esses fenómenos da xenofobia na África do Sul também alertaram muitos investidores sul-africanos de que há um potencial deste lado. Estamos a trabalhar com vários deles para podermos estabelecer. E nós estabelecemos Maceió como um polo de desenvolvimento agrário. Por isso mesmo que, se tudo correr como eu espero, muito em breve, esta zona de Maceió também vai fazer parte da zona econômica especial do Limpopo, que é uma área que vai ter um regime especial de incentivos fiscais e de outros ganhos para permitir, de fato, que mais investidores venham se estabelecer em Maceió. Temos água da bacia, da barragem de Maceió, então, e essa área tem a vantagem de ser uma área mais alta se comparado com Choco e com Limpopo. Portanto, é menos suscetível de poder sofrer com cheia. Então, está sendo muito apetecível e pensamos que em um futuro breve muitos mais projetos virão para cá. Isso será uma forma de contribuir para a produção de alimentos.
10: Ministro da Agricultura, Ambiente e Pescas, Roberto Albino, e a aposta do governo em tornar o distrito de Maceió polo de desenvolvimento agrário no país. Esta sexta-feira, segundo o último dia de trabalho em Gaza, o ministro Roberto Albino vai visitar os regadios de Xokwe, do Guijá e o Baixo Limpopo, em Xai-Xai. Vaga 4. Kudima Nkonako Kurisaku, Hitumini Narayanzala. Mário Martins, em Xai-Xai. Bom fim de semana a todos.
0: De Gaza, descemos para a vizinha província de Maputo. O Serviço Provincial de Migração reforça a capacidade para responder à intensa procura de passaportes nesta província. O detalhe por Stélio Manissa.
12: Na província de Maputo, há muita procura pelos serviços de imigração nos últimos dias, com destaque para o trâmite de passaportes. As autoridades acreditam que o fenómeno pode estar associado à onda de xenofobia na vizinha África do Sul, onde muitos moçambicanos procuram organizar a sua situação migratória para um eventual regresso à terra do Rand em condições legais. A demanda pelos serviços migratórios nos últimos dias em Maputo coloca à prova a celeridade no atendimento e capacidade de trabalho sob pressão, que, segundo a porta-voz da instituição, tudo está sob controle. Carmen Mazenga apela, entretanto, aos utentes a recorrerem a canais oficiais para acederem aos serviços migratórios, evitando intermediários.
13: A instituição possui, sim, capacidade para atender os utentes e também apelamos a utilizarem apenas os canais oficiais. Importa referir que a emissão do passaporte ela é efetuada exclusivamente na Direção Provincial de Migração de Maputo e nos postos alternativos de atendimento ao público, no Parque Industrial de Beluluane, no Conselho Municipal da cidade da Matola e na Delegação Distrital de Migração de Maracuene, portanto, onde o atendimento é realizado sem precisar de uma pré-marcação. Os nossos serviços operam das 7h30 até às 15h30 nestes postos que já foram aqui mencionados.
12: Mazenga diz que a instituição solidariza-se com os moçambicanos que sobreviveram ao drama na África do Sul, porém chama atenção aos que pretendem regressar à terra vizinha.
13: Temos registrado tentativas de cidadãos que pretendem emitir documentos de viagens para mineiros sem preencherem alguns requisitos legais. Informamos que este documento de viagem para mineiros é um documento específico e habilitado apenas para cidadãos moçambicanos que são trabalhadores nas farmas e mineiros contratados para trabalhar na República da África do Sul e no Reino Eswatini. Portanto, quem não é mineiro ou trabalhador de farma não deve solicitar o documento de viagem para mineiros.
12: Porta-voz da migração na província de Maputo, Carmen Mazenga, apelando aos utentes a distanciarem-se de recursos fraudulentos para aquisição de quaisquer documentos sob risco de terminar em cadeia. Eu sou Stélio Manhissa, da cidade da Matola. Bom dia e bom final de semana.

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É chegado o momento de recapitularmos as notas em destaque neste jornal. Em Inhambane, casos de corrupção lesam o Estado em mais de 8 milhões de meticais. Conselho Municipal de Climane exige a empresa da água e saneamento da Zambésia a reposição do asfalto na Avenida 25 de Junho, danificada há cerca de 3 anos durante a reparação de uma tubagem. Estão concluídas as obras de construção da linha de interligação elétrica Moçambique-Malawi. No estrangeiro, subiu para 3.899 o número de mortos causados pelos sismos ocorridos em finais de junho na Venezuela. São, portanto, estes os destaques do Jornal da Manhã desta sexta-feira, 10 de julho, dia da Cruz Vermelha de Moçambique. A organização humanitária assinala hoje a passagem dos 41 anos da sua criação.

0: São agora 6 horas e 32 minutos. Fazemos a nova ligação com o Instituto Nacional de Meteorologia para recapitularmos a previsão do tempo para esta sexta-feira. Claudina Tcheco é a meteorologista hoje em serviço. Uma vez mais, bom dia.
1: Bom dia, estimados ouvintes da Rádio Moçambique. Previsão do tempo válida para hoje, sexta-feira, dia 10 de julho de 2026. Para as províncias de Niassa, Cabo Delgado e Nampula, prevê-se céu pouco nublado, localmente muito nublado, principalmente ao longo da faixa costeira. Possibilidade de ocorrência de chuviscos dispersos, vento de sueste a nordeste fraco. Para as províncias de Tete, Zambézia, Manica e Sofala, prevê-se céu pouco nublado, com períodos de muito nublado na província da Zambézia, vento de sueste a nordeste fraco. Para as províncias de Inhambane, Gaza e Maputo, prevê-se céu pouco nublado a limpo, vento de sudoeste a nordeste fraco. Temperaturas máximas previstas em graus Celsius: Tete, 32, Beira, 29, Inhambane, Nampula, Quelimane e Xai-Xai, 28, Pemba, 27, Chimoio e Maputo, 26, Vilanculo, 25 e Lixinga, com 23 graus.
0: Quando forem 7 horas e 30 minutos, portanto, no Café da Manhã, vamos hoje refletir em torno das novas medidas sobre a fiscalização e segurança rodoviária saídas do Conselho Consultivo do INATRO, Instituto Nacional dos Transportes Rodoviários. O evento foi realizado recentemente na cidade da Beira, em Sofala. O nosso convidado hoje é o administrador do Pelouro Técnico no INATRO, Cláudio Zunguzi. Como sempre, o ouvinte está também convidado a participar através de mensagens. Nas nossas páginas do Facebook estão disponíveis duas páginas, Jornal da Manhã RM e Rádio Moçambique. Retomamos agora a nossa ronda pelas capitais provinciais. Com destino a Pemba, o Conselho Cristão de Moçambique está a prestar assistência humanitária a mais de 650 famílias vítimas do terrorismo e desastres naturais no distrito de Anquabe, em Cabo Delgado. O detalhe com o jornalista Carmona Luiz. Carmona, bom dia.
2: Viva, muito bom dia, Adérito Lipang. O gesto do CCM enquadra-se nos esforços de garantia da segurança alimentar, cujos beneficiários recebem, além de produtos alimentares, kits de água potável, saneamento e higiene, visando responder às suas necessidades pontuais. O delegado do Conselho Cristão de Moçambique nesta província, Emerson Lubice, disse que mais da metade das famílias identificadas já foi assistida, esperando que, até ao fim deste mês, o número de beneficiários seja plenamente coberto.
3: Estamos a desenvolver uma atividade de assistência humanitária no distrito de Anquabe, cerca de 650 famílias, na componente de segurança alimentar e na componente de água, saneamento e higiene. Mas ainda temos por realizar a distribuição de algumas comunidades que, por alguma razão, não conseguimos entregar os kits, mas estamos a trabalhar no sentido de, ainda este mês, entregarmos os kits alimentares que ainda faltam.
2: Segundo o delegado do CCM em Cabo Delgado, a organização está igualmente empenhada na reabilitação de fontes de água nas comunidades do posto administrativo de Metoro, ainda no mesmo distrito de Anquabe.
3: Que são comunidades deslocadas, mas também anfitriãs, que por alguma razão as fontes de água não estão operacionais, e isso cria problemas sérios de acesso à água e consequentes doenças que podem advir do consumo de água imprópria nessas comunidades.
2: Emerson Nubice, delegado do Conselho Cristão de Moçambique, e as ações que estão a ser levadas a cabo por aquela organização religio-humanitária nas comunidades do distrito de Anquabe, em Cabo Delgado. O Cadiouro Iriola, Muhiliale Wota Moro, Wala Moravale Mutipihe, Wera Muhipahempa, Wala Wapahanamane. É tudo por hora. Pemba, Carmona Luiz, fim de semana feliz.
0: Muito obrigado, Carmona Luiz. Assinalam-se hoje os 41 anos da criação da Cruz Vermelha de Moçambique. Em Tete, esta organização humanitária vai prestar hoje assistência a 100 pessoas vulneráveis acolhidas no Centro de Apoio à velhice na cidade capital, de onde responde Egídio Pascoal. Egídio, bom dia.
4: Bom dia, Adere Tulipang. A atividade está inserida nas comemorações do aniversário desta organização humanitária, a assinalar-se nesta sexta-feira, 10 de julho. Os beneficiários do Centro Aberto de Apoio à Velhice vão receber kits como mantas, capulanas, baldes e sabão. O secretário provincial da Cruz Vermelha de Moçambique, em Tete, indicou que a organização tem levado a cabo várias ações de assistência humanitária, promoção da dignidade humana e o fortalecimento da resiliência dos grupos vulneráveis nas comunidades dos distritos onde a missão opera.
5: Nós estivemos a trabalhar com a saúde na prevenção da cólera em 5 distritos: Tete, Moatize, Angônia, Doa e Xangara. E esse processo ainda continua, ainda nem terminamos. Ainda temos bens a fornecer a alguns distritos. Só conseguimos fazer o trabalho terminado em Xangara. Agora vamos tentar terminar também fazer na cidade de Tete, Moatize, agora. E depois é que vamos para os outros distritos de Angônia e Idô. Nós estamos a fornecer manual de prevenção aos nossos voluntários. Estamos a formar voluntários, 30 voluntários em cada distrito. E também estamos a apoiar 800 famílias, com certeza, para cada distrito onde estamos a ter a nossa ação de apoio juntamente com a saúde. E também temos alguns produtos que estamos a oferecer às direções distritais de saúde, que é cloro, luvas e máscaras, que nós temos para também distribuir a esses cinco distritos onde a Cruz Vermelha está a trabalhar.
4: Por ocasião da celebração do aniversário da Cruz Vermelha de Moçambique, ao nível da província de Tete estão agendadas atividades como campanhas de limpeza, apoio aos centros de acolhimento e ensaios de primeiros socorros ao nível dos voluntários. Abali, Cólera Mbapa, Teuizani Malanguizo e Azalmoio. Egídio Pascoal, cidade de Tete. Bom dia.
0: Muito bom dia. O Conselho Municipal da cidade de Nampula vai financiar este ano mais de 1000 projetos de geração de renda durante a implementação da segunda fase do Fundo de Desenvolvimento Económico Local. Fidel, o detalhe por Calixto Pedro.
6: Para viabilizar a implementação dos projetos, o município da cidade de Nampula dispõe de 21 milhões de meticais. A vereadora das atividades econômicas no município da cidade de Nampula, Cláudia Marques, informou que nesta fase serão também incorporados alguns projetos que não foram financiados na primeira fase do FIDEL ao nível do município de Nampula. Cláudia Marques informou que neste momento decorre o trabalho de seleção dos projetos recebidos para beneficiar de financiamento.
7: Realizamos 1.128 projetos, dá um total de 193.334.127 meticais e 16 centavos. Para dizer que nós, para este segundo ciclo, temos um orçamento de 21.574.990 meticais. É para ver que estamos acima do nosso orçamento para financiar estes projetos. Não, ainda não estamos a financiar, porque nós estamos agora a conferir se estão todos os projetos lançados nas listas, porque queremos ir fixar nos postos administrativos e publicar na nossa página das redes sociais, para os municípios que remeteram projetos este ano que não constarem na lista para poderem reclamar e saber. Nós vamos divulgar os nomes e vamos divulgar o montante global que nós recebemos.
6: Vereadora das Atividades Económicas no município da cidade de Nampula, Cláudia Marques. Na primeira fase do Fundo de Desenvolvimento Econômico Local FIDEL, o Conselho Municipal de Nampula foi alocado mais de 11 milhões de meticais, do qual financiou pouco mais de 1000 projetos de geração de renda. A Sawaka, Nroinha, Oerte, Lamarra, Nsabão, Alanetura, Nsawagara de Cólera. Calixto Pedro, Nampula.
0: Para fechar a nossa ronda, 36 jovens da província de Manica serão apurados para a fase de implementação de projetos da 12ª edição do programa Jovem Criativo, a decorrer este ano, cujas inscrições terminam no dia 24 deste mês. Jornalista Vítor Ambirai.
8: Trata-se de uma iniciativa que abrange jovens dos 15 a 35 anos, lançada pelo Ministério da Juventude e Desporto, que visa incentivar a criatividade e a inovação tecnológica, cultural e empresarial no seio da juventude moçambicana. O chefe do Departamento da Juventude e Emprego nos Serviços Provinciais da Justiça e Trabalho, em Manica, Elder Gabriel, disse que até ao momento cerca de 100 jovens de um total de 280 previstos já estão inscritos. Elder Gabriel disse que cada distrito irá apurar 3 jovens nas categorias de empreendedorismo, inovação tecnológica e criação artística, que vão disputar a fase provincial, de onde sairão 15 para representar a província na fase nacional. Elder Gabriel apela aos jovens de todos os distritos desta província a concorrerem para esta iniciativa que visa reconhecer a criatividade da juventude.
9: Os jovens que vivem nos 12 distritos da nossa província afluam em massa às candidaturas, façam os seus projetos, criem as suas fotos, publicitem e façam com que essas iniciativas sejam valorizadas através do apoio que já nos referimos dos colegas do Serviço de Saúde e Educação, Juventude e Tecnologia, que estão capacitados em garantir com que os jovens se candidatem de forma eficiente e eficaz para que consigam passar nas fases distrital, provincial e trazermos um prémio quando formos um ou dois ou três, quatro prémios quando formos a gala nacional, que tem sido o nosso hábito como província. Sempre que vamos, Manica sempre brilha.
8: As inscrições para a 12ª edição do programa Prêmio Jovem Criativo Fase Distrital decorrem em todos os serviços distritais de Educação, Juventude e Tecnologia. Muterere, Ngatigezimo, Conguazo, Sequitra, Kudzivirakujirguera, Jacaciana, Siana, Dishmoyu, Vitor Ambirai.

São agora 6 horas e 44 minutos. Quando forem 7 horas e 30 minutos no café da manhã, vamos refletir hoje em torno das novas medidas sobre a fiscalização e segurança rodoviária. São medidas saídas do Conselho Consultivo do INATRO, Instituto Nacional dos Transportes Rodoviários, um evento realizado recentemente na cidade de Beira, em Sofala. O nosso convidado é o administrador do Pluro Técnico do INATRO, Cláudio Zunguzi. O ouvinte, como sempre, está convidado também a participar através de mensagens que podem ser partilhadas nas habituais páginas do Facebook, Jornal da Manhã, RM e Rádio Moçambique.

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0: A Cruz Vermelha de Moçambique assinala hoje o 41º aniversário da sua existência. A organização humanitária foi criada precisamente a 10 de julho de 1985. Para um breve olhar para estas 4 décadas mais um, temos em linha a secretária-geral da Cruz Vermelha de Moçambique, Cristina Wamusi, a quem cumprimento. Senhora secretária-geral, bom dia. De forma breve, que significado tem esta data e que reflexões marcam esta efeméride da CVM?
1: Bom dia, muito obrigado por esta oportunidade. Realmente é um dia muito importante. A Cruz Vermelha de Moçambique é criada pela Conferência Constitutiva realizada de 10 a 12 de julho de 1981, baseada em 3 instrumentos legais. O Decreto Presidencial número 43/78, que cria o Comitê Organizador. Depois temos também o Decreto 7/88, 17 de maio, que reconhece a Cruz Vermelha de Moçambique como Sociedade Voluntária de Socorros, auxiliar das autoridades públicas no campo humanitário. E temos o 87/99, 3 de novembro, que reconhece a CVM a qualidade de pessoa coletiva de utilidade pública. Então, esta é a base legal da criação. Ela é criada baseada nas Convenções de Genebra de 12 de agosto de 1949 e também dos protocolos adicionais de 1977. A Cruz Vermelha, como disse, é auxiliar dos poderes públicos no campo humanitário. Ela existe em todo o país, estamos nas 11 províncias e em 133 distritos dos 154 existentes atualmente. Ela trabalha com as comunidades em todo esse território nacional e, como tem vindo a acompanhar, e tem também uma doutrina, que são os nossos princípios fundamentais, a humanidade, que nasce da necessidade de prestar auxílio sem discriminação a todos os feridos nos campos de batalha. Esta é uma das consequências da nossa criação, daquilo que foram as propostas do Iriduna, o criador do movimento internacional da Cruz Vermelha, e aconteceu em 1863.
0: Quero falar.
1: Depois de uma batalha.
0: Senhora Secretária-Geral, que atividades é que vão marcar, portanto, esta celebração?
1: Bom, como data especial, é óbvio que em todo o país, todas as delegações provinciais se organizaram para realizar uma série de atividades. Algumas ligadas ao desporto, como vai acontecer na cidade de Maputo, na Catembe, e em cada delegação, em cada distrito, os nossos voluntários se organizaram para celebrar, através de campanhas de limpeza, plantio de árvores, entrega de enxovais. Como sempre, essa data não passa despercebida. Então, está um programa nacional para esses 133 distritos e 11 províncias. É o que vamos realizar para celebrar esta data.
0: Breve, desafios?
1: Desafios, como todos, ultimamente todos temos desafios, e a CVM não seria uma extensão, e temos sim desafios e estamos a ultrapassar aos poucos. Este ano também alcançamos, algumas metas foram traçadas na altura, por isso é uma comemoração também especial. Vamos ultrapassando, vamos tentando crescer, o movimento também muda, as sociedades nacionais têm que ter uma certa capacidade para se autofinanciar e realizar aquilo que é a sua missão. Então nós estamos nessa linha e estamos no bom caminho, estamos a cumprir aquilo que foram as metas traçadas.
0: Muito obrigado, senhora secretária-geral da Cruz Vermelha de Moçambique, Cristina Wamusi, muito a propósito da celebração hoje dos 41 anos da criação da Cruz Vermelha de Moçambique. Vamos às notas sobre o desporto. Em destaque hoje, no Desportivo, aqui no Jornal da Manhã, a queda do Marrocos frente à França encerra a participação de África no Mundial 2026. O Desportivo é trazido por Albino Niambo. Albino, bom dia.
2: Bom dia. O continente africano já não tem nenhum representante na Copa do Mundo de Futebol, que decorre no Canadá, México e Estados Unidos da América, com a eliminação de Marrocos pela França, por 2 bolas sem resposta, com golos de Mbappé e Dombele na segunda parte. Os gauleses repetiram o resultado do Mundial 2022, quando venceram no Qatar a turma magrebina por 2-0, também nas meias-finais. A França classifica-se para as meias-finais na história dos Mundiais pela 8ª vez, depois de 1958, 1982, 1986, 1998, 2006, 2018 e 2022. Vai defrontar o vencedor do embate de hoje à noite, às 21 horas de Moçambique, entre Espanha e Bélgica. A turma de Kylian Mbappé ganhou o Mundial de 1998, 2018 e finalista derrotado em 2022. Hoje, para além do Espanha-Bélgica, às 21 horas do nosso país, às 23 horas do nosso país, do próximo sábado, a Noruega defronta a Inglaterra e às 3 horas da madrugada do próximo domingo, a Argentina joga com a Suíça. Os desafios das meias finais estão projetados para terça e quarta-feiras da próxima semana. Kylian Mbappé marcou frente ao Marrocos o seu 8º golo nesta Copa do Mundo, mesmo os números de Lionel Messi. Haaland, da Noruega, tem 7 golos. O inglês Harry Kane tem 6 golos. O gaulês Ousmane Dembélé faturou por 5 vezes. E Mikel Oyarzabal, da Espanha, anotou 4 golos. Intramuros joga este fim de semana para a Taça de Moçambique a nível da Zona Norte. Amanhã teremos o Ferva de Nampula, Desportivo de Nacala. Ainda no Norte, este sábado, temos o Ferva de Pemba, Ferva de Lixinga, no Estádio Municipal de Pemba. No domingo, o Ferva de Nacala terá pela frente Águias Especiais de Lixinga, no campo dos Locomotivas da Maiaia. E Bahia de Pemba recebe o Sporting de Nampula, no Estádio Municipal de Pemba. No centro do país, amanhã, União Desportiva de Songo recebe Mutupis do Gurui, no campo da HCB, e a Academia de Chimoio joga diante do Ferva da Beira, no campo da Sualpo, e as Águias Especiais de Sofala defrontam o Xingal de Tete, no campo municipal da Beira. No domingo, Testa África de Chimoio bate-se com Planície de Padua, na Sualpo. Na zona sul do nosso país, o Ferva de Maputo defronta amanhã a Liga Desportiva de Maputo. O jogo está agendado para as 14 horas no campo de Afrim, zona industrial da Machava, no município da Matola. Ainda amanhã, o Costa de Sol joga frente ao Estrela Vermelha de Maputo no campo dos Canarinhos e o Ferrovia de Gaza mede forças com o Incomate de Chinavan no campo municipal de Xai-Xai. No domingo, o Vulcano Futebol Clube Carrasco da Black Bulls recebe a Associação Desportiva de Vilanculo no campo de Costa de Sol. Espaço para o Moçambola 2026, depois da disputa dos jogos da fase regional da Taça de Moçambique, agendados para este fim de semana nas 3 regiões do nosso país. O Moçambola regressa na próxima quarta-feira, 14 de julho, corrente, com a realização dos jogos da 10ª ronda. A Associação Desportiva de Pemba, que ocupa a 11ª posição da tabela classificativa,

0: Deu a vida no último fim de semana, vítima de doença. Repórter Castro Jorge.
1: Quem com ele conviveu, destaca as qualidades de um desportista nato que olhou para a atividade desportiva com paixão e a ela se entregou inteiramente. A reportagem do Canal Desportivo da Rádio Moçambique colheu os pronunciamentos de Aníbal Manava, presidente do Comitê Olímpico de Moçambique, na hora do adeus a Tadeu.
2: Triste, é um dia triste porque estamos a ver um grande dirigente, um de nós, partir. E é sempre triste quando isso acontece. Eu conheço o Rui Tadeu há mais de 50 anos, foi um homem do desporto, desde essa altura tinha uma paixão pelo desporto. O Rui Tadeu deixa um bom legado.
1: Mais do que um apaixonado, o desporto nacional perde um guia neste percurso imparável para a melhoria da sua qualidade. Isidro Amade destaca a versatilidade de um homem que ajudou a moldar uma geração de gestores desportivos.
3: Olha, Rui Tadeu era um visionário, era alguém que foi alguém que trouxe uma nova maneira de ver o desporto, o profissionalismo praticamente no desporto. Ele foi uma das pessoas que desenhou. Hoje falamos da Liga de Futebol, quando foi da CCNIL, foi ele que também ajudou a desenhar. Era uma pessoa que fazia muito, era um amigo, era alguém que vivia pelo desporto, mas vivia de uma forma diferente, de uma forma empresarial. Perdemos um desportista, um amigo, alguém que vai fazer muita falta. Mas vamos ver se conseguimos aproveitar muita coisa do legado que ele vai deixar.
1: Adeus, Tadeu. E paz à sua alma.
0: O Desportivo de Tete tem um novo treinador para a equipa principal de futebol, Manuel Cardoso.
4: Trata-se de João Chave, de 33 anos de idade, natural da cidade da Beira, em Sofala, e já treinou as equipas das camadas de formação de Cocorico da Beira, Magedi da Beira e Futebol Clube da Beira. O grupo Desportivo de Tete vai ser a segunda equipa a ser orientada por João Chave, depois de uma curta passagem na equipa do Mandi Futebol Clube de Xuta. Com um contrato de uma época, o novo treinador dos Alvinegros de Tete, João Chave, tem a espinhosa missão de desalojar do topo o sempre difícil o Paranaense de Mpadwe.
5: Vamos lutar para a melhor posição, que é em primeiro lugar, pedir o título, e é isto que nós vamos fazer. Vamos trabalhar no nosso máximo para conseguir esse título. O segredo é trabalhar, mostrar a qualidade e mostrar por disciplina.
4: E com disciplina está um zero pensador e Felício, médio e central, jogadores do Desportivo de Tete, que deram boas-vindas ao novo técnico, dizendo que estão prontos para o que resta do campeonato.
6: O treinador, ele está bem-vindo, e vamos ver se juntos conseguimos atingir aquilo que são os objetivos da equipe, e juntos vamos ver o que podemos corrigir o que está mal e melhorar o que está bem.
7: Vamos ajudar o treinador, ele não vai se decepcionar com isso, não vai se arrepender pelo novo desafio. Então, vamos trabalhar com ele.
4: Jogadores do grupo Desportivo de Tete prontos para trabalhar com o novo técnico desta equipa, João Chave, que entra a substituir do comando técnico Silvério António, recentemente demitido da equipa alvinegra, alegadamente por maus resultados. Com 19 pontos, os alvinegros de Tete estão na 5ª posição contra 30 euros para a Nice de Mpadwe, líder da prova. Arruia no desporto, Cidal de Tete, Manuel Cardoso.
0: Moçambique estreia-se hoje às 9 horas de Maputo no Open Europeu de Karatê, no estilo Kimura Shokai Internacional, em ambos os sexos ou escalões, que decorrem em Leipzig, na Alemanha. O sensei Carlos Dias está otimista.
8: No escalão sénior, nós temos dois atletas, o Anderson Mavanga, que saiu de sub-21 este ano, entrou nos séniores. É um atleta que promete, porque no último campeonato mundial de 2025, o ano passado, este atleta ficou em sexto lugar. Acreditamos que este campeonato Open Europeu vai conseguir estar entre os três melhores karatecas. E temos outro atleta, o David São Carlos, um atleta também com muita experiência, vai tentar conquistar as medalhas do pódio.
0: Sensei Carlos Dias, instrutor-chefe da Associação Moçambicana de Karatê, no estilo Kimura Shokai Internacional. Nota de fecho, Jorge Jesus vai ser apresentado esta manhã em Portugal, Lisboa, como novo selecionador de Portugal. E surpreendeu tudo e todos. Disse que conta com Cristiano Ronaldo. Saudações.
9: Olá, eu sou a Laranjinha.

0: Sou Dio Torre.
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2: São 7 horas em toda a República de Moçambique.

0: É a segunda hora a atualizarmos o noticiário aqui no Jornal da Manhã. Já está posicionado o Vitor África.
1: A prática de corrupção na província de Inhambane lesou este ano o Estado em mais de 8 milhões de meticais. São mais de 80 casos monitorados pelo Gabinete Central de Combate à Corrupção, envolvendo 43 pessoas, entre as quais 20 servidores públicos, segundo o porta-voz da instituição, José Manuel.
2: Através dos pontos focais de cada uma das instituições públicas, de nível provincial e de nível distrital, articulamos as ações setoriais para que os pontos focais façam o seu trabalho, cada um na sua instituição, em termos simplesmente de manter aceso este farol da luta contra a corrupção. A corrupção rouba ao próprio corrupto e rouba a toda a sociedade.
1: Os casos de corrupção foram registrados na sua maioria nos distritos da Massinga, Zavala, Vilanculo e Morrumbene, envolvendo os setores da educação, saúde e eletricidade. E os crimes de corrupção e conservação da biodiversidade nas províncias do Niassa e Nampula passam a ser tratados em tribunais específicos a partir dos finais deste ano. A iniciativa do Tribunal Supremo e do Centro de Formação Jurídica e Judiciária visa flexibilizar o julgamento das infrações contra a corrupção, biodiversidade, conflito de terra, entre outros crimes, segundo Jafet Ifremo, do Centro de Formação Jurídica e Judiciária.
3: Todos os processos da biodiversidade ou todos os processos que têm a ver com a corrupção serão tratados em tribunais específicos. Isso vai poder oferecer uma melhor resposta e também um domínio total dos magistrados que estarão a trabalhar nessas secções, relativamente a essas matérias. Provavelmente, até finais deste ano, teremos os tribunais a funcionar.
1: Para o efeito, 80 magistrados judiciais e do Ministério Público das duas províncias estão a ser capacitados. Moçambique e Rússia reafirmam o compromisso de aprofundar a parceria estratégica nas áreas económicas, reformas estruturais, combate ao terrorismo e na concertação em matérias da agenda internacional. O fato foi reiterado esta quinta-feira em Maputo, no encontro que o presidente da República, Daniel Chapo, manteve com o ministro das Relações Exteriores da Rússia, Sergei Lavrov, que efetua uma visita de trabalho a Moçambique. Em declarações à imprensa, Sergei Lavrov assegurou que a Rússia está disponível para responder aos pedidos de apoio apresentados por Moçambique.
4: Mais uma área que foi debatido no âmbito da nossa parceria estratégica é o combate conjunto ao terrorismo. A Rússia está pronta para ajudar e atender os pedidos dos amigos moçambicanos no que se refere ao apoio nessa luta contra a ameaça terrorista no norte do país.
1: Ainda ontem, Sergei Lavrov reuniu-se com a homóloga moçambicana Maria Manuela Lucas, um encontro no qual foi anunciada a realização em setembro deste ano da Cimeira Mista entre os dois países. O Estado de Vaticano endereçou uma mensagem de condolências e solidariedade ao presidente da República, Daniel Chapo, ao povo moçambicano e aos crentes da Igreja Católica devido ao assassinato em junho findo de Dom Osório Sitor Afonso, bispo da Diocese de Quelimane e administrador apostólico da Arquidiocese da Beira. O sentimento de pesar foi manifestado pelo Sumo Pontífice e pelo secretário de Estado do Vaticano, Pietro Parolin, aos arcebispos de Maputo, Beira e Nampula, na visita que efetuaram este mês ao Vaticano.
5: Os três arcebispos foram recebidos pelo Santo Padre no Vaticano. No encontro, o Santo Padre deixou igualmente transparecer e acompanha com profunda preocupação o triste acontecimento. O Santo Padre confortou a Igreja de Moçambique, afirmando que, perante esta tragédia, não podemos cair no desespero. À margem da audiência com o Santo Padre, os três arcebispos foram recebidos por Sua Eminência, o Cardeal Pietro Parolin, secretário de Estado do Vaticano. Este, por sua vez, endereçou à Sua Excelência, o Sr. Daniel Francisco Chapo, uma mensagem de condolências e solidariedade para com a Igreja e o povo de Moçambique neste momento de dura prova.
1: Presidente da Conferência Episcopal de Moçambique, Dom Inácio Sauri, falando esta quinta-feira em Maputo, em conferência de imprensa. Subiu para 3.899 o número de mortos causados pelos sismos ocorridos nos finais de junho na Venezuela. O balanço divulgado esta quinta-feira pelo governo venezuelano indica que o número de feridos se manteve em 16.740. Segundo o presidente do parlamento, Jorge Rodrigues, 16.892 pessoas estão nos 89 acampamentos temporários montados pelo Estado venezuelano. Os sismos de magnitude 7.2 e 7.5 na escala de Richter, que ocorreram a 200 km de Caracas, afetaram 856 edifícios, dos quais 190 colapsaram totalmente. E no desporto, a seleção de futebol da França qualificou-se ontem para as meias finais do Mundial da FIFA 2026, após derrotar a congênere de Marrocos por 2-0. Kylian Mbappé marcou o golo de abertura aos 60 minutos do jogo e 6 minutos depois, Ousmane Dembélé marcou o segundo golo. Mbappé é neste momento o melhor marcador da competição, com 8 golos, mesmo número de golos do astro argentino Lionel Messi. O adversário da França nas meias finais vai sair do jogo Espanha-Bélgica, marcado para hoje às 21 horas. Amanhã, sábado, no prosseguimento dos quartos de final, a Noruega de Erling Haaland defronta a Inglaterra do trio Kane, Rashford e Bellingham. E no domingo vai ser a vez da Argentina e Suíça defrontarem-se para o acesso às meias finais do Mundial 2026. Apresentamos as notícias no próximo bloco às 8 horas.
0: São 7 horas e 7 minutos. Fazemos agora mais uma ligação com o Instituto Nacional de Meteorologia para a meteorologista Caldina Checo fazer o resumo das temperaturas máximas previstas para hoje nas principais cidades.
6: Pepe, 32. Beira, 29. Inhamane, Nampula, Quelimane, Xaixai, 28. Pemba, 27. Chimoio e Maputo, 26. Vilanculo, 25. E Lixinga com 23 graus.

0: Daqui a pouco, ou seja, quando forem 7 horas e 30 minutos, no Café da Manhã vamos refletir em torno das novas medidas sobre a fiscalização e segurança rodoviárias, saídas do Conselho Construtivo do INATRO, Instituto Nacional dos Transportes Rodoviários. O evento foi realizado recentemente na cidade da Beira, em Sofala. O nosso convidado hoje é o administrador do Pelouro Técnico no INATRO, Cláudio Zunguze. Contamos também com a participação do ouvinte através de mensagens que podem ser partilhadas nas páginas do Facebook, Jornal da Manhã RM e Rádio Moçambique. Momento para reportagem em direto aqui no Jornal da Manhã, através da janela do repórter. Quem espreita hoje é o nosso colega Felipe Jorge, para nos dizer que decorrem os trabalhos de reposição da iluminação pública ao longo da Estrada Nacional número 6, cuja rede foi vandalizada em toda a extensão. O primeiro passo é a reimplantação dos postes elétricos. Felipe Jorge, bom dia.
1: Viva, muito bom dia. Efetivamente, respondo em direto a partir da cidade da Beira, concretamente no bairro Indu, onde já começaram, na verdade, as obras de reposição do sistema elétrico vandalizado há dia. Na verdade, a reposição da iluminação pública ao longo da Estrada Nacional número 6 devolve maior segurança e visibilidade a uma das principais rodovias do país. Depois de um período de escuridão causado pela vandalização do sistema elétrico, a via volta a estar iluminada, embora de forma faseada, beneficiando automobilistas, peões e transportadores. E rapidamente eu vou à fala com um dos moradores, pelo menos aqui no, na cidade da Beira. O sistema elétrico volta a estar reposto. Como é que olha a segurança rodoviária? De que forma esta reposição poderá beneficiar?
2: Bom dia, chamo Roberto Simeone. Roberto Simeone, a questão ainda não questão de a parte da corrente elétrica está péssima, na verdade mesmo. Durante o dia sempre tivemos na parte do que dos acidentes, devido da falta de iluminação. São taximota, são carros grandes, sempre acontece acidente devido a não ter iluminação. Devemos, posso pedir na parte da EDM por poder o quê? Compor a iluminação.
1: O sistema já começou e, com a conclusão, vai beneficiar aos utentes, não é?
2: Beneficia, sim, vai beneficiar, mas está a demorar muito. O sistema já está a levar de quase uns 6 meses que não temos corrente dessa via aqui.
1: Muito obrigado. Ficaram aqui palavras de um residente aqui na cidade da Beira. Deixa eu ouvir o outro mobilista. Bom dia, estamos em direito à Antena Nacional da Rádio Moçambique. O que significa circular no período noturno nesta via sem iluminação e o sistema já começou a ser reposto? E o que vai significar para vocês, utentes?
3: Aqui está a falar com o senhor Fruma. O que significa o sistema da circulação enquanto existem as luzes acesas, né? Isso permite-nos a visibilidade durante a via e também dá-nos prioridade quanto ao nosso acesso até no lugar onde vamos. Permite-nos.
1: Que mensagem que deixa para quem de direito?
3: No meu termo de ideia, para dizer que o governo não está a fazer mal, está nos apoiando também o nosso trabalho. Apoia o trabalho em geral, sim.
1: Há que depois conservar a iluminação pública na via.
3: Não se merece ser conservado. A conserva dessa iluminação, não só para o governo, mas sim para a população também que está circulando sobre a via. Sim, devemos ter protetores dessa iluminação.
1: Muito obrigado. Ficaram aqui palavras de automobilista e a reposição do sistema elétrico, pelo menos na Estrada Nacional número 6, vandalizado, e esta reposição decorre de forma faseada e neste momento está a ser feita a implantação de posto. Lipangue.
0: Muito obrigado, Felipe Jorge. Passemos agora à atualidade regional. Nosso destino é Malawi. Estão concluídas as obras de construção da linha de interligação elétrica Moçambique-Malawi. O detalhe é com o correspondente Sérgio Sixpence em Blantyre.
4: Após sucessivos adiamentos para a entrega da empreitada, eis que esta quinta-feira a ministra de Energia do Malawi, Jane Matanga, veio ao público anunciar o fim dos trabalhos de interligação, estando neste momento em andamento assuntos burocráticos para a entrada em funcionamento da linha. Um dos pontos em questão é a negociação da estrutura tarifária entre os dois países, atendendo que, de princípio, o Malawi deveria pagar uma fatura mensal de cerca de 5 milhões de dólares, o que, para o executivo de Lilongwe, isso poderá sobrecarregar os consumidores deste país. Jane Matanga avançou que, enquanto decorrem as discussões para finalizar os preços antes do início das operações do projeto, estão a ser encetados contactos diplomáticos entre Lilongwe e Maputo para a inauguração da linha, que de princípio será feita ao mais alto nível. Finais deste mês de julho ou princípios do mês de agosto é o período previsto para o início da interconexão elétrica, dando um alívio ao governo do Malawi, que atualmente é obrigado a racionalizar a energia elétrica face à sua fraca capacidade de geração.
5: We are almost done with the interconnector. The works on this side.
4: Estamos quase a terminar a interligação. Os trabalhos deste lado estão concluídos. Moçambique atrasou um pouco devido a problemas junto ao rio Zambeze, mas já estão resolvidos e estamos a planear colocar o projeto em funcionamento ainda este mês. Como sabe que já houve uma tarifa estabelecida, mas neste momento estamos a negociar de novo com o governo de Moçambique para garantir que tenhamos o melhor preço possível para não onerar o consumidor no Malawi. O projeto de interconexão elétrica viabilizará numa primeira fase o fornecimento de 50 megawatts por uma linha de 218 quilômetros de alta tensão de 400 kV desde Matambo, na província de Tete, Moçambique, até a subestação de Pombeia, em Balaka, no Malawi. Este desenvolvimento representa um avanço, uma vez que irá ligar o Malawi ao Sistema Interligado de Energia da África Austral, SAP, pondo fim ao seu estatuto de ilha elétrica. O projeto foi lançado em 2021 pelos ex-chefes de Estado de Moçambique, Filipe Nyusi, e do Malawi, Lázaro Chakwera, e está avaliado em 154 milhões de dólares. Sérgio Sixpence, em Blantyre.
0: Seguimos agora para a vizinha África do Sul. A polícia sul-africana destruiu quase 12 mil armas de fogo e peças ilegais numa mega operação nacional. Correspondente Eduardo Figurão, em Johannesburg.
6: A ação realizada esta quinta-feira em Gauteng assinalou o Dia Internacional da Destruição de Armas de Fogo da ONU e visa travar a escalada de crimes violentos no país. No total, são menos de 11.859 armas a circular nas ruas sul-africanas. A destruição do armamento pesado e dos componentes operacionais foi liderada pela vice-ministra da Polícia, Paul Boschielo. A maioria do material bélico foi apreendida na Operação Chanela, um plano nacional de combate ao crime. A polícia recuperou mais de 9.500 pistolas, caçadeiras e espingardas. O restante lote resultou de entregas voluntárias. Gauteng foi a província com maior volume de destruição, com cerca de 4 mil armas. E seguem-se KwaZulu-Natal e Cabo Ocidental, com mais de 2 mil armas cada, e Cabo Oriental, com 1.500. O restante armamento foi recolhido nas províncias do Estado Livre, Mpumalanga, Limpopo, Northwest e Cabo Setentrional. Para além destas armas de fogo, a polícia sul-africana também destruiu mais de 4 mil armas de festim, armas de ar comprimido e armas de fogo artesanais, e como parte dos esforços contínuos para eliminar a circulação de armas convencionais e improvisadas. O impacto desta apreensão nas comunidades é real. Mais de 150 destas armas foram usadas em crimes de violência contra mulheres e crianças. Outras três tinham sido disparadas em assaltos violentos a carrinhos de transporte de valores. Para o governo sul-africano, retirar este arsenal de circulação é um passo decisivo para pacificar o país. Nos últimos 7 anos, a África do Sul já destruiu mais de 317 mil armas de fogo ilegais. Rádio Moçambique, Eduardo Figurão, em Joanesburgo.
0: O maior partido da oposição da Tanzânia condena a detenção de 4 líderes desta formação política das regiões de Tanga e Manyara, acusados de terem coordenado as manifestações que haviam sido planificadas para a passada terça-feira em todo o território nacional. Correspondente Monteiro Bonifácio, em Dar es Salaam.
7: Dos detidos estão os secretários do partido em Handen Rurun, do braço feminino regional de Tanga e de Bahati, e o presidente do partido do distrito de Korogwe. Em declarações à imprensa, o secretário do partido Chadema para a Zona Norte, Johanna Kaunha, afirmou que os líderes foram detidos separadamente sob a acusação de organizarem manifestações. Johanna Kaunha disse que a situação torna-se preocupante na medida em que estes líderes do partido Chadema continuam presos enquanto tais manifestações de que são acusados de planificar e organizar não chegaram a ocorrer. Kaunha exige a libertação imediata e incondicional dos mesmos porque estão a ser mantidos em prisão sem motivos suficientes e a detenção prolongada suscita preocupações quanto ao cumprimento do Estado de Direito, ao respeito pelos direitos humanos e às liberdades constitucionais garantidas pela Constituição da Tanzânia. O Chadema sustenta que, se houver quaisquer acusações contra seus líderes, a polícia deve cumprir integralmente a lei, informando-os sobre os motivos da prisão e apresentando-os a um tribunal competente dentro do prazo legal estabelecido. O comandante da polícia da região de Tanga, Almatias Nchunguzi, confirmou que várias pessoas estão detidas sob suspeita de crimes cibernéticos, mas recusou-se a divulgar o número de suspeitos. Não sei se eles são líderes de Chadema ou não. O que sei é que detivemos vários indivíduos devido a alegações de crimes cibernéticos e incitação à violência, disse Almatias Nchunguzi, para acrescentar que investigações estão em curso e que medidas legais cabíveis serão tomadas após a conclusão do inquérito, caso for considerado necessário. Afirmou ainda que operações de segurança para identificar e prender indivíduos suspeitos de envolvimento em incitação, crimes cibernéticos e outras infrações continuam. De Dar es Salaam para a Rádio Moçambique, Monteiro Bonifácio.
0: Vamos agora às notas sobre economia e negócios no noticiário econômico, trazido por Érica Munguambe.

Saudações ao ouvinte. Moçambique e Rússia realizam em setembro deste ano uma cimeira mista que visa fortalecer o desenvolvimento econômico dos dois países. No encontro serão consolidadas as áreas de cooperação entre os dois estados nas áreas de recursos minerais e energia, combate ao terrorismo, agricultura, transporte e logística e digitalização. São informações prestadas esta quinta-feira em Maputo pela ministra dos Negócios Estrangeiros e Cooperação, Maria Manuela Lucas, no final do encontro que manteve com o homólogo russo Sergei Lavrov, na sequência da visita de trabalho que efetuou a Moçambique. O empresário Salim Abdullah é o novo presidente do Conselho de Administração da Vodacom Moçambique para um mandato de 3 anos. Salim Abdullah foi eleito por consenso dos acionistas da operadora de telecomunicações. Num comunicado da Vodacom Moçambique, Salim Abdullah refere que regressa à presidência da operadora com um elevado sentido de responsabilidade, comprometendo-se a dar continuidade na expansão dos serviços de telecomunicações. Antes da sua nomeação, Salim Abdullah presidiu nos últimos 3 anos o Conselho de Administração da Vodafone M-Pesa. Terminamos com a atualização das taxas de referência cambial, que indicam que hoje o rand custa 3 meticais 87 centavos à compra e 3 meticais 94 centavos à venda. O dólar pode ser adquirido a 63 meticais e 27 centavos e vendido a 64 meticais e 54 centavos. O euro custa hoje 74 meticais e 22 centavos à compra e 75 meticais e 71 centavos à venda. E assim termina a última edição do Noticiário Económico referente a esta semana.

0: Abrimos agora a página das notícias sobre as artes e cultura. Hoje é destaque no Cultural. Fazedores das artes e cultura na cidade de Tete reúnem-se este sábado numa roda de poesia acústica. Este é o destaque do Cultural, hoje trazido por Juvita Angovo.
1: Bom dia, estimado ouvinte. Trata-se de um evento realizado anualmente com o objetivo de resgatar a identidade cultural, os hábitos e a tradição africana. Com este movimento, a Volta da Fogueira, pretende-se igualmente promover o gosto pela leitura e resgatar os contos e histórias das comunidades de Tete, de onde nos fala Lloyd Nascimento.
2: Vali Moronvica garante que tudo está a postos para que este evento seja uma verdadeira festa de partilha de experiências.
3: Eu tenho dito nesses últimos momentos que a província de Tete tem vindo a ser a embaixadora da cultura literária, particularmente nos últimos momentos. Raras vezes temos falta de lançamento de livro. Então isso dá indícios fortes de que existem atividades e essas atividades precisam ser dinamizadas. Então a Roda da Poesia faz parte das atividades para a promoção da cultura literária também. Esperamos de muita colaboração por parte do público.
2: Vali Moronvic, escritor da província de Tete, falando dos preparativos da Roda de Poesia Acústica, a Volta da Fogueira a realizar-se na tarde deste sábado na Casa Provincial da Cultura de Tete, Lloyd Nascimento.
1: De Tete para a cidade de Maputo, onde o projeto Propaz juntou fazedores e defensores das artes na busca de pontes para a consolidação da paz em Moçambique. Alberto José, gestor cultural na província de Sofala, entende as artes e a cultura como condimentos para a paz e a harmonia social.
4: Ela pode ser usada quando a usamos, passo aqui a repetição, com uma direção própria, porque a arte é só uma expressão. Mas se essa expressão for conduzida a um propósito, ela vai servir. No caso em particular nosso do Propaz, nós trabalhamos com as artes conhecidas de cada uma das comunidades. Por exemplo, fomos a Gorongosa e vimos que lá é mais sonante o teatro. Então trabalhamos no teatro, ensinamos a temática e como fazer com que esses atores de teatro divulguem a mensagem de paz na comunidade. Foi assim que nós conciliamos a arte com uma temática própria, com um direcionamento específico para a comunidade de Gorongosa. Então, falar de paz em Gorongosa é mais prático com o teatro.
1: A cidade de Inhambane tem uma nova sala para exposições culturais. A sala está no Museu Regional, que incentiva artistas plásticos e outros criadores das artes a usar a infraestrutura como meio de promoção das suas obras. Detalhes por Albino Said.
5: A iniciativa pretende transformar o museu num ponto de encontro entre artistas e público, proporcionando maior visibilidade ao talento local e contribuindo para o fortalecimento da produção cultural da província. O diretor do Museu Regional de Inhambane, Artiel Alberto, afirma que a nova sala de exposições foi concebida para acolher mostras de artistas locais e servir como uma plataforma de divulgação de arte produzida na província.
6: Nós criamos esse espaço como forma de variar a oferta ao público, para além de aparecer a visitar apenas a exposição permanente. É preciso que haja a exposição temporária que renove sempre a mentalidade e o interesse pela visita ao museu. Está aberto para qualquer artista.
5: Diretor do Museu Regional de Inhambane, Artiel Alberto, e a necessidade dos artistas da província aproveitarem a sala de exposições para expor as suas obras.
1: E assim fizemos o Cultural no Jornal da Manhã, editado e apresentado por Juvita Angovo, a partir da Matola. Bom dia.

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0: Estamos já no espaço de entrevista, o Café da Manhã, num dia em que propomos já refletir em torno das novas medidas sobre a fiscalização e segurança rodoviária. São medidas saídas do Conselho Consultivo do Instituto Nacional dos Transportes Rodoviários, INATRO. O evento foi realizado recentemente na cidade da Beira, em Sofala, e conforme prometemos, o nosso convidado hoje é o administrador do Pelouro Técnico no INATRO, Cláudio Zunguzi, que já se encontra aqui nos nossos estúdios. Sr. Administrador, bom dia. Para já agradecemos a sua presença para esta entrevista. Comecemos mesmo olhando para questões de debate neste Conselho Consultivo realizado recentemente na cidade da Beira. O que é que, portanto, saiu deste Conselho Consultivo? Bom dia, uma vez mais, e bem-vindo.
1: Bom, muitíssimo obrigado, primeiro. Portanto, deixo os meus cumprimentos à equipe da Rádio Moçambique e aos estimados ouvintes. Agradecer por este convite que é endereçado ao setor dos transportes, mais especificamente ao Instituto Nacional de Transportes Rodoviários, o INATRO. Portanto, este convite coincide com o nosso interesse, não é? Portanto, de partilhar informações e resultados do Conselho Consultivo. Falamos do 6º Conselho Consultivo do INATRO, portanto, que decorreu de 29 de junho a 2 de julho na cidade da Beira, sob o lema apostar na competência, portanto, integrado do capital humano para melhor servir, portanto, o cidadão. Este lema, entendemos nós, faz jus, portanto, aos desafios, portanto, que se impõem, portanto, ao setor de transportes rodoviário. O Conselho Consultivo é um órgão de consulta e coordenação, portanto, que é presidido pelo Presidente do Conselho de Administração, e nele participam os administradores, portanto, os delegados provinciais, os titulares, portanto, das diferentes orgânicas, portanto, do INATRO. Nós tivemos a oportunidade de revisitar a matriz de deliberações do 5º Conselho Consultivo. E uma das atividades, portanto, que dela constava, portanto, era, portanto, a adoção de medidas específicas e imediatas para contrapor o cenário de sinistralidade rodoviária. Temática é que atividades, que resultados é que nós temos, portanto, deste Conselho Consultivo. Gostaria de primeiro trazer uma estatística para nos dar uma indicação daquilo que pode ter norteado, portanto, a nossa atuação.
0: Sim, vamos a isso.
1: É dizer que o primeiro semestre de 2026 nós contamos com 169 casos de acidentes de viação. Comparativamente com o período homólogo de 2025, portanto, que registramos 326, observamos uma redução de 157 casos, consubstanciando, portanto, uma redução em 48%. Estamos a dizer que as atividades que desenvolvemos, portanto, no final do ano, portanto, transato, permitiram que hoje, portanto, neste primeiro semestre, pudéssemos ter esta redução. Em termos de consequências, infelizmente tivemos 2025 409 e para o 2026 239, portanto, óbitos. Portanto, temos 170 casos, portanto, reduzidos, estamos a dizer na ordem de 42%. Isto nos levou, de facto, que entrássemos para o 6º Conselho Consultivo, decididos a aprimorar aquilo que foi menos conseguido, sobretudo também em decorrência das 14 medidas aprovadas pelo governo, portanto, de Moçambique, a 16 de setembro do ano passado, por forma a que este ano pudéssemos conhecer, portanto, melhor desenvolvimento. Mas olhando para o problema, a nossa abordagem, portanto, tomou várias temáticas. Dentre elas, aspectos para, de facto, aprimorar, melhor, portanto, munir dos funcionários, do quadro pessoal, de capacidade, de competências, para a sua especialização, por forma, portanto, a responder de forma cabal às atribuições e funções deste Instituto Regulador. Mas também temáticas ligadas a aspectos ligados à ética. Estamos a falar da integridade, não é? Os desafios que nós temos hoje na prestação do melhor serviço a cidadão, portanto, entendíamos nós que era oportuno trazer temáticas relacionadas, portanto, com esta matéria. Portanto, discutimos esta agenda governamental, a digitalização, transformação digital. Portanto, ela não passou, portanto, à margem. Tivemos a necessidade de informatizar toda, portanto, o sistema para os serviços de viação. Tivemos também aspectos ligados Portanto, há como trazer medidas para fazer face aos desafios da regulação. Trouxemos também matérias ligadas à informatização da fiscalização e monitoria de contravenções, para além de falar, como disse, da gestão estratégica de recursos humanos. E tivemos também a oportunidade de discutir de forma muito específica a matéria ligada ao funcionamento das nossas delegações provinciais.
0: Já agora, que novas medidas é que se propõem à luz, portanto, deste quadro, tendo em conta as decisões saídas deste 6º Conselho Consultivo?
1: É a grande medida, portanto, para esta questão ligada à fiscalização, portanto, nós temos a instrução, a orientação de consolidar e expandir o sistema digital de monitoria de trânsito e controle de contravenções rodoviárias. Portanto, hoje está sendo implementado de forma piloto na cidade de Maputo e cidade da Matola.
0: O que é que isso significa em termos práticos?
1: Portanto, é recorrermos à tecnologia para podermos ter cadastro de cada um dos condutores. Por via dos agentes, portanto, na estrada, portanto, através do recurso, portanto, a um dispositivo, poder fazer referência, portanto, a este condutor, o seu número de carta de condução, mas também por via da matrícula do veículo, podermos ter, portanto, o cadastro deste contraventor. E por via disso, garantirmos que nenhuma contravenção, portanto, ou nenhum contraventor, portanto, possa passar impune. Não é? Então, estamos a dizer que é preciso fazer a réplica daquilo que for bem conseguido na cidade de Maputo e cidade da Matola, poder fazer a réplica, portanto, para outros pontos do país. Mas estamos satisfeitos porque, bom, numa das sessões do Conselho de Ministros, portanto, do mês passado, foi aprovada a proposta de lei da autorização legislativa. Exato. Portanto, legislativa para a revisão do Código da Estrada. E daquilo que se prevê, portanto, há uma série de matérias que irão permitir, de facto, trazermos a tecnologia, portanto, a jogar, portanto, ao nosso favor, ou a favor da regulação, a favor da fiscalização, para que, de facto, possamos ter uma situação melhor conseguida. E estamos a entender que trazer a tecnologia pode permitir também, portanto, a mobilidade segura. Portanto, este é que é o desafio. Mas, na mesma senda, temos que olhar matéria de segurança rodoviária de forma sistemática, portanto, nos seus diferentes pilares. A coordenação da matéria relativa à segurança rodoviária envolvendo vários setores. Portanto, isto não diz respeito apenas aos setores de transportes, mas, portanto, temos que chamar vários outros setores, portanto, para que possam desempenhar o seu papel. Mas, igualmente, também temos um pilar, que são veículos seguros. E isto nos remete a situações ligadas às suspensões, portanto, de veículos, portanto, suspensões periódicas obrigatórias, novas abordagens. Portanto, foi possível tomar conta, em sede deste Conselho, portanto, de um diagnóstico que foi realizado a nível nacional, portanto, dos centros de suspensão. Mas, igualmente, há um pilar que é importante, que é a assistência pós-acidente. E no âmbito das 14 medidas aprovadas pelo Governo, portanto, está em curso todo o trabalho, todo o engajamento para a implementação de um projeto piloto de assistência pós-acidente a ocorrer no Distrito da Manhissa. Estamos em crer que, portanto, ainda neste semestre poderemos ter a oportunidade de ver.
0: Portanto, o que é que vai evitar esta questão de assistência?
1: Hoje o desafio é reduzir tanto quanto possível o tempo de assistência, ou seja, desde o momento que ocorre o acidente até a chegada do primeiro socorro. E o nosso grande parceiro, portanto, para esta empreitada é o setor da saúde, é mais especificamente o Serviço de Emergências Médicas de Moçambique.
0: O que é que isso vai demandar? A colocação de ambulâncias ou postos de saúde nas áreas críticas de ocorrência de acidentes?
1: Já foram identificados os pontos por forma, portanto, onde estarão, portanto, posicionadas essas ambulâncias. Neste processo é recorrer, portanto, o processo de aquisição de, portanto, ambulâncias, mas também, portanto, a contratação de um provedor de serviço. Estamos a trabalhar também com o setor das comunicações, mas, portanto, junto do Instituto Nacional, portanto, das Comunicações de Moçambique, por forma a formalizarmos um número, portanto, um número de ativação. Portanto, ocorreu um acidente, temos um número de fácil leitura, não é? Portanto, que vai ser, portanto, um móvel para despoletar todo o processo de evacuação e, portanto, de emergência.
0: Quantas para já ambulâncias estão previstas? Neste momento, quando é que se espera que comecem a operar?
1: Bom, estão previstas 4 ambulâncias, portanto, sendo uma do tipo C. A tipo C pode permitir, portanto, que haja intervenção, não é, junto do sinistrado, junto do paciente, ao longo do trajeto. Ok? enquanto que as três ambulâncias do tipo B, portanto, vai permitir que haja, portanto, algum acondicionamento de tratamento desta vítima, mas ele vai ter que buscar sempre um hospital de referência. Então, em termos de número de ambulâncias, seriam quatro ambulâncias, sendo uma do tipo C e, portanto, três do tipo B. Além disso também, portanto, está, portanto, o processo de contratação do provedor, portanto, de serviço.
0: Certo? Onde é que estarão pré-posicionadas as ambulâncias?
1: É, bom, nós temos como Hospital da Manhissa, não é? Mas também temos pontos como Taninga, não é? Maluana, portanto, onde vamos ter estes ambulâncias posicionadas para este efeito.
0: Muito bem. Fez o quadro em relação à redução dos casos de acidentes e, consequentemente, da mortalidade. Há fatores que concorrem para a ocorrência dos acidentes, desde as condições da via, o comportamento humano. E quais são os fatores que jogaram, então, para esta redução?
1: Como dizia, nós tivemos em sede do 5º Conselho Consultivo, adoção de medidas, não é? É, para que tivéssemos nossos condutores a tomarem, portanto, o comportamento mais adequado. É, deixe-me referir que em tempo de tipicidade dos acidentes, nós temos, em primeiro lugar, o atropelamento, portanto, do tipo carro-peão.
0: Carro-peão, sim.
1: Portanto, 28%, estes lideram com, mais ou menos em termos de óbitos, na ordem de 28% a 21%. Depois, choque entre carros, despiste, mas também temos choque entre carros e motos. Portanto, os motociclos hoje também começam a ser parte preocupante deste assunto. É, e temos para causas, temos a primeira causa, portanto, a velocidade excessiva, não é? E isto mostra-nos e revela o padrão de condução imprudente e inadequado. É, cruzamento irregular e ultrapassagens irregulares, mas também temos, por último, não menos importante, portanto, a má travessia do peão. É, para fazer isto, nós, portanto, encontramos mecanismos de melhor gestão de velocidade. Neste momento, nós temos a maior presença, portanto, dos agentes de fiscalização, mas também encontramos um mecanismo a nível do Instituto Nacional de Transportes Rodoviários, olhando para aquilo que foi, portanto, a nossa experiência durante a quadra festiva, uma articulação muito mais aproximada entre, portanto, as províncias. Tínhamos, portanto, um mecanismo de reportar, portanto, os autocarros, os mínimos autocarros estivessem a partir dos terminais, praças, na cidade de Maputo, e por via disto, nos postos de fiscalização subsequentes, como seja na Pontinha, portanto, na província de Gaza, assim, portanto, e diante, em Inhambane, pudessem, portanto, os outros colegas nossos poderem fazer a monitoria, portanto, da operação de transporte por parte deste automobilista. É, mas, igualmente, também tivemos outras medidas, que é, de facto, assegurar que todos aqueles, portanto, que pudessem ter contravenções não regularizadas ou tivessem, portanto, alguma situação de atuação, portanto, não bem conseguida ao longo da estrada, pudessem, de facto, ser chamados à responsabilidade, portanto, com o pagamento, portanto, da multa, portanto, que é a pena pecuniária, caso tenha que ficar interdito de condução, seja por 90 dias, portanto, um ano, portanto, isso pudesse ocorrer. E eu penso que isto também foi moldando, portanto, em parte, o comportamento. Mas o nosso desafio neste momento é, portanto, trazer mecanismos, portanto, que nos permitam fiscalizar de forma mais, portanto, digamos, usando a tecnologia, e estamos em crer que nos próximos dias teremos uma melhor situação, mesmo por conta do piloto que estamos a realizar passado de Maputo e cidade da Matola, mas a réplica que pode também ser feita ao longo, portanto, de todos os pontos do país.
0: E que debates é que estão a ocorrer com o piloto que tutela, portanto, as estradas, para que as condições da via não sejam parte, portanto, das causas da sinistralidade?
1: É basicamente a sinalização rodoviária. Não é? A situação rodoviária, e tivemos situações também de acidentes que ocorreram de ocorrência, portanto, de obstáculos, portanto, na via pública. E é importante encontrar mecanismos para a rápida remoção, portanto, destes obstáculos. E pronto, o regulador de estradas é o nosso parceiro por excelência, e tudo está sendo feito para que possamos responder ao pilar, portanto, infraestruturas seguras, não é? Exatamente.
0: Muito bem. A aposta na tecnologia, em que medida é que ela será, não sei qual é o entendimento no que toca à aposta na tecnologia, será para reduzir a presença policial ou então será apenas para o reforço da fiscalização?
1: É, reduzir de facto a presença policial ou dos agentes fiscalizadores, seja da polícia de trânsito, seja, portanto, dos agentes fiscalizadores, portanto, do Instituto Nacional de Transportes Rodoviários, portanto, e outras forças. Nós dizíamos que temos que trabalhar também em consonância com aquilo que prevê, portanto, o código da estrada. Nós estamos a entender que não haverá capacidade nenhuma de ter, portanto, agentes fiscalizadores em toda, portanto, em todos os pontos da, portanto, dos nossos corredores, das nossas estradas, não é? Então entendemos nós que, portanto, com recurso à tecnologia, portanto, a instalação de câmaras de videovigilância, possamos ter, portanto, uma situação melhor. Estamos a dizer que neste momento estamos num processo de contratação de um sistema integrado de gestão e monitoria, portanto, transporte rodoviário. Tudo quanto diz respeito, portanto, a este domínio, portanto, poderá ser possível, portanto, abordar, portanto, com base nesse sistema, incluindo também aspectos ligados, portanto, à emissão dos livretes, o caso dos transportes internacional, vamos ter também, portanto, os permites, sem deixar de falar da carta de condução.
0: E falando já agora em cartas de condução, oportunidade para explicarmos aos nossos ouvintes, reclama-se tanto por causa da morosidade na emissão das cartas de condução. Qual é a situação neste momento?
1: Bom, podemos dizer que a situação é melhor comparativamente àquilo que foi, digamos, que os sinais do ano passado, em que primeiro tínhamos, em termos de equipamento, estivemos a funcionar ao meio gás, mas desde o início do ano, portanto, tivemos as duas máquinas a funcionar, portanto, em pleno, né? Então, estamos a dizer que a situação, portanto, hoje é melhor. Como temos estado a reportar, os desafios têm que ver mesmo com os nossos sistemas, que não estão, portanto, a funcionar na sua plenitude em termos de comunicação entre eles. É por isso que no desafio hoje falamos de comunicação, de integração dos sistemas, não é? Para nós, portanto, é difícil e não é aceitável, de facto, para que alguns casos, não é? Mesmo que conste de uma carta temporária, portanto, que é o documento de espera, se assim quisermos dizer, ele possa ter feito um averbamento, mas quando for, portanto, feita a produção da carta, não consta lá o seu averbamento, não é? E por via disto, portanto, não vamos de forma alguma encontrar satisfação por parte deste utente. Temos estado a dizer questões ligadas, portanto, à emenda de nomes, temos estado a dizer também questões ligadas à imagem, não é? Enfim, então, isto nos desafia, portanto, a trazer um sistema que seja, portanto, melhor em termos de comunicação, em termos de integração. Mas também estamos a dizer a infraestrutura, portanto, do alojamento do próprio sistema. Há um trabalho, portanto, em curso para também a migração dos sistemas do Inato, portanto, para um melhor, portanto, alojamento que irá, portanto, permitir a sua melhor operação. Mas também tínhamos um desafio, meu caro Lipang. No início do ano, constatámos que tínhamos nas nossas delegações muitas cartas de condução não reclamadas. Tínhamos 3.
0: Isso causou alguma inércia na produção?
1: Não causou nenhuma inércia, mas este também incrementava o número daqueles que se mostravam insatisfeitos, porque na verdade não tinham a sua carta de condução em mão, não é?
0: O que é que causava esta presença de muitas cartas de condução não levantadas?
1: Igualmente também por esta inconsistência no sistema, porque os nossos colegas, ao nível do guichê, ao nível do departamento técnico, eles entravam para o sistema e tentavam, portanto, buscar informação sobre a disponibilidade ou não desta carta no sistema. E por esta inconsistência, ele podia notificar que a carta ainda não está produzida, não é? Mas quando a carta já de forma física está, portanto, na delegação.
0: Aliás, agora o próprio utente já pode saber por via tecnológica da disponibilidade da sua carta de condução.
1: Claro, portanto, esta solução, ela resultou, de facto, desta preocupação. Portanto, para além das listas que pudessem ser fixadas, portanto, foi feito um mapeamento, um levantamento de todas as cartas físicas que estavam dispostas, portanto, nas delegações. E por via disso, portanto, notificar, por via de mensagens, não é? Aos utentes, foram aderindo em massa para levantar suas cartas. Mas também foi, de facto, a oportunidade de concebermos e pormos em prática um sistema, bom, esta solução que chamamos de carta pronta, para que o utente, portanto, onde estiver, poder digitar, portanto, o número da carta e perceber se ela já está disponível ou não. Então, por via disso, foi possível entregar, portanto, de forma massiva as cartas de condução. Estamos satisfeitos com o nível de progresso.
0: Para já, quando é que se prevê que estejam ultrapassados na totalidade os problemas que se vão registrando, pelo menos neste momento?
1: Nós temos a solução em duas perspectivas. Primeiro é esta mesmo de terminar com o processo de integração para o sistema de captação e, portanto, e da produção da carta de condução. Portanto, isto a curto, médio prazo, mas depois também, de forma definitiva, já a implementação desse sistema integrado de gestão e monitoria, cujo, portanto, o processo de contratação pública, portanto, já está a ocorrer. E estamos a entender que para esta integração, que já está a conhecer, portanto, os seus procedimentos finais, estamos a entender que dentro de 3 meses poderemos ter uma situação muito, muito, muito, muito melhor, não é? Portanto, que eles possam digamos, a nossa expectativa é que, se lhe é dado 3 meses, em 3 meses, portanto, ele possa ter a sua carta, portanto, consigo. E não voltarmos a ter situações em que é obrigado a fazer a reemissão da carta temporária. Ou às vezes situações que, bom, não são aceitáveis de ter um carimbo para que ele possa, portanto, continuar, portanto, a ter uma carta
0: válida. E se calhar melhorar para termos a carta em uma semana?
1: Seria desejável, não é? Mas estamos a dizer que nos primeiros momentos, dado ao caudal, eventualmente poderíamos assumir este compromisso de 3 meses no máximo, não é? Mas certamente que poderíamos fazer melhor em termos de tempo, projeção de tempo.
0: Muito bem, vamos interagir com os nossos ouvintes. Vitor África.
2: 21-31-77-77 ou então 82-34-77. As nossas linhas já estão abertas. O estimado ouvinte pode também participar no Café da Manhã através da página Jornal da Manhã RM no Facebook. Já temos ouvinte Domingos Neves a partir de Chimoio. Caro ouvinte, bom dia e apelamos à capacidade de síntese.
3: Muito obrigado, meu caro Vitor África. Muito bom dia também ao nosso vasto auditor da Rádio Pública, Rádio que conecta e projeta Moçambique, e Lipangue também, e o convidado, parabenizá-lo por esta dissertação que está a fazer aqui no Café da Manhã. Em termos de questões, convidado, eu gostaria de saber até quando que vamos ter a fiscalização digital para todo o país. É uma notícia boa para os moçambicanos, esta, não é? E também gostaria de saber, no país, ou seja, em Moçambique, Inatro é uma das instituições que tem aquela imagem negativa, que tem sido um dos centros de corrupção. Para quando a sua correção, para acabar com esta má imagem? Mas não disse, Domingos Neves, da região planáutica dos Montes Bingas, Manimani, Vumba e Cabeça de Veio, África, bom dia.
2: Muito bom dia, caro ouvinte, e obrigado pela participação. Agora temos o ouvinte Félix Parruque, a partir de Xaixai, bom dia.
4: Bom dia, África. Bom dia, Kimid Lipang. Bom dia, nosso convidado. Bom, o tempo já não nos ajuda, mas a verdade é que os acidentes têm sido um grande problema ali no nosso país, e o nosso convidado avançou várias medidas tecnológica de fiscalização. O que eu penso é que podemos avançar essas medidas todas, são bem-vindas, são boas na perspectiva dos objetivos que são pretendidos. Porém, mas enquanto não mudarmos nós como pessoas, como humanos, o comportamento, a atitude, todas essas medidas poderão não se ver nada. Agora, a questão é, nesse conselho, nesse sexto conselho consultivo, terá sido discutido também a questão da revisão da Código de Estrada no que tange às sanções, porque o que acontece é que apenas o automobilista é que é sancionado, caso haja algum acidente. Mas o peão também tem alguma responsabilidade em algum momento nos acidentes, uma travessia, por exemplo. Então gostava de perceber se terá sido discutido essa questão da revisão do Código de Estrada. Outra questão também tem que ver exatamente com as condições das vias, não é? É verdade, o comportamento humano está no centro, é a centralidade, mas a via também pode condicionar o acontecimento do acidente. Então, gostaria de perceber se terá discutido também essa questão do melhoramento das vias de acesso. Um abraço, espero que se possa deixar nas mãos de mim.
2: Muito obrigado. Agora vamos à Matola. Ouvinte Nelson Vasco, bom dia.
5: Bom dia, Vitor África. Bom dia, Lupang. Bom dia, nosso convidado. Muito obrigado pela explicação. Mas a pergunta que eu vou colocar ao nosso convidado é por que as cartas de condução não pode ser também que agora o bilhete de identidade essas 2 semanas? Eu gostaria que levasse também essa experiência para também ao carta de condução. Muito obrigado, Nelson Vasco Batos Nolenquia, também continuando magnífico sempre no Café da Manhã. Grande ouvinte, senhor. Obrigado.
2: Muito obrigado. E na nossa página do Facebook já temos algumas mensagens. Começamos com a do ouvinte Sérgio Conceição, que escreve: bom dia. A nível das vias rodoviárias, não existem sinalizações bem visíveis, passadeiras, semáforos sonoros, entre outros. Nestas condições, a fiscalização seria perfeita ou estarão a incrementar a caça às bruxas, escreve o ouvinte Sérgio Conceição. O ouvinte Bacar Nakulenga escreve: bom dia, café da manhã. Gostaria de saber do convidado, é correto os agentes de fiscalização rodoviária fazerem a paragem de um autocarro e permanecerem na via e obrigar o motorista a ir ao encontro do agente? Questiona o ouvinte Bacar Nakulenga. E

0: Administrador, de forma breve, reações a estas questões, que são várias.
1: Bom, muito obrigado pelas contribuições. Temos de Chimoio, portanto, Domingos Neves, até quando a fiscalização, portanto, digital? Portanto, dizíamos nós que há um trabalho que está, portanto, a ocorrer para que, tanto quanto cedo possível, possamos ter, de facto, este mecanismo, portanto, a ser implementado. E estamos a dizer que, a partir do piloto, estamos a realizar. Na cidade de Maputo e Matola, poderíamos depois fazer a réplica. Estamos a dizer não apenas os mecanismos de fiscalização, mas um dos grandes, portanto, aspectos também a considerar é a gestão de contravenções, não é? Como fizemos referência no nosso lema, portanto, é apostar na competência e integridade. Isto também, portanto, demonstra, revela, portanto, o desafio que nós temos, mas também todo o interesse para que estes aspectos ligados à corrupção possamos trazer mecanismos melhores para salvaguardar a ética, a transparência e, de facto, melhor, portanto, prestar, portanto, o serviço ao cidadão. Portanto, nós estamos cientes daquilo que faz referência em relação, portanto, à corrupção. Acidentes, medidas tecnológicas, portanto, nós, o Parucchi dizia isto, portanto, às margens do Lírio e um pouco, estamos a dizer que a nossa abordagem é não só a questão da fiscalização, mas também a educação e sensibilização, mas também estamos a trabalhar no nível das escolas de condução. Há um trabalho que está a ocorrer para que possamos aprimorar todo o mecanismo de licenciamento, mas também de funcionamento das escolas de condução. À margem do Conselho Consultivo, portanto, do 6º Conselho Consultivo de Inatro, foi feito o lançamento da pedra para a construção de um centro inteligente de exames de condução. Portanto, vai ser a certificação com menos interferência e influência humana. Não é? Portanto, isto também julgamos nós que poderá contribuir para reduzir os casos tanto de comportamento inadequado. A revisão do Código de Estrada, sim, abordamos, há inovações. Estamos a falar também de pontos de demérito. Estamos a dizer que cada contravenção ele poderá indicar a redução, vamos lá, na ordem de 3 pontos por cada contravenção. Ele inicia no seu cadastro com 12 pontos e ele pode chegar a 0 pontos. E chegado a 0 pontos, ele será obrigado, portanto, a ter outro tipo de tratamento. Estamos a dizer que isto também poderá propiciar uma melhor abordagem. Estamos cientes das condições da via, porque estamos a dizer com as nossas contrapartes, outros setores, estamos a trabalhar, no mínimo, na sinalização, não é? E por via disto também entendemos nós que os automobilistas deverão respeitar tudo aquilo quando dizem, portanto, a sinalização. Estamos cientes que é preciso melhorar a condição da estrada. Ele também tem sido um fator, portanto, que propicia e concorre para a ocorrência do acidente, mas entendemos nós que por via de um comportamento mais adequado, respeito aos limites de velocidade, podemos ter situação, portanto,
0: Ficamos com um
1: melhor.
0: minuto para fechar.
1: Bom, vamos agradecer e dizer, bom, tomamos nota de várias questões. Nós estamos a falar de novas regras, mas estamos a dizer que continuaremos desafiados. Com este conselho consultivo, somos chamados a aprimorar o funcionamento do sistema informático, como dizíamos, diversificar o mecanismo de pagamento de serviços. Estamos a dizer acelerar o processo de informatização do registro de veículos, portanto, emissão de livretes de circulação, consolidar e expandir, portanto, o sistema inteligente de gestão de transportes, a implementação do tacógrafo. Vamos recordar, portanto, quando Sua Excelência, Presidente da República, fez a entrega dos 100 autocarros em Nampula, iniciamos. Okay? Com um processo piloto também para o portanto, transporte público, que é o tacógrafo inteligente. E estamos a entender que nos próximos tempos também teremos atividades a ocorrerem para que, portanto, possamos ter o tacógrafo inteligente como uma realidade nos transportes públicos de passageiros e de carga, não é? Por forma a assegurar o controle de tempos de condução e de descanso. Por um lado, temos de facto este mecanismo para fiscalização e monitoria das contravenções, mas por outro lado também estamos a trabalhar a todo gás para que possamos implementar o tacógrafo inteligente que podemos visualizar agora nos transportes públicos de passageiros.
0: Muito obrigado ao administrador do Pelouro Técnico do Inatro, Cláudio Zunguza, com quem refletimos hoje em torno das novas medidas sobre a fiscalização e segurança rodoviária.
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0: No país são 8 horas.

0: A lista Vitor África atualiza as notícias no último bloco deste jornal.
1: A prática de corrupção na província de Inhambane lesou este ano o Estado em mais de 8 milhões de meticais. São mais de 80 casos monitorados pelo Gabinete Central de Combate à Corrupção, envolvendo 43 pessoas, entre as quais 20 servidores públicos, segundo o porta-voz da instituição José Manuel.
2: Através dos pontos focais de cada uma das instituições públicas, de nível provincial e de nível distrital, articulamos as ações setoriais para que os pontos focais façam o seu trabalho, cada um na sua instituição, em termos simplesmente de manter aceso este farol da luta contra a corrupção. A corrupção rouba ao próprio corrupto e rouba a toda a sociedade.
1: A maior parte dos casos de corrupção foram registrados nos distritos da Macinga, Zavala, Vilanculo e Morrumbeni, abrangendo os setores de educação, saúde e eletricidade. Nas províncias de Niassa e Nampula, os crimes de corrupção e os relacionados com a biodiversidade passam a ser tratados em tribunais específicos a partir dos finais deste ano. A iniciativa do Tribunal Supremo e do Centro de Formação Jurídica e Judiciária visa flexibilizar o julgamento das infrações contra a corrupção, biodiversidade, conflito de terra, entre outros crimes, segundo Jafet Efremo, do Centro de Formação Jurídica e Judiciária.
3: Todos os processos da biodiversidade ou todos os processos que têm a ver com a corrupção serão tratados em tribunais específicos. Isso vai poder oferecer uma melhor resposta e também um domínio total dos magistrados que estarão a trabalhar nessas secções, relativamente a essas matérias. Provavelmente, até finais deste ano, teremos os tribunais a funcionar.
1: Para o efeito, 80 magistrados judiciais e do Ministério Público das duas províncias estão a ser capacitados. O Estado do Vaticano endereçou uma mensagem de condolências e solidariedade ao Presidente da República, Daniel Chapo, ao povo moçambicano e aos crentes da Igreja Católica, devido ao assassinato em junho findo de Dom Osório Sitor Afonso, bispo da Diocese de Quilomani e administrador apostólico da Arquidiocese da Beira. O sentimento de pesar foi manifestado pelo Sumo Pontífice e pelo Secretário de Estado do Vaticano, Pietro Parolin, aos arcebispos de Maputo, Beira e Nampula, na visita que efetuaram este mês ao Vaticano.
4: Os três arcebispos foram recebidos pelo Santo Padre no Vaticano. No encontro, o Santo Padre deixou igualmente transparecer e acompanha com profunda preocupação o triste acontecimento. O Santo Padre confortou a Igreja de Moçambique, afirmando que, perante esta tragédia, não podemos cair no desespero. À margem da audiência com o Santo Padre, os três arcebispos foram recebidos por Sua Eminência, o Cardeal Pietro Parolin, Secretário de Estado do Vaticano. Este, por sua vez, endereçou à Sua Excelência, o Sr. Daniel Francisco Chapo, uma mensagem de condolências e solidariedade para com a Igreja e o povo de Moçambique neste momento de dura prova.
1: Presidente da Conferência Episcopal de Moçambique, Dom Inácio Sauri, falando esta quinta-feira em Maputo, em conferência de imprensa. Na província de Maputo, há muita procura pelos serviços de imigração nos últimos dias, com destaque para o trâmite de passaportes. Jornalista Stélio Maniça.
5: As autoridades acreditam que o fenómeno pode estar associado à onda de xenofobia na vizinha África do Sul, onde muitos moçambicanos procuram organizar a sua situação migratória para um eventual regresso à terra do Rand em condições legais. A demanda pelos serviços migratórios nos últimos dias em Maputo coloca à prova a celeridade no atendimento e capacidade de trabalho sob pressão, que, segundo a porta-voz da instituição, tudo está sob controle. Carmen Mazenga apela, entretanto, aos utentes a recorrerem a canais oficiais para acederem aos serviços migratórios, evitando intermediários. Eu sou Stélio Manhissa, da cidade da Matola.
1: Fechamos com o desporto. A seleção de futebol da França qualificou-se ontem para as meias-finais do Mundial da FIFA 2026, após derrotar a congênero de Marrocos por 2-0. Kylian Mbappé marcou o golo de abertura aos 60 minutos do jogo e 6 minutos depois, Ousmane Dembélé marcou o segundo golo. Mbappé e Messi são, neste momento, os melhores marcadores da competição, com 8 golos cada, seguidos por Erling Haaland, com 7, e Harry Kane, com 6 golos. O adversário da França, nas meias-finais, vai sair do jogo Espanha-Bélgica, marcado para hoje, às 21 horas. Amanhã, sábado, no prosseguimento dos quartos de final, A Noruega de Erling Haaland defronta a Inglaterra do trio Kane, Rashford e Bellingham. E no domingo vai ser a vez da Argentina e Suíça defrontarem-se para o acesso às meias finais do Mundial 2026. Apresentamos as notícias no próximo bloco, às 9 horas.

Estamos já na reta final desta última edição da semana do Jornal da Manhã, mas antes do fecho, vamos recordar as notas que estiveram hoje em destaque. Dissemos que em Inhambane, casos de corrupção lesam o estádio em mais de 8 milhões de meticais. E o Conselho Municipal de Quelimane exige à empresa de água e saneamento da Zambésia a reposição do asfalto na Avenida 25 de Junho, danificada há cerca de 3 anos durante a reparação de uma tubagem. Estão concluídas as obras de construção da linha de interligação elétrica Moçambique-Malawi. No estrangeiro, subiu para 3.899 o número de mortos devido aos sismos ocorridos nos finais de junho na Venezuela. São, portanto, estes os destaques do Jornal da Manhã desta sexta-feira, 10 de julho de 2026, dia da Cruz Vermelha de Moçambique. A organização humanitária assinala hoje a passagem dos 45 anos da sua criação. 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

0: No café da manhã refletimos hoje em torno das novas medidas sobre a fiscalização e segurança rodoviária. São medidas saídas do Conselho Consultivo do INATRO, Instituto Nacional dos Transportes Rodoviários, cujo evento foi realizado recentemente na cidade da Beira, em Sofala. E hoje o nosso convidado foi o administrador do Pelouro Técnico no INATRO, Cláudio Zunguzi. Posto isto, estimado ouvinte, nada mais nos resta, senão agradecermos pelo calor da sua audiência. São agradecimentos de uma vasta equipa de profissionais que do Zumbo ao Índico, melhor, do Revuma, o púdio do Zumbo ao Índico, tornou possível esta edição da semana do Jornal da Manhã. Em nome destes profissionais, despedem-se Sidónio Pires, que esteve na sonorização, Vitor África nas notícias, eu sou Adéry Tulipang, assino a edição e apresentação. Bom dia, muito obrigado pela companhia e até uma próxima oportunidade.
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2: As notícias esta hora, apresentadas por Simon Cabué. Muito bom dia.
3: Vítor Reis e ouvinte, muito bom dia. Dois cidadãos moçambicanos foram mortos num ataque armado ocorrido na terça-feira em Primorce, no bairro Germiston, na África do Sul. Outros dois moçambicanos ficaram feridos e estão internados numa unidade hospitalar onde recebem cuidados médicos. Os dados constam de um comunicado do Gabinete de Informação divulgado ontem no quadro da monitoria da situação dos moçambicanos afetados pela violência contra imigrantes na África do Sul. O documento refere que o Consulado-Geral de Moçambique em Joanesburgo está a acompanhar o caso e a manter em contacto com as famílias das vítimas, bem como a prestar apoio no processo de transladação dos corpos. Ainda esta semana, 38 moçambicanos foram obrigados a abandonar as suas residências no bairro Germiston, na sequência da violência protagonizada por grupos anti-imigrantes na África do Sul. A empresa Linhas Aéreas de Moçambique alerta para a ocorrência de possíveis atrasos, a alteração de horários e outros ajustamentos operacionais devido ao nevoeiro que se registra na cidade de Maputo. O nevoeiro registado na madrugada de hoje impediu a aterragem segura de algumas aeronaves no aeroporto internacional de Maputo. Daí que os

0: os TET Maputo e Nampula Beira Maputo foram encaminhados para o aeroporto da Beira. Um comunicado da LAM refere que o nevoeiro continua a causar ou a criar constrangimentos nas operações da companhia, com impacto em vários voos de chegada e partida de Maputo. O documento refere ainda que equipas continuam a acompanhar a evolução das condições meteorológicas, em coordenação com as autoridades aeroportuárias e os serviços de controle do tráfego aéreo, para que as operações sejam retomadas com segurança o mais breve possível. Estão concluídas as obras de construção da linha de interligação elétrica Moçambique-Malawi. Correspondente Sérgio Sixpence.
1: Após sucessivos adiamentos para a entrega da empreitada, eis que esta quinta-feira a ministra de Energia do Malawi, Jane Matanga, veio ao público anunciar o fim dos trabalhos de interligação, estando neste momento em andamento assuntos burocráticos para a entrada em funcionamento da linha. Jane Matanga avançou que, enquanto decorrem as discussões para finalizar os preços antes do início das operações do projeto, estão a ser encetados contactos diplomáticos entre Lilongwe e Maputo para a inauguração da linha, que de princípio será feita ao mais alto nível. Sérgio Sixpence, em Blantyre.
0: A cidade de Teta acolhe hoje a 11ª edição da Feira Económica Provincial. Adriano Bikiwan.
2: Trata-se de um evento de promoção de produtos nacionais e de ligações empresariais. Nesta feira participam todos os distritos da província e agentes econômicos com vista a estimular o processo da comercialização de excedentes agrícolas, agroprocessamento e mostrar as potencialidades econômicas desta região do país. Da cidade de Tete, Adriano Bikiwan.
0: No estrangeiro, a polícia da África do Sul destruiu perto de 12 mil armas de fogo e peças ilegais numa mega operação nacional. Correspondente Eduardo Figurão.
3: A ação realizada esta quinta-feira em Gauteng assinalou o Dia Internacional da Destruição de Armas de Fogo da ONU e visa travar a escalada de crimes violentos no país. A destruição do armamento pesado e dos componentes operacionais foi liderada pela vice-ministra da Polícia, Paulo Boschiello. Rádio Moçambique, Eduardo Figurão, Joanesburgo.
0: No desporto, a primeira-dama da República felicita a judoca moçambicana Xenide Tsemene pela conquista da medalha de ouro na categoria de menos 57 kg do Open Africano de Judo, realizado na cidade sul-africana de Joanesburgo. A Gueta Chapo destaca em mensagem que a vitória constitui motivo de orgulho para todos os moçambicanos por elevar o nome do país ao lugar mais alto do pódio e reafirmar o potencial do desporto nacional. A esposa do presidente da República enaltece igualmente a dedicação, disciplina e o espírito de superação demonstrados pela campeã, reconhecendo o papel dos treinadores da Federação Moçambicana de Judo, da família e de todos que contribuíram para a conquista. A seleção de futebol da Espanha defronta hoje às 21 horas a congênere da Bélgica, no prosseguimento dos jogos dos quartos de final do Mundial de Futebol 2026. Ontem, a França qualificou-se para as meias-finais após derrotar a congênere do Marrocos por 2-0. Assim, o continente africano já não tem representantes na prova. Amanhã, no prosseguimento dos quartos de final, a Noruega defronta a Inglaterra e no domingo será a vez da Argentina e Suíça a defrontarem-se para o acesso às meias-finais do Mundial da FIFA 2026, que decorre nos Estados Unidos da América, Canadá e México. Fechamos com o tempo. Hoje a cidade de Tete poderá registrar 32 graus centígrados de temperatura máxima. A Beira, 29 graus. Em Ambani, Nampula, Kilimani, Xai-Xai, 28. Pemba, 27. Chimoio e Maputo, 26. Vilanculo, 25. E finalmente, Lixinga deverá ser esta sexta-feira a cidade mais fresca do país, com 23 graus centígrados de temperatura máxima. Próximas notícias, pontualmente às 10 horas.

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1: Para o Zangare Saúl.
2: Para o Zangare Saúl. Vamos lá, Yabu. Vamos lá, o Mola Vanha Mai, Valva, já vai comprometido. Teste das capacidades.
1: Para estar com o Yabu. E irá ver o filho, não é?
2: Exatamente. Para o Yabu, testar o Enem bom. Então tem que. Porque não é com o Kumola, né? 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

0: Já o curso de Simbibari para o Manel Mizomo.
1: Yeah! Investimento, então,
0: hein? Ora, Gimbiago.
1: A burra guarde, é para mova com mova, acusa.
0: Yeah, Manel Mizomo guarda, para Gimbiago essa.
1: Yeah, para a noneza.
0: A noneza.
1: Exatamente.
0: A coisa que a mu segura.
1: Exato.
0: A ungue guai.
1: Exatamente.
0: Não é quando é que a ungue a cara.
1: Unguana, né? Porque basta a mumana, já.
0: Ela foi a Ana Padunga, a Dorinha Mano, a Dorinha Mano.
1: Já. Ou diga, vou lá com essa mão.
0: Ei, agora, cara. Não se mama, eu vou ngorra aí.
1: Já, o Lunha vai estar com. Nha vai estar com viajar para.
0: Zaval.
1: Ali, tio, nha vai.
0: Chope.
1: Nha vai chope.
0: Já.
1: Yeah.
0: O Edzega Mestre Gigi.
1: Edzega Mestre Gigi.
0: Na Utara.
1: Nha. Nzimia Yakalingoods. Ya, Yakalingoods.
0: Eu fui escola com o Samba.
1: Exatamente.
0: A Utara.
1: Alguém né com. 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

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Das horas nem 58 minutos, irmã Longoroco Zumba, um gatapani Nelson Francisco, mãe sua rádio, meu amigo, e com o cunho que já tinha de 11, mas um gatapani de antena nacional.

0: 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Mungue sua rádio, Tiguano 4, com Moçambique, cuidicate, genani, 11 horas.
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2: Atenção às notícias já a seguir, apresentadas por Rosa Maciel. Bom dia.
3: Bom dia, Rosa Freitas. Bom dia, caro ouvinte. 239 pessoas morreram no primeiro semestre deste ano devido a acidentes de viação no país. O número representa uma redução de 170 mortes quando comparado ao igual período do ano passado, em que foram registadas 409 mortes. O administrador do Pelouro Técnico no Instituto Nacional dos Transportes Rodoviários, Cláudio Zunguze, explica que a redução resulta da implementação de novas medidas de combate à sinistralidade rodoviária no país.
4: No primeiro semestre de 2026, nós contamos com 169 casos de acidentes de viação. Comparativamente com o período homólogo de 2025, tanto que registramos 326, observamos uma redução de 157 casos. Estamos a dizer que as atividades que desenvolvemos, tanto no final do ano, tanto transato, permitiram que hoje, neste primeiro semestre, pudéssemos ter esta redução. Em termos de consequências, infelizmente tivemos 2025 409 e para o 2026 239 óbitos.
3: O administrador do Pelouro Técnico no Inatro, Cláudio Zunguze, falava hoje em Maputo no espaço Café da Manhã da Rádio Moçambique. Em Sofala está em curso a segunda fase do projeto de reabilitação da Estrada Nacional número 6, que liga a cidade da Beira à localidade de Machipanda, em Manica. A intervenção, orçada em mais de 600 milhões de meticais, centra-se em 10 quilómetros em estado considerado crítico. O diretor de Engenharia da Rede Viária de Moçambique, Vidigal Rodrigues, explica que as intervenções terão em conta a resiliência climática.
5: Iniciamos a segunda fase, essas secções que fizemos a fresagem e a intervenção no pavimento, para verificação da estrutura do pavimento. Onde se mostra necessário, então, fazemos a intervenção estrutural, portanto, desde o subleito, de modo a conferirmos capacidade de carga e resiliência às mudanças climáticas.

0: e vamos fazer de forma paulatina e nas secções críticas.
1: Diretor de Engenharia da Rede Viária de Moçambique, Vidigal Rodrigues. Cidadãos do posto administrativo de Domwe, no distrito de Angonia, Entete, clamam pelo melhoramento das vias de acesso e outros serviços sociais. Ana Avenila.
2: Em mensagem, estes disseram que as condições de transitabilidade na estrada que parte da sede do posto administrativo à região de Folera são deploráveis e dificultam o escoamento de produtos e circulação de pessoas. O pedido foi expresso durante um comício orientado esta quinta-feira pelo primeiro secretário provincial da Frelimo, que está de visita de trabalho ao distrito de Angonia, a partir de Ulongwe, no distrito de Angonia, Ana Avenila.
1: A Cruz Vermelha de Moçambique compromete-se a continuar com a missão de prestar assistência humanitária no país, com foco na sustentabilidade financeira da instituição. É um compromisso assumido pela secretária-geral da instituição humanitária, Cristina Wamus, destacando que a Cruz Vermelha de Moçambique tem estado empenhada na assistência pontual à população, apesar dos desafios.
3: Todos temos desafios e a PVM não seria uma extensão, e temos sim desafios e estamos a ultrapassar aos poucos. Este ano também alcançamos, algumas metas foram traçadas na altura, por isso é uma comemoração também especial. Vamos ultrapassando, vamos tentando crescer, o movimento também muda, as sociedades nacionais têm que ter uma certa capacidade para se autofinanciar e realizar aquilo que é a sua missão.
1: A secretária-geral da Cruz Vermelha de Moçambique falava hoje em entrevista à Rádio Moçambique por ocasião da celebração dos 41 anos da instituição. Na atualidade internacional, 11 pessoas morreram num incêndio que deflagrou ontem na região autónoma da Andaluzia, no sul da Espanha. 8 pessoas ficaram feridas e 19 pessoas estão desaparecidas. O presidente do governo regional de Andaluzia, João Moreno, disse que o incêndio considerado violento é o mais mortífero já registado na região. O Irão rejeitou hoje a declaração feita pelos líderes da NATO sobre o programa nuclear iraniano. Na declaração final de uma cimeira em Ankara, na Turquia, os chefes de Estado e de governo da NATO destacaram que o Irão nunca deve ter uma arma nuclear e apelaram para o respeito pleno da liberdade de navegação no Estreito do Hormuz. A embaixada do Irão em Ankara rejeitou as declarações, afirmando que as acusações são infundadas e politicamente motivadas. O governo iraniano acrescentou que a NATO não tem autoridade para dar lições ao Irão ao prescrever soluções para a paz e a segurança regional. Foram as notícias das 11, as próximas no Jornal da Tarde, às 12 horas e 30 minutos.
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Eu chamo Flávio Acitela, estou consigo, estimado ouvinte, até próximo das 14 horas. Pelo calor da sua audiência, o nosso muito obrigada.

0: Acerto o seu relógio em toda a República de Moçambique, são 12 horas.
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0: Junta-se a nós, Cremildo Comé, e os tópicos do Jornal de Inhambane. Seja bem-vindo, boa tarde.
2: Muito boa tarde, Flávia Wacitela. Boa tarde, ouvinte. Neutralizado o segundo integrante do grupo de indivíduos acusados de assassinar uma senhora no distrito de Omuini no último mês de junho deste ano. Um minibus do Instituto de Comunicação Social é roubado numa unidade de hospedagem na cidade de Machiche. A promoção da saúde materno ganha força no distrito de Panda com o aumento de partos institucionais. Assuntos para conferir no Jornal da Tarde, às 3 horas. Até breve.
0: Muito obrigada, Cremildo Comé. Estimado ouvinte, acompanha o desenvolvimento destas e outras notícias pontualmente às 13. Neste momento, 12 horas e 1 minuto. Seguimos com os nossos compromissos comerciais.
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12 horas e 8 minutos é o espaço reservado à música moçambicana e nos faz as honras Roberto Chitsonso neste Liranzo.

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0: A certo, estimado ouvinte, o seu relógio em toda a República de Moçambique são neste momento 12 horas e 30 minutos. Acompanhe em cadeia nacional o Jornal da Tarde.
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0: Tarde, Moçambique passa a usar drones para o mapeamento de zonas inundadas e localização de vítimas de eventos extremos. Hoje, a primeira-ministra Bem-vinda Levi dirigiu a graduação dos primeiros pilotos destes meios. Governo quer potenciar agências de desenvolvimento regional. O objetivo é que estas sejam dinamizadoras da produção e do desenvolvimento sustentável. A usurpação de terras dos mineradores artesanais na região de Seis Carros, distrito de Vanduza, em Manica. A denúncia dos operadores que relatam conflitos e queda de produção de ouro. No estrangeiro, incêndio mata 11 pessoas na região autónoma espanhola de Andaluzia. São estes os destaques do Jornal da Tarde, numa edição referente à sexta-feira, 10 de julho de 2026, a dia em que a LAM relata constrangimentos operacionais nos seus voos devido ao nevoeiro na cidade de Maputo. Jerónimo Mwamba está na sonorização e Simon Kabwe na edição de apresentação. Pode haver melhorias no que a localização de vítimas de eventos extremos diz respeito em Moçambique. É que o país passará a usar novos meios para mapear zonas inundadas e localizar vítimas. Cláudio Duano, boa tarde.
1: Boa tarde, Simon. Moçambique vai passar a usar drones de alta capacidade para mapear zonas inundadas e localizar vítimas no âmbito de um projeto de monitoria e gestão de desastres naturais. Trata-se de um projeto orçado em cerca de US$1 milhão, financiado pelo governo da Coreia e o Banco Africano de Desenvolvimento. No âmbito desta iniciativa, foram disponibilizados equipamentos modernos de análise de dados, incluindo 9 drones profissionais para mapear zonas inundadas e localizar vítimas. E hoje teve lugar em Maputo a cerimónia de graduação de 30 técnicos formados no âmbito deste projeto de monitoria e gestão de desastres, um ato dirigido pela Primeira-Ministra. A Bem-vinda Levi explicou que a iniciativa vai permitir que o país consiga dar uma melhor resposta na monitoria e gestão de desastres naturais.
2: A utilização de drones na gestão de desastres naturais é uma iniciativa que consubstancia o compromisso do Governo em adotar tecnologias inovadoras para a monitoria de eventos climáticos extremos, conducentes à proteção da vida humana, do tecido social e económico do país. O uso de drones como ferramenta para monitoria em tempo real, mapeamento das áreas afetadas e o envio de informações instantâneas aos centros de coordenação e de resposta a desastres naturais é uma solução inovadora que promete transformar a forma como lidamos com este tipo de fenómenos.
1: A Primeira-Ministra deixou um recado aos pilotos recém-formados e destacou que devem replicar os conhecimentos adquiridos.
2: O certificado que os recebem é mais do que a autorização para pilotar drones. A partir de agora, vocês passam a ser a primeira linha de resposta do país. Esta é uma missão que deve ser assumida com muita responsabilidade e disciplina, porque um drone bem pilotado faz em pouco tempo o que uma equipa levaria dias a fazer em zonas de desastre. Um drone bem pilotado permite que as equipas de busca e salvamento obtenham informações preciosas sobre quem necessita de apoio, onde está e que tipo de apoio.
1: Já o representante residente do Banco Africano de Desenvolvimento disse que ao longo dos últimos 15 meses o projeto lançou bases sólidas para uma nova forma de gestão de desastres em Moçambique. Rómulo Cunha Correia destaca que foram alcançados resultados encorajadores.
3: A verdadeira medida de sucesso da iniciativa ela foi demonstrada quando as cheias afetaram as províncias de Maputo e Gaza no início deste ano. Numa situação desoladora, a tecnologia, o conhecimento, a cooperação e o trabalho dos moçambicanos construídos através desse projeto contribuíram para apoiar operações de emergência, melhorar a tomada de decisões e, acima de tudo, salvar vidas. É precisamente nesses momentos que percebemos que os drones não são apenas equipamentos, são ferramentas que ajudam equipas de emergência a chegar mais depressa. São olhos no terreno quando o acesso é difícil.
1: Representante residente do Banco Africano de Desenvolvimento e o projeto de monitoria e gestão de desastres é com recurso a drones de alta qualidade.
0: Jornal da Tarde da Rádio Moçambique. Moçambique passa a usar drones para o mapeamento de zonas inundadas e localização de vítimas de eventos extremos que provocam a vulnerabilidade de cidadãos. Outro problema que está a deixar famílias vulneráveis são os atos xenófobos na vizinha África do Sul. A Frelimo diz por isso que é necessário que se faça um acompanhamento dos moçambicanos que regressam ao país devido ao problema a partir da base. Jornalista Venâncio Macamo.
4: O chefe da bancada da Frelimo na Assembleia da República desafia os governos digitais para fazer o acompanhamento e prestar o apoio necessário aos cidadãos nacionais regressados da vizinha África do Sul, vítimas de xenofobia. São cidadãos que, na sua maioria, voltaram da terra do Rande sem nada, sendo necessário o apoio para a reconstrução das suas vidas. Uma das saídas é a sensibilização destes para a sua adesão aos Fundos de Desenvolvimento Econômico Local, FIDEL, indicou Feliz Silvia.
5: Estamos informados que o distrito de Massinga também tem muitos nossos concidadãos que voltaram vítimas de xenofobia e apelamos ao governo também para que faça algum esforço para poder fazer a sensibilização, para eles poderem aceder também a alguns financiamentos, mas o governo já está a fazer o seu registro e reconhecimento profissional para que também possam ter emprego noutras instituições. Isto é muito importante e nós queremos exortar a todos os atores da sociedade para que parem com esta instigação à violência, a agitar as manifestações. Tem que deixar os moçambicanos trabalhar em paz.
4: Feliz Silvia, chefe da bancada da Frelimo na Assembleia da República, que falava ontem na Vila de Massinga, onde, além de encontros com os órgãos do governo digital e municipal, manteve contactos com a população do distrito mais populoso da província. Igualmente, ofereceu 40 fardos de roupa diversa em apoio aos regressados da vizinha África do Sul, vítimas de atos de xenofobia, fruto de contribuição dos deputados da Assembleia da República pela bancada da Frelimo. Hoje, no seu último dia de trabalho, na província de Inhambane, escala ao distrito de Umuene.
0: Reino dos Países Baixos disponibiliza 12,5 milhões de euros, o correspondente a mais de 812 milhões de meticais, para financiar um programa integrado de desenvolvimento da cadeia de sementes agrícolas no país. O acordo que materializa o financiamento foi assinado hoje em Maputo, numa ocasião em que o governo voltou a colocar as agências de desenvolvimento como estando no epicentro da produção e do desenvolvimento sustentável. Jeremias Mongano.
6: O governo diz que está a reforçar a capacidade interventiva das agências de desenvolvimento regional para torná-las catalisadoras do crescimento económico e social do país. Neste ciclo de governação, para além das contribuições dos governos provinciais e locais, o Executivo pretende transformar as agências mais focadas no desenvolvimento económico sustentável e inclusivo. A posição foi defendida esta sexta-feira em Maputo, na assinatura de um memorando de entendimento pelos governos de Moçambique e do Reino dos Países Baixos para a disponibilização de 12,5 milhões de euros para o fortalecimento do setor de sementes. O ministro da Planificação e Desenvolvimento, Salim Fala, que assinou o documento, disse que a estratégia passa pela diversificação da produção com enfoque para os pequenos agricultores.
7: Mas todos temos consciência de que uma agricultura cada vez mais forte, liderada por micro, pequenas e médias empresas de moçambicanos, com jovens formados a serem colocados no circuito produtivo, o governo, neste ciclo, está apostado em reforçar as agências de desenvolvimento regionais, como a Agência do Zambeze, temos a Agência de Desenvolvimento Integrado do Norte, e torná-las instituições catalisadoras do desenvolvimento econômico e social local, a par das contribuições dos governos provinciais, distritais, municipais, postos administrativos e localidades, mas uma agência, agências mais fortes, mais focalizadas para o desenvolvimento econômico sustentável, crescimento inclusivo, nós podemos, certamente, num horizonte de 3, 4, 5 anos, fragilizar os fundamentos nos quais assenta a pobreza, mas também reduzir significativamente as desigualdades sociais abismais, a par de um crescimento econômico mais inclusivo, mais robusto, por parte daquelas famílias cujos níveis de produtividade atual são muito baixos. Portanto, esta é uma intervenção estratégica que o governo aposta e que vai continuar com os seus parceiros, como a Embaixada do Reino dos Países Baixos, a promover para o futuro.
6: O financiamento em causa enquadra-se no projeto MBEL, que visa melhorar o acesso e a utilização de sementes de qualidade, de variedades melhoradas e resilientes ao clima, sobretudo nos corredores de desenvolvimento da Beira e de Nacala. O chefe de cooperação da Embaixada do Reino dos Países Baixos em Moçambique, Vit Sitsama, disse que para o setor agrário alcançar o seu potencial máximo é necessário investir em infraestruturas essenciais.
8: Isso inclui estradas rurais, energia, irrigação, armazenamento e corredores logísticos eficientes. São estes investimentos complementares que permitem aos produtores produzir mais, reduzir perdas, chegar aos mercados e criar valor.
6: A implementação do projeto MBEL será coordenado por um consórcio liderado pelo Instituto de Investigação Agrária de Moçambique e o Instituto de Pesquisa Well Social and Economic Research do Reino dos Países Baixos.
0: Distrito de Panda, em Iambane, produz girassol no investimento de capitais sul-africanos. A produção decorre sem sobressaltos e o principal mercado tem sido a província de Nampula. Américo Mucumba.
9: Empresa sul-africana investe cerca de 100 milhões de meticais na produção de girassol no distrito de Panda, em Iambane. Denominada Frutas de Moçambique, numa primeira fase, a farma agropecuária possuía um campo de 1.000 hectares de cultura de girassol e, devido aos fenómenos naturais que fustigaram a província no início deste ano, reduziu para 200 hectares. O responsável da empresa, Richard Bonori, fez saber que, neste momento, contam com cerca de 50 trabalhadores permanentes e alguns sazonais e têm como mercado a província de Nampula. Bonori referiu que, apesar da perda significativa devido às enxurradas e o ciclone que afetou a província no mês de fevereiro último, o trabalho continua na perspectiva da farma ter um desempenho melhor nos próximos anos.
10: The sunflower plant we found to be quite resilient.
11: O girassol é uma boa cultura para as áreas que nós tivemos e não fomos afetados pelas cheias. Tivemos um excelente resultado que nos encoraja a continuar a fazer trabalhos similares nas próximas épocas.
9: O governador da província de Inhambane, Francisco Pagula, que visitou esta área de cultivo de girassol em Inhassuni, considera o projeto como uma mais-valia e convida mais investidores a apostarem na província.
12: Temos vindo a receber vários investidores e este é um caso do investidor sul-africano que já está na província há um tempo. Precisamos de continuar a promover as potencialidades da nossa província, sobretudo nestas culturas que são culturas de alto rendimento, que em Iambane não é só turismo.
9: Ainda em Panda, esta quinta-feira, Francisco Pagula fez entrega de motobombas, uma ação que visa impulsionar a produção agrícola.
0: A empresa Linhas Aéreas de Moçambique alerta para a ocorrência de possíveis atrasos, alteração de horários e outros ajustamentos operacionais devido ao nevoeiro na cidade de Maputo, o nevoeiro registado hoje. O nevoeiro registado, como dissemos, na madrugada desta sexta-feira, impediu a aterragem segura de algumas aeronaves no Aeroporto Internacional de Maputo, daí que os voos TET Maputo e Nampula-Beira-Maputo foram encaminhados para o Aeroporto da Beira. Um comunicado das LIAM refere que o nevoeiro continuou a criar constrangimentos nas operações da companhia, com impacto em vários voos de chegada e partida de Maputo. O documento refere ainda que as principais, ou melhor, que as equipas continuam a acompanhar a evolução das condições meteorológicas em coordenação com as autoridades aeroportuárias e os serviços de controle do tráfego aéreo para que as operações retomem com segurança e o mais breve possível. Há casos de usurpação de espaços explorados por mineradores artesanais na região de Seis Carros, distrito de Vanduza, em Manica. O Ministério Público promete investigar e agir de acordo com a lei, caso o problema seja confirmado. Domingos Cadeado.
13: Os mineradores artesanais que exploram o ouro na zona conhecida por Seis Carros, no distrito de Vanduza e Manica, manifestam preocupação devido a alegados casos de usurpação das áreas onde desenvolvem suas atividades. A preocupação apresentada esta quinta-feira durante a visita de trabalho do Procurador-Geral da República, Melco Letela, àquelas minas. No encontro com o Procurador-Geral da República, os mineradores disseram haver indivíduos não identificados e até empresas que os têm impedido de realizar a atividade sem antes fazer alguma consulta à comunidade. Os mineradores afirmam que a situação tem provocado conflito no terreno, além de reduzir significativamente a produção de ouro.
14: Meu nome é Roberto Vitor Faminha. De verdade, isso está a deixar inquietado a todos nós, que nós queremos estar aqui. Há algumas coisas que eu, em particular, não estou a perceber. Como é que uma licença é adquirida?
15: Chamam-me de Jefferson José Lampião.
16: A nossa maior preocupação é retomar as nossas atividades aqui. Nós precisávamos dos 100 hectares, não tem problema. Não é concessão para trabalhar, licença passa de alguns critérios.
13: Américo Letella, procurador-geral da República, afirmou que as denúncias apresentadas por mineradores artesanais merecem uma investigação rigorosa pelas autoridades competentes.
17: Levo todas as vossas preocupações, que também é minha preocupação. Eu, de facto, estou preocupado. Tenho elementos para discutir com as outras autoridades do Estado sobre o que é realmente a zona de Seis Carros.
13: Américo Letella disse que, caso sejam confirmadas irregularidades ou atos de usurpação ilegal de áreas de exploração de ouro, os órgãos da Administração da Justiça irão agir responsabilizando os envolvidos em conformidade com a lei.
0: PRM neutraliza a quadrilha de supostos ladrões de viaturas em Xai-Xai após tentativa frustrada de roubo de 2 carros na localidade de Licielo, distrito do Limpopo, em Gaza. A quadrilha é composta por 4 elementos, dos quais 3 já estão a contas com a polícia e 1, por sinal, o líder do grupo, está em parte incerta, Rogério Madet.
18: A polícia da República de Moçambique, em Gaza, diz que a neutralização dos indiciados foi possível após o despiste do carro em que se faziam transportar na zona de Chikumbani, numa ação de perseguição com o proprietário das viaturas que pretendiam roubar. O porta-voz da PRM em Gaza explica que, após o despiste, os supostos meliantes abandonaram a viatura de marca Toyota modelo RATS, tendo sido incendiada pela população. Júlio Namus anotou que um dos neutralizados é reincidente no crime de roubo de viaturas e seus acessórios.
19: De realçar que um desses indivíduos já esteve conosco num pretérito em questões de ter sido neutralizado na tentativa de roubo de peças de viaturas da mesma marca. Pela natureza dos crimes que eles vêm cometendo, é a especialidade deles roubar esse tipo de viaturas. Estamos a falar de minibuses, aqueles modelos quantums que usam para carregar passageiros nas vias públicas.
18: Por seu turno, um dos integrantes desta quadrilha, que responde pelo nome de Horácio, nega o seu envolvimento no roubo de viaturas.
20: Ontem nos encontraram nos vasculhados, não tínhamos nada, nem rastro de nada, não nos encontraram com nada, que significa que nós estávamos lá ou queríamos roubar essa viatura. Também nós não estávamos lá. Dizem, porque eu não vi. Dizem que é a viatura, mas eu não vi e não sei também.
18: E a polícia em Gaza diz estar a trabalhar para conduzir os indiciados para a barra da justiça, ao mesmo tempo que está no terreno com vista a neutralizar o fugitivo. Rogério Maded, em Xai-Xai.
0: Bebida fabricada clandestinamente com alto teor alcoólico vai à incineração em Sofala. A bebida era vendida em Moçambique e no Malawi. Jornalista Pereira Tomé.
21: O Instituto Nacional das Atividades Económicas, INAI, em Sofala, incinerou esta quinta-feira quase 1.700 embalagens de bebidas alcoólicas fabricadas de forma clandestina. As bebidas haviam sido apreendidas por serem consideradas um atentado à saúde pública, dado o seu elevado teor alcoólico. Avaliado em 4 milhões de meticais, o produto estava a ser comercializado no mercado nacional e no vizinho Malawi, conforme deu a conhecer o delegado provincial da INAI em Sofala. Inocêncio Vilimo informou que as bebidas em causa foram produzidas por uma fábrica instalada na cidade do Dondo, que recebeu ordem para suspender a atividade em 2021 devido a diversas irregularidades, mas continua a funcionar às escondidas.
22: Os agentes econômicos devem abster-se de produzir e comercializar essas bebidas, porque são proibidas. E nós, ano passado, este ano, pedimos aos agentes econômicos encontros para explicar o decreto 31. E muitos deles resistem, porque neste momento a bebida que é autorizada tem que estar em embalagens a partir de 500 ml.
21: Por sua vez, Rosa Maria Lopes, da Procuradoria Provincial em Sofala, explicou que, tendo em conta que estão em causa o direito do consumidor e a saúde pública, a empresa responsável pela produção das bebidas deve responder em juízo.
23: Poderá ser instaurado um processo crime e de responsabilização civil cabendo espaço nos termos da lei. O Código Penal estabelece uma moldura penal de 2 a 8 anos àqueles que comercializem gêneros alimentícios suscetíveis de causar danos à saúde pública, seja pela sua natureza ou pela qualidade do produto.
21: Os gestores da fábrica das bebidas alcoólicas incineradas mostram-se indisponíveis a prestar declarações à imprensa.
0: Amanhã é Dia Africano de Combate à Corrupção. A este propósito, números apontam para a redução dos casos deste tipo de crime na província da Zambésia. A tendência é confirmada pelo número de processos instruídos. Jornalista Sérgio Mamuto.
1: 79 processos crimes foram instaurados este ano pelo Gabinete Provincial de Combate à Corrupção da Zambésia. A informação foi avançada pelo porta-voz do Gabinete Provincial de Combate à Corrupção, Edson Penny. A fonte diz que o número representa uma redução em 31 casos comparado com o igual período do ano passado, onde foram instaurados 110 casos.
2: Este ano reduziram substancialmente em termos de casos entrados e casos gritantes. Isso não é motivo para relaxarmos, porque a corrupção continua a cimentar-se na província e também os seus impactos mostram-se nefastos.
1: Entretanto, o Tribunal Judicial Provincial da Zambésia diz que nos últimos 3 anos, 30 processos relacionados com corrupção foram julgados, segundo o juiz Grimpelio António.
3: Em 2023, a província da Zambésia, a nível do Tribunal do Distrito de Quilimane, assim como dos outros distritos, incluindo o Tribunal Provincial, em 2023, findou pouco mais de 18 casos, sendo 6 por despacho e 12 por sentença. Em 2024, findou 13 casos, sendo 1 por despacho e 12 por sentença. 2025 foi o ano transato, praticamente findou cerca de 11 processos, sendo 9 por sentença e 2 por despacho.
1: Grimpelio António, juiz tribunal provincial da Zambésia.
0: Órgãos de administração da justiça no Niassa consideram encorajadores os resultados de combate à corrupção na província, apesar da menor dinâmica na prosecução destes processos. A limitação de pessoal qualificado, recursos financeiros, baixa cultura jurídica dos cidadãos são alguns dos constrangimentos que interferem negativamente na luta contra a corrupção nesta província. Pinto Catawa.
5: O diretor do Gabinete Provincial de Combate à Corrupção no Niassa, João Chawa, afirma que estes crimes contribuem em grande medida no atraso do desenvolvimento e corroem o tecido social. João Chawa indicou que no primeiro semestre do ano em curso foram tramitados 116 processos de corrupção, dos quais 5 julgados, envolvendo mais de 25 milhões de meticais.
24: As investigações abrangeram crimes de corrupção passiva, prato ilícito, peculato, abuso de cargo ou função, branqueamento de capitais, enriquecimento ilícito, fraude fiscal, entre outros, com prejuízo total de 25.093.838.34 meticais.
5: A informação foi partilhada na cidade de Lixinga no encontro público de reflexão sobre o Dia Africano de Combate à Corrupção, que se assinala este sábado. Na ocasião, a governadora do Niassa, Judite Massengeli, disse que os desafios de combate à corrupção exigem coragem, mudança de consciência e responsabilidade individual.
25: Estes indicadores demonstram que o combate à corrupção exige vigilância permanente, maior cooperação institucional e o envolvimento de toda a sociedade.
5: Mais de 1000 servidores públicos foram abrangidos com mensagens de sensibilização no Niassa no quadro das celebrações da Semana Africana de Combate à Corrupção.
0: Tráfico de pessoas ganha contornos preocupantes na Tanzânia. Correspondente Monteiro Bonifácio.
26: O governo da Tanzânia resgatou de julho do ano passado a esta parte mais de 160 pessoas vítimas de tráfico para diversos destinos dentro e fora do país e submetidas a trabalhos desumanos, incluindo a exploração sexual. Entre as vítimas estão 96 mulheres, 4 homens e 60 crianças, 34 das quais resgatadas no estrangeiro, após terem sido traficadas para diferentes formas de trabalho forçado. Em conexão com os casos, foram detidos 57 suspeitos de estarem ligados ao crime, cujos processos judiciais estão ainda em curso. Daniel Zawadi, oficial de investigação na Secretaria de Prevenção e Combate ao Tráfico de Seres Humanos, revelou que este crime constitui um desafio do momento, por isso a Tanzânia tem estado a fortalecer as capacidades das instituições responsáveis pela aplicação das leis de combate ao tráfico. Para garantir a proteção das vítimas do tráfico, segundo Daniel Zawadi, o governo tanzaniano estabeleceu casas de acolhimento onde permanecem enquanto os seus casos tramitam na justiça. Também foi criado um centro para receber todas as denúncias relacionadas ao tráfico de pessoas e, por meio de diversas partes interessadas, as comunidades estão a ser consciencializadas sobre a prevenção do tráfico de seres humanos.
0: Outras notícias do estrangeiro: 11 pessoas morreram no incêndio que deflagrou ontem na região autónoma de Andaluzia, no sul da Espanha. Outras 8 pessoas ficaram feridas e 19 estão desaparecidas. O presidente do governo regional da Andaluzia, Juan Moreno, diz que o incêndio é o mais mortífero já registado na região. O Irão rejeitou hoje a declaração feita pelos líderes da NATO sobre o programa nuclear iraniano. Na declaração final de uma cimeira realizada em Ankara, na Turquia, o chefe de Estado e de Governo da NATO destacam que o Irão nunca deve ter uma arma nuclear e apelam para o respeito pleno da liberdade de navegação no Estreito de Hormuz. A embaixada do Irão em Ankara rejeitou as declarações, afirmando que as acusações são infundadas e politicamente motivadas. O governo iraniano acrescenta que a Aliança Transatlântica não tem autoridade para dar lições ao Irão ou prescrever soluções para paz e segurança regional. No desporto, a primeira-dama da República felicita a judoca moçambicana Xeni de Tsemene pela conquista da medalha de ouro na categoria de menos 57 kg do Open Africano de Judo, realizado na cidade sul-africana de Joanesburgo. Geta Chapo destaca em mensagem que a vitória constitui motivo de orgulho para todos os moçambicanos por elevar o nome do país ao lugar mais alto do pódio e reafirmar o potencial do desporto nacional. A esposa do chefe de Estado enaltece igualmente a dedicação, disciplina e o espírito de superação demonstrados pela campeã, reconhecendo o papel dos treinadores da Federação Moçambicana de Judo, da família e de todos que contribuíram para a conquista. Na atualidade cultural, tem lugar hoje a finalíssima do Ingoma Sawampula. São 10 os

0: Os 5 melhores artistas nas categorias de melhor canção, canção mais votada, prémio carreira, prémio revelação e melhor voz. A direção do emissor provincial de Nampula da Rádio Moçambique garante que está tudo a posto para o evento de dentro de instantes, assegurou Araíbo Suamie, chefe das emissões.
1: Todos os convidados, os músicos concorrentes estão preparadíssimos. Toda a comissão também está preparada. Todo o equipamento está instalado no local da atividade. Tudo está em boas condições para que a atividade inicie na hora prevista, sem sobressaltos.
0: A população de Nampula não tem dúvida de que o Icoma Sawampula é uma das maiores e melhores marcas da província e saúdam a Rádio Moçambique pelo programa.
2: Arlete Paulo, que o programa é bom, assim aprendemos a valorizar mais a cultura. Dizer aos meus queridos companheiros de Nampula, possam estar lá presentes.
3: Avelino Achibo, dizer à população, tem que atirir lá para ver se podem ajudar os nossos músicos e para aqueles que vão vencer, né?
0: Além dos músicos finalistas, artistas locais como Professor Lai, FZ Fila Nova e Tony Fernando subirão ao palco no evento de mais logo.
4: Haverá então festa rija em Nampula, mas logo em Goma Sawampula, portanto, a parada musical da Rádio Moçambique, promovida pela emissora provincial de Maputo, vai à gala final. Ou melhor, na emissora provincial de Nampula, assim é que é, esta parada vai à gala final hoje na cidade de Nampula. Fechamos aqui o Jornal da Tarde. Em nome de uma vasta equipa que o tornou possível, despedem-se Jerome Nwamba, que esteve na sonorização, e Simon Cabo na edição e apresentação. Boa tarde.
5: São 13 horas.
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0: Muito boa tarde. Neutralizado o segundo integrante do grupo de indivíduos acusados de assassinar uma senhora no distrito de Omuini no último mês de junho deste ano. Um minibus do Instituto de Comunicação Social é roubado numa unidade de hospedagem na cidade de Machiche. Tópicos do Jornal da Tarde, hoje editado e apresentado por Cremil do Comé. Luís Batista está na sonorização. Boa escuta. Cai o segundo suspeito do homicídio de uma mulher ocorrido em junho último no distrito de Omuini. Toda a história aqui descrita pelo jornalista Danielson Nyakula. Esta peça vamos trazer ao longo deste jornal. Para já, chamamos Efraim Macitela. Na madrugada de hoje, segundo confere este jornalista, desconhecidos roubaram uma viatura do Instituto de Comunicação Social.
1: Desconhecidos roubam viatura do Instituto de Comunicação Social na cidade de Machiche, província de Inhambane. O veículo, um minibus de 15 lugares, encontrava-se estacionado numa unidade de hospedagem. No momento do crime, durante a noite, o motorista e a equipa que viajou da província de Nampula encontravam-se a dormir. A comitiva está na cidade de Machiche para participar no 30º Conselho Coordenador do Instituto de Comunicação Social. A Polícia da República de Moçambique, na Machiche, confirma que neste momento decorrem diligências para localizar a viatura e neutralizar os supostos ladrões. Da cidade de Machiche, Efraim Macitela.
0: Vamos ao distrito de Panda. Cresce o número de mulheres que optam pelo parto institucional, segundo reporta Albino Said.
2: No distrito de Panda, em Inhambane, floresce a consciência das mulheres sobre a importância do parto institucional, fato que concorre para a redução de casos de mortalidade materna.

0: infantil. Este avanço, segundo as autoridades de saúde em Panda, é resultado do intenso trabalho de sensibilização desenvolvido pelo setor da saúde em estreita colaboração com os líderes comunitários, religiosos e outros parceiros. O diretor distrital da Saúde, Mulher e Ação Social em Panda, Adérito Cefan, disse que as campanhas de educação para a saúde permitem que as mulheres compreendam que o parto institucional oferece maior segurança para a mãe e para o recém-nascido, permitindo igualmente uma resposta rápida em caso de complicações. Cefan acrescentou que, apesar dos progressos alcançados, o setor reafirma o compromisso de continuar a intensificar as ações de sensibilização, garantindo que todas as gestantes tenham acesso à informação e cuidados de saúde de qualidade. A fonte fala a seguir dos números referentes às consultas pré-natais registradas no distrito este ano.
1: Nós estamos felizes porque aumentamos em partos institucionais e em todas as consultas que têm a ver com SMI, nós estamos aumentados, visto que no ano passado nós tivemos 11.874 consultas. Para este ano, ficamos com 12.899 consultas de SMI, desde a consulta pré-natal, o pós-parto e por aí em diante. Um outro indicador que mostra que o trabalho está sendo feito no distrito é que são poucos casos de partos fora da maternidade que nós registramos no distrito. Não são mais de 5 neste ano que nós temos de partos não institucionais. Vão à maternidade, usam das casas de espera para a mulher grávida também para poder ter estes partos.
0: Diretor Distrital da Saúde, Mulher e Ação Social em Panda, Adérito Cefan, e o florescer da consciência das mulheres sobre a importância do parto institucional.
2: Recuperamos a informação segundo a qual, neutralizado, o segundo integrante do grupo de indivíduos acusados de assassinar uma senhora no distrito de Omuine no último mês de junho deste ano, tal como reporta Daniel Zniakula.
3: Polícia da República de Moçambique, no distrito de Omuine, deteve o segundo indivíduo indiciado no envolvimento de matar uma cidadã no mês de junho último nesta vila. Com esta detenção, a corporação considera concluído o processo de identificação e neutralização dos principais suspeitos envolvidos neste crime que chocou a população do distrito. O chefe das operações da PRM em Omuine, Arlindo Guedes, disse que a polícia continuará a intensificar as ações de prevenção e combate à criminalidade com vista a garantir a segurança e tranquilidade públicas.
4: Foi um trabalho que foi feito ao longo dos dias e ontem mesmo lá para as 23 horas acabamos de localizar o jovem. Ele confessa ter participado no crime com um amigo, onde ele diz ter sido convidado com seu amigo, porque o amigo é o sobrinho da malograda. Então o amigo o convidou e disse que a tia tinha muito dinheiro, tinha que ir para lá buscar o dinheiro. Antes foram ver se ainda estava na banca, esperaram para que ele fechasse a banca, viram a vítima subir para casa na companhia de uma amiga, chegaram na casa, acamparam, deixaram a vítima entrar lá dentro e por aí 22, conforme ele diz, introduziram-se lá no interior da residência e foram fazer o que fizeram.
3: Já nas mãos da polícia, o indiciado descreve como alegadamente o crime foi executado.
5: Abrimos a porta, entramos aí, pegou aquela senhora, aquele meu amigo. Eu falei assim, mano, estamos a pedir dinheiro. Ele disse, eu não tenho dinheiro. Aí falou muito dizer, ei, mano, estamos a pedir dinheiro. Ele disse assim, ok, leva um dinheiro aí na bacia.
6: O seu amigo diz que você que matou, que cortou o pescoço.
5: Não, está mentira. Ele que tinha a faca. Eu não cheguei de pegar quando ele foi lhe matar.
6: Essa faca encontraram?
5: Essa faca disse, levou em casa de mãe dele.
6: E agora que está nas mãos da polícia, como é que se sente?
5: Estou a arrepender por as coisas que ele fez.
3: Os familiares da vítima manifestaram satisfação pelo trabalho desenvolvido pela PRM, considerando que a detenção dos suspeitos representa um passo importante para que a justiça seja feita.
7: E nós estamos agradecer a aquele comandante que fez esse trabalho. Esse homem que ele fez, tem que ter punição esse meio essa matar. Tem que ter punição. Usando tantos anos mesmo, porque ele não fez bem. Não fez bem. Não estamos contentes com nossa população. Não estamos contentes. O que ele fez, não estamos contentes.
8: Ficaram com medo.
7: Yeah.
8: Estavam com medo?
7: Sim, sim.
8: Sim, estou muito feliz. A polícia continua com esse trabalho aí, para eliminar tudo que estão a fazer nos filhos. De mal, tem que eliminar mesmo. Temos medo de ficar bem em casa, viver bem em casa. Temos medo desses filhos que nascemos. Estão a fazer muito mal. Estamos muito satisfeitos por aquele trabalho que fizeram, sim.
3: Caso do homicídio de uma mulher ocorrido em junho último, no bairro 18 de julho, na vila de Omuine, após a detenção do segundo suspeito, apontado como envolvido no crime. De Omuine para a Rádio Moçambique, Danielson Nyakula.
2: 13:10, regressamos a Panda para conferir informações sobre novos investimentos no setor agrícola, com destaque para a produção de girassol, segundo atesta Américo Mucumba.
9: Empresa sul-africana investe cerca de 100 milhões de meticais na produção de girassol no distrito de Panda, em Inhambane. Denominada Frutas de Moçambique, numa primeira fase, a farma agropecuária possuía um campo de 1.000 hectares de cultura de girassol e, devido aos fenômenos naturais que fustigaram a província no início deste ano, reduziu para 200 hectares. O responsável da empresa, Richard Bonori, fez saber que, neste momento, contam com cerca de 50 trabalhadores permanentes e alguns sazonais e tem como mercado a província de Nampula. Bonori referiu que, apesar da perda significativa devido às enxurradas e o ciclone que afetou a província no mês de fevereiro último, o trabalho continua na perspectiva da farma ter um desempenho melhor nos próximos anos.
10: The sunflower plant we found to be quite resilient.
11: O girassol é uma boa cultura para as áreas que nós tivemos e não fomos afetados pelas cheias. Tivemos um excelente resultado que nos encoraja a continuar a fazer trabalhos similares nas próximas épocas.
9: O governador da província de Inhambane, Francisco Pagula, que visitou esta área de cultivo de girassol em Inhassone, considera o projeto como uma mais-valia e convida mais investidores a apostarem na província.
12: Temos vindo a receber vários investidores e este é um caso do investidor sul-africano que já está na província há um tempo. E é muito satisfatório. Mais do que ser satisfatório é o fato de que precisamos de continuar a promover as potencialidades da nossa província, sobretudo nestas culturas que são culturas de alto rendimento e são culturas de que são novas na província, então precisamos de serem feitas com o maior engajamento possível. E acima de tudo é o número de trabalhadores que ele tem. Todos nós conhecemos o valor comercial do girassol e vamos já começar também a publicitar mais esta componente da Inhambane, que Inhambane não é só turismo.
9: Governador da província de Inhambane, Francisco Pagula, falando após visitar um campo de produção de girassol em Inhassone, distrito de Panda. Ainda em Panda, esta quinta-feira, Francisco Pagula fez entrega de motobombas, uma ação que visa impulsionar a produção agrícola.
2: A Frelimo apela um acompanhamento rigoroso na assistência aos cidadãos que regressam ao país na sequência de casos de xenofobia na África do Sul.
13: O chefe da bancada da Frelimo na Assembleia da República desafia os governos digitais para fazer o acompanhamento e prestar o apoio necessário aos cidadãos nacionais regressados da vizinha África do Sul, vítimas de xenofobia. São cidadãos que, na sua maioria, voltaram da terra do Rande sem nada, sendo necessário o apoio para a reconstrução das suas vidas. Uma das saídas é a sensibilização destes para a sua adesão aos Fundos de Desenvolvimento Econômico Local, FIDEL, indicou o chefe da bancada da Frelimo na Assembleia da República, Feliz Silvia.
14: Estamos informados que o distrito de Massinga também tem muitos nossos concidadãos que voltaram vítimas de xenofobia e apelamos ao governo também para que faça algum esforço para poder fazer a sensibilização, para eles poderem aceder também a alguns financiamentos, mas o governo já está a fazer o seu registro e reconhecimento profissional para que também possam ter emprego noutras instituições. Isto é muito importante. Isso que está-se a trabalhar, temos que reconhecer que a população reergueu-se depois de um período de manifestações extremamente violentas. Sabemos que Massinga foi o epicentro da destruição, mas as populações já estão a reerguer. Estão a trabalhar, o comércio está a fluir, a agricultura está a fluir, o turismo também está a fluir. Isto é mais importante. Nós queremos exortar a todos os atores da sociedade para que parem com esta instigação à violência, a agitar as manifestações. Tem que deixar os moçambicanos trabalhar em paz.
13: Feliz Silvia, chefe da bancada da Frelimo na Assembleia da República, que falava ontem na Vila de Massinga, onde, além de encontros com os órgãos do governo distrital e municipal, manteve contactos com a população do distrito mais populoso da província. Igualmente, ofereceu 40 fardos de roupa diversa em apoio aos regressados da vizinha África do Sul, vítimas de atos de xenofobia, fruto de contribuição dos deputados da Assembleia da República pela bancada da Frelimo. Hoje, no seu último dia de trabalho, na província de Inhambane, escala ao distrito de Umuine.
2: Em Inhambane, o Estado continua a perder avultadas somas de dinheiro devido a casos de corrupção envolvendo funcionários públicos e cidadãos. Isaura António.
15: Casos de corrupção em Inhambane lesam o Estado em mais de 8 milhões de meticais. O Gabinete Provincial de Combate à Corrupção em Inhambane controlou, de janeiro a esta parte, mais de 80 casos. O porta-voz do Gabinete Provincial de Combate à Corrupção em Inhambane, José Manuel, disse que os crimes cometidos envolvem 43 pessoas, onde 20 são servidores públicos e 13 singulares. Manuel explicou que a educação, saúde, PRM e EDM são os setores em que os servidores, através da prática da corrupção, a exemplo do abuso de cargo, beneficiaram-se ilicitamente de valores ou bens. A fonte acrescentou que as cidades de Inhambane e Maxis, distritos de Massinga, Safala, Murombene e Vilanculo, são as regiões que mais se evidenciaram no registro de casos de corrupção.
16: Através dos pontos focais de cada uma das instituições públicas, de nível provincial e de nível distrital, articulamos as ações setoriais para que os pontos focais façam o seu trabalho, cada um na sua instituição.
15: José Manuel, porta-voz do Gabinete Provincial de Combate à Corrupção. A cerimônia das comemorações de amanhã do Dia Africano de Combate à Corrupção terá lugar no distrito de Umuine.
2: Ouvinte, termina o Jornal de Inhambane, hoje editado e apresentado por Camilo de Comé. Luís Batista esteve na sonorização. Até a próxima.
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18: Muito obrigada, Crimildo Comé, estimado ouvinte. O nosso relógio marca 13 horas e 16 minutos.
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0: adquiriram na África do Sul, não é? Seja útil para o desenvolvimento da família, o desenvolvimento da sociedade e do próprio país. Eles trazem uma experiência muito grande, não é? Trazem uma outra forma de ver a vida. Então, é esta forma de ver a vida que devemos também aprender com eles.
1: É como fez referência ao referendo, o medo tem levado muitos compatriotas a viverem escondidos ou a regressarem ao país sem nada e com medo de serem mal recebidos. E como é que o Conselho Cristão de Moçambique tem vindo a acompanhar este drama e que ações concretas estão a ser desenvolvidas para apoiar as vítimas e suas famílias?
0: A primeira questão foi mesmo juntar os líderes das igrejas e avaliarmos juntos esta situação e encontrarmos algum canal de partilha de informação e daquilo que está a acontecer, porque muitos de nós nos concentramos, por exemplo, por causa de Maputo, nos concentramos na junta, achamos que, bom, se apanhar o autocarro daqui da junta para o seu local está. Então, juntamos-nos para ver esta situação. A partilha de informação. Dois, é usarmos as igrejas distribuídas em todo o país, de modo que sensibilizem as comunidades para dar um apoio às pessoas. Há situações em que a pessoa apanha o autocarro aqui, desce na vila ou na paragem habitual. Daí precisa de transporte para chegar. Então, está-se a sensibilizar os transportadores no interior, de modo que possam ajudar, se podem levar de forma gratuita, mesmo que seja para pagar mais tarde. A outra coisa também, estamos a nos organizar de modo a sabermos naqueles locais o que é que como igreja podemos ajudar na resolução de conflitos. Posso aqui mencionar duas situações. Uma é que já tivemos um reporte de alguém que se envolveu em pancadaria que terminou com esfaqueamento na Inhambá. Então, também houve alguém que regressou e que o pai não queria lhe receber. Disse, olha, se é bom filho, este não lhe conheço. Então, quando a igreja quis intervir, disse, olha, sei que vocês podem levar para a igreja viver lá. Então, a igreja entrou neste processo de aconselhamento, de conversa com as famílias para que possam receber de volta. Então, há estes encontros de forma regular para transmitirmos as diferentes experiências e partilharmos informações e vermos o que é que podemos todos nós fazermos. Porque os problemas não terminam aqui, não terminam apenas com a chegada. Depois temos situações, por exemplo, do patrimônio, não é? Em que os irmãos, ele ficou muito tempo na África do Sul, não tinha contado, os irmãos distribuíram-se o patrimônio, em particular a terra, e não contaram com aquele que estava na África do Sul. Hoje regressou, não é? Então, como é que fica esta situação, não é? Ele é um dos herdeiros. A outra coisa é que alguns voltam e evocam como referência pessoas que já não estão entre nós. E quem ficou lá, eles são sobrinhos que só ouviam falar que havia um tio na África do Sul, não chegaram a lhe ver, nunca lhe conheceram. Então, é isto que a igreja está a trabalhar com a sociedade de forma mais próxima para que possamos realmente termos tranquilidade. Mas os casos mais difíceis são os casos de casamentos. São os casos de casamento em que, depois de muito tempo sem contato, volta, quer reatar a sua relação. Então, são estes casos que a igreja vai trabalhando. Mas o que nós podemos dizer, e estamos satisfeitos, é porque a igreja percebeu este papel e realmente está-se a envolver nesta questão. Há algumas igrejas que já juntaram algumas roupas, já ao longo desta semana vão deixar na paragem, na terminal da junta. Não só para distribuir, mas deixar no sentido de aqueles outros que forem a chegar haja alguma coisa para que possam cobrir-se neste freio. E continuamos a apelar à sociedade. A outra coisa também que queremos usar este momento para o apelo são duas situações. Também temos informações de alguns oportunistas, não é? Que depois pegam num plastiquinho, param num local e se apresentam como, como pessoa que está regressando da África do Sul e pede apoio. Então, é preciso sermos também vigilantes em relação a isso. Numa das reuniões de balanço, alguém já nos trazia que, olha, há oportunistas estão a aparecer. Então, precisamos ser vigilantes para esse tipo de situações, para que não possamos usar a desgraça de uns para o enriquecimento de pessoas que não têm nada a ver com essa situação e cansarmos as pessoas que querem ajudar.
1: Uhum. Em momentos de sofrimento, muitas pessoas, reverendo, questionam Deus. Como responder a quem pergunta onde está Deus diante de tanta violência?
0: Esta é uma pergunta muito interessante, não é? É uma pergunta muito interessante. Onde está Deus? E me recordo que num dos hinários cristãos, acho que é Maramala, tem um hino que fala disso. Quando eu canto, as pessoas perguntam, onde está o teu Deus? Não é? E recordamos também na morte de Jesus, alguns já dizerem, onde é que está o teu Deus? E também na tentação dizia-se, o teu Deus está vivo, então atira-se. Então, o que nós temos que dizer é o seguinte, Deus... É aquilo que nós dizemos, Deus está em todo lugar, em todo momento. Não é só na graça, mesmo na desgraça. É preciso percebermos que a vontade de Deus é ver o homem, quando digo homem, homem, mulher, velho, criança, bem. Mas Ele deixou esta abertura para que o homem possa escolher entre fazer o bem e fazer o mal. Então, esta é um ato humano que o próprio Deus condena. E alguém poderia dizer assim, por que é que Deus não mata as pessoas que fazem o mal? Mas Deus dá-nos espaço para o arrependimento. Porque a vontade de Deus não é ver pessoas mortas, é ver pessoas arrependidas, não é? Por isso que a igreja vai pregar mesmo nas cadeias, vai pregar, e mesmo para estes que estão a fomentar este tipo de manifestações, há uma palavra de Deus para elas, convertam-se. Então, a vontade de Deus não é ver pessoas a morrer porque fizeram mal. E há uma coisa muito interessante, é preciso percebermos que este amor de Deus é gracioso. Imagina que Deus matasse todos que fazem mal. Quantas vezes nós cometemos erros? Então, quem estaria aqui vivo? Então, Deus nos dá um espaço para nós nos arrependermos e pedirmos perdão de Deus. E a própria Bíblia nos ensina muito sobre isso, sobre esses passos de perdão, sobre esses passos de arrependimento. Então, estes acontecimentos são vontade do homem, contrários à vontade de Deus. E a Bíblia nos mostra, por exemplo, Saulo, quando ia de cidade em cidade matar pessoas, e Deus aparece a eles, Saulo, por quê? Não diz por que você mata aquelas pessoas, por que você me mata? Por que você... Então, porque a dor do humano é a dor de Deus, mas Deus não pode dizer que, bom, você matou o teu irmão, vou te matar. Podemos também ver aquela história de Caim e Abel, não é? Não há, depois de matar o irmão, Deus condena, mas não diz que morou hoje, não é? Então, é isto. Temos que perceber que Deus está conosco. E se nós formos a olhar para a nossa vida, se não nos atermos apenas nas coisas más, e também ver as coisas boas que acontecem, mesmo em momentos de tristeza, vamos ver o amor de Deus. Temos que ver que o amor de Deus está lá, nestes gestos de solidariedade. Pessoas desconhecidas, pessoas que nunca vimos, juntam-se e se solidarizam com as pessoas vítimas de xenofobia. Esta é uma mão de Deus que está sendo colocada, porque Ele não vai descer, estar conosco, vai usar os seres humanos. Então, estas pessoas, não é, que se juntam e cada um faz alguma coisa, mesmo ao longo da viagem, nos locais de acolhimento, está lá a mão de Deus, para dizer que o amor de Deus ainda nos friou. O que acontece é que o ódio é mais publicitado em relação ao amor de Deus. Mesmo nos sul-africanos, os sul-africanos estão a fazer coisas muito maravilhosas com estrangeiros. Mas neste momento a nossa atenção é falar das coisas erradas que estão a acontecer, que é o ódio. Mas também há sul-africanos que estão a fazer coisas muito boas, estão a ajudar os moçambicanos. Então, para dizer que Deus está lá.
1: Há quem diga que a xenofobia é também um resultado de uma crise moral e espiritual. Concorda com esta visão?
0: Quando nós estamos numa crise, temos que buscar um culpado. Aquilo acontece mesmo nas famílias, quando estamos numa crise, ou porque o pai brincou com dinheiro, ou porque a mãe brincou com dinheiro. Quando falamos de crise moral, crise espiritual, também podemos questionar, mas como temos esta crise, havendo estas religiões que estão a trazer esta mensagem para que não possamos haver crise? Mas a resposta bíblica diz que haverá tempos em que os homens se alegrarão por não ouvir a palavra de Deus, mas fazendo as suas vontades. Então, a palavra de Deus está sendo ensinada, as orações estão sendo feitas, os exemplos estão sendo dados, mas devemos perceber que o momento atual publicita-se mais o mal do que o bem. Dentro da xenofobia, também há coisas maravilhosas que estão a acontecer. Então, para dizer que podemos estar numa crise, mas não podemos dizer que espiritualmente estamos mortos. Não. Mesmo na África do Sul, há pessoas do bem, há pessoas que, cheias de amor, que querem ver irmãos a conviver em paz. Então, a crise espiritual, esta pode acontecer, depende do nível em que nós achamos que ela chegou. Mas nós, como pessoas de fé, acreditamos que Deus ainda está agindo no nosso seio.
1: E que papel devem desempenhar os governos de Moçambique e da África do Sul para proteger a dignidade e a segurança dos cidadãos moçambicanos e não só, todos aqueles que são vítimas de xenofobia?
0: Bem, o governo moçambicano tem um desafio muito grande. Temos muitos problemas antes da xenofobia. Já falávamos da taxa de desemprego, que é elevado, já falávamos da criminalidade, apesar de também devemos usar estes meios para felicitar. Agora, por exemplo, muito raramente ouvimos falar de raptos, que era uma grande ameaça. Então, este é um outro desafio para o governo. Então, o desafio é diverso. O desafio para o nosso governo é um desafio econômico. Como encontrar espaço para enquadrar estes irmãos? Como encontrar meios para que estes irmãos aqui possam estar integrados na sociedade moçambicana? Por exemplo, temos o Fidel, mas eles não estão em condições de concorrer para o Fidel. Primeiro chegaram tarde, alguns não estão documentados. Então o que fazer com estes aqui? Mas era preciso colhermos esta experiência deles. Temos um desafio em termos de segurança. Todos voltaram, alguns estavam fazendo boa coisa, outros não sabemos. Também temos estrangeiros que se infiltram aqui assim. Então, o que fazer? Esta é uma questão de segurança, é um desafio. E temos um desafio também diplomático, que é a manutenção destas relações com a África do Sul. E nós, como líderes religiosos, dissemos, independentemente daquilo que está a acontecer, a África do Sul continua sendo um país irmão. Então, e queremos também aqui usar, por exemplo, a diplomacia moçambicana diz fazer amigos e mais amigos. Então, que continue neste diálogo com os sul-africanos, de modo a encontrar uma forma que possa ajudar, não é, a resolver este problema. Não é? Que se encontre, que se converse, que se dialogue e se diga quais são os parâmetros para o convívio são com o sul-africano. Temos em conta que nos anos idos nós temos muitos moçambicanos que trabalharam nas minas da África do Sul. Muitos moçambicanos trabalharam nas minas da África do Sul. Então, a economia sul-africana tem a nossa mão. Mas, ao mesmo tempo, outro desafio econômico para o nosso país, para o nosso governo, é o que fazer para evitarmos que milhões de jovens passem para a África do Sul e encontrem oportunidades dentro do seu país, e assim evitarmos este tipo de situações.
1: Se pudesse falar pessoalmente com cada moçambicano vítima de xenofobia neste momento, que mensagem deixaria para fortalecer a sua esperança e coragem, que alguns pensam que o mundo desabou e é o fim, e alguns defendem a retaliação? Que mensagem deixaria?
0: A mensagem que nós gostaríamos de dizer é: meu irmão, minha irmã, Deus lhe deu esta oportunidade de estar na África do Sul. É Deus que lhe deu esta oportunidade. E hoje, Deus está te trazendo de volta para o seu país, sem nada. Mas Deus é capaz de te fazer melhor ainda do que você era. O maior problema é que antes de nascer o sol da manhã, nós queremos saber se haverá muito sol. Deixemos, acreditemos em Deus, que é possível fazer coisas melhores. A outra coisa, o espírito de vingança, o espírito do ódio, nos veda os olhos, nos veda o coração, nos veda o pensamento, para pensarmos em melhorar a nossa vida. Estamos atentos à questão do ódio, atentos à questão da retaliação. Enquanto buscamos meio de nos retaliar, esta força, esta concentração, usemos para ver e agora em diante o que fazer. Deixemos a retaliação, deixemos a vingança para Deus e nós nos ocupemos em dizer, em pensar o que fazer.

0: e ele te levantará e você será uma pessoa que vai fazer admirar os moçambicanos. Uma pessoa que não tem nada e que nos próximos dias poderá ser você a ajudar os outros, mesmo aqui em Moçambique.
1: Chegamos ao fim desta especial entrevista. Queremos expressar a nossa profunda gratidão ao Reverendo Rodrigues Damba, presidente do Conselho Cristão de Moçambique, pela sua disponibilidade, pelas palavras de esperança, de solidariedade e de conforto que partilhou com os ouvintes. Assim, caro ouvinte, muito obrigado pela companhia e confiança depositada na Rádio Moçambique. Em nome de toda a nossa equipa, desejamos que a paz e a esperança estejam com todas as famílias diretamente afetadas por esta situação. Muito obrigado pela audiência. Até a próxima.
2: São 14 horas em Moçambique. Atualização informativa por Julieta Moçanhane. Boa tarde.
3: Muito boa tarde. Moçambique passa a usar drones de alta capacidade para mapear zonas inundadas e localizar vítimas no âmbito de um projeto de monitoria e gestão de desastres naturais. No âmbito desta iniciativa, foram disponibilizados equipamentos modernos de análise de dados, incluindo 9 drones profissionais para mapear zonas inundadas e localizar vítimas. Hoje teve lugar em Maputo a cerimónia de graduação de 30 técnicos formados no âmbito deste projeto de monitoria e gestão de desastres, um ato dirigido pela Primeira-Ministra Bem-vinda Levi.
4: A utilização de drones na gestão de desastres naturais é uma iniciativa que consubstancia o compromisso do Governo em adotar tecnologias inovadoras para a monitoria de eventos climáticos extremos, conducentes à proteção da vida humana, do tecido social e económico do país. O uso de drones como ferramenta para monitoria em tempo real, mapeamento das áreas afetadas e o envio de informações instantâneas aos centros de coordenação e de resposta a desastres naturais, é uma solução inovadora que promete transformar a forma como lidamos com este tipo de fenómenos.
3: O projeto de monitoria e gestão de desastres naturais está orçado em cerca de US$ 1 milhão e foi financiado pelo Governo da Coreia e o Banco Africano de Desenvolvimento. O Governo diz que está a reforçar a capacidade interventiva das agências de desenvolvimento regional para torná-las catalisadoras do crescimento económico e social do país. A posição foi defendida esta sexta-feira em Maputo, na assinatura de um memorando de entendimento pelos governos de Moçambique e do Reino dos Países Baixos, para a disponibilização de 12,5 milhões de euros para o fortalecimento do setor de sementes. O ministro da Planificação e Desenvolvimento, Salim Valá, que assinou o documento, disse que a estratégia passa pela diversificação da produção com enfoque para os pequenos agricultores.
5: Uma agricultura cada vez mais forte, liderada por micro, pequenas e médias empresas de moçambicanos, com jovens formados a serem colocados no circuito produtivo, o governo, neste ciclo, está apostado em reforçar as agências de desenvolvimento regionais, como a Agência do Zambeze, temos a Agência de Desenvolvimento Integrado do Norte, e torná-las instituições catalisadoras do desenvolvimento econômico e social local, a par das contribuições dos governos provinciais, distritais, municipais, postos administrativos de localidades.
3: A implementação do projeto MBEU será coordenado por um consórcio liderado pelo Instituto de Investigação Agrária de Moçambique e o Instituto de Pesquisa Wageningen Social and Economic Research do Reino dos Países Baixos. A vice-presidente do Tribunal Supremo afirma ser urgente que se ultrapasse o problema de superlotação dos estabelecimentos penitenciários no país. Para Matilde de Almeida, é preciso que os juízes sejam audazes e criativos na aplicação dos mecanismos legais perante a superlotação das cadeias.
6: O magistrado deve ser alguém de mente aberta, que consegue encontrar as soluções no seu processo, sem violar a lei, naturalmente. Nós não podemos ser contra a lei, mas nós também não podemos ser tão agarrados à lei que não consigamos resolver os problemas do cidadão. Praticamente todos os distritos têm situações de

0: lotação das cadeias, embora não seja de forma tão gritante. Temos uma situação que eu chamaria de exemplo, que é o distrito de Nhamatanda. Tem a penitenciária com soluções próprias que vêm da própria direção da penitenciária.
1: Matilde de Almeida falava a jornalistas esta sexta-feira na cidade da Beira, no fim de uma visita de 4 dias para a monitoria e avaliação do desempenho dos tribunais da província de Sofala. A empresa Linhas Aéreas de Moçambique alerta para a ocorrência de possíveis atrasos, alteração de horários e outros ajustamentos operacionais devido a nevoeiro na cidade de Maputo. O nevoeiro registado na madrugada de hoje impediu a aterragem segura de algumas aeronaves no Aeroporto Internacional de Maputo, daí que os voos Tete Maputo e Maputo Beira Maputo foram encaminhados para o Aeroporto da Beira. Um comunicado da LAM refere que o nevoeiro continua a criar constrangimentos nas operações da companhia, com impacto em vários voos de chegada e partida de Maputo. O documento refere ainda que as equipas continuam a acompanhar a evolução das condições meteorológicas em coordenação com as autoridades aeroportuárias e os serviços de controle do tráfego aéreo para que as operações retomem com segurança o mais breve possível. Foram as notícias esta hora, as próximas às 15 horas.

0: 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Cada geração recebe um país inacabado e tem a responsabilidade de o melhorar antes de entregar à geração seguinte. Daí que temos dito que precisamos de fazer diferente para obter resultados diferentes. Daqui a 25 anos, uma nova geração de moçambicanos voltará certamente a reunir-se para avaliar as escolhas que hoje fizemos. 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
1: Presidente da República, Daniel Chapo.

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9: Só nesta altura, 14 horas e 13 minutos, amigo ouvinte, votos de uma ótima sexta-feira. Vamos seguir musicalmente até a altura em que vai acompanhar mais um espaço Educação Financeira e em sequência vai ficar com o programa Solidariedade Moçambique. Vamos é ouvir música moçambicana, sim, e o convite é para Gabriela, ela que é uma artista moçambicana que já não se faz sentir muito em palco, mas já mereceu destaque no Festival de Música Francesa, um evento organizado pelo Centro Cultural Franco-Moçambicano. E está ao lado de Caló Pascoal com o tema Senta no Prego.

Porque estamos em início de fim de semana, são músicas para dançar e Gabriela é uma daquelas cantoras que nas suas redes sociais publica bastante as suas fotografias ao lado das suas filhas, é mãe de meninas. Seguimos com o som de Lloyd Kappas, é um jovem que também nos faz sentir bastante na arena musical, é da Zambésia e durante a sua infância destacou-se com uma particularidade. Era um excelente jogador de futebol nas competições escolares. E em 2014 destaca-se ainda com o lançamento da sua música Uma Pira de Laurinda. E vamos ouvir cantar agora Ela Me Leva? Sim. 14 e 19 minutos.

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0: Saudações, caro ouvinte. Como prometido, voltamos para mais uma edição do nosso programa Educação Financeira. Esta semana estamos a falar sobre a Central de Registros de Crédito Bancário, um sistema organizado de gestão de informação sobre as operações de crédito, cujo objetivo é apoiar as entidades participantes na avaliação do risco de provisão de crédito e na estabilidade do sistema financeiro moçambicano. Escuta a seguir a conversa entre a Maria e o João e fica a saber mais sobre a Central de Registro de Crédito.
2: Olá, Maria.
3: Olá, João.
2: Sobre a conversa que estávamos a ter ontem relacionada à consulta da informação na CRC, entendi que devo preencher, assinar o formulário e anexar o meu bilhete de identidade ou outro documento de identificação e depois...
3: E depois, João, é só entregar junto da recepção ou serviços de atendimento de reclamações do local onde fizeste o pedido. Ou então, enviar por e-mail para o endereço eletrônico. Por exemplo, no caso do Banco de Moçambique, pode usar o endereço reclamacois@bancomoc.mz.
2: E para o caso das empresas, que documentos são necessários, Maria?
3: Nesse caso, junta-se a cópia do documento de identificação do representante da empresa, os estatutos da empresa publicados em Boletim da República, a credencial, procuração ou ata da reunião dos órgãos sociais da empresa, que indica o representante legal ou administrador.
2: Maria, se tiver que consultar diretamente ao Banco de Moçambique, para onde exatamente me dirijo?
3: Deves-te dirigir à sede do Banco de Moçambique, na Avenida 25 de Setembro, em Maputo. Junto à recepção, terão disponíveis os formulários a preencher e outras instruções a seguir.
2: Tá certo, Maria. E que outros meios posso usar para além destes?
3: João, também podes contactar diretamente os serviços de atendimento de reclamações e pedidos de informação do Banco de Moçambique pelas linhas telefónicas 21 35 47 41 21 35 46 00 e 82 32 53 83 0 ou pela linha verde pelos números 83 30 14 74 9 e 84 31 68 500 das 8 às 16 horas.
2: Maria, não consigo perceber bem. E se eu posso obter essa informação no meu banco? Porque é preciso de ir ao Banco de Moçambique.
3: Porque o teu banco só pode aceder à informação das responsabilidades de crédito dos seus clientes em outras instituições de crédito. Mas os detalhes sobre o banco ou bancos em que os seus clientes titulam outros créditos, só o Banco de Moçambique pode fornecer essa informação.
2: Olha, Maria, tenho receio que o banco recuse o meu pedido de crédito só porque o meu nome está na CRC.
3: Fica tranquilo, João. Se os saldos do teu crédito registado na CRC estiverem numa situação regular ou corrente e ainda tiveres capacidade de endividamento, a probabilidade do teu pedido ser aceito é maior.
2: Como assim, Maria? Não entendi.
3: Bem, João, a CRC separa os saldos mensais do crédito que estão em situação regular ou corrente dos saldos do crédito que estão em situação irregular ou em incumprimento.
2: Oh, Maria, que alívio. Tenho que ir andando.
3: Tchau, João.
2: Tchau, Maria.
0: Chegamos ao fim da nossa série sobre a Central de Registro de Crédito, um sistema organizado de gestão de informação sobre as operações de crédito, cujo objetivo é apoiar as entidades participantes na avaliação do risco de provisão de crédito e na estabilidade do sistema financeiro moçambicano. Escuta amanhã o resumo da semana e fica a saber mais sobre a Central de Registro de Crédito. 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
1: Olá, já estamos na sua companhia. Agradecemos por continuar em sintonia com a Antena Nacional. Este programa surge da responsabilidade social da Rádio Moçambique. Somos pela promoção de conteúdos cujas ações educativas se refletem em normas sociais positivas, com a finalidade de contribuirmos para a educação e bem-estar das comunidades, informando e orientando as comunidades em matérias de políticas de ação social em Moçambique.
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1: Hoje vamos iniciar o nosso encontro abordando matéria relativa à assistência psicossocial. As citações centrar-se-ão na abordagem em torno da mulher com deficiência.
3: Boa tarde, chamo-me a Xandala, da Organização Moçambicana de Usuários de Saúde Mental, a MUSAM, ativista social. Eu, de antemão, diria que o desafio ainda é grande, é enorme, porque gostamos com que, sabendo que a Rádio Moçambique abrange muito mais as zonas recônditas, nós sabemos que nem todas as pessoas ou as mulheres com deficiência têm a oportunidade de escutar a rádio, ou seja, há mulheres com limitações, falo das mulheres com deficiência auditiva, em que não podem escutar a rádio. Gostávamos nós que não fosse só a Rádio Moçambique, que é de parabenizar, porque tem estado conosco em certos debates e atividades a nos auxiliar. Gostávamos que também fosse abrangente as televisões, também participassem com vista a fazer chegar esta informação às mulheres que não têm como ver a rádio, mas também elas têm como ver a televisão, e que também essas televisões sejam elas inclusivas. Quando eu digo inclusivas, que tenham lá a língua de sinais com vista a abranger a todos, porque não basta só termos a rádio, não basta só termos a televisão, mas também é importante que sejam acessíveis, com vista a abranger toda a camada social. Porque também, como é sabido, nós como ativistas e pessoas que trabalham para a promoção dos direitos das mulheres, raparigas, é o nosso, como posso dizer... É o nosso pensamento primordial que estejamos engajados nesses trabalhos, porque sabemos que hoje estamos cá, mas é importante limpar a sociedade com vista a que as gerações vindouras tenham uma sociedade livre do estigma, da discriminação, da exclusão, do cárcere, porque sabemos que existe o cárcere privado, das violações sexuais. Tem ocorrido várias informações em que mulheres são violentadas, sejam elas mulheres com deficiência ou sem deficiência. E como um apelo, apelo com que o governo continue a capacitar os profissionais, sejam eles de saúde, professores, no lado da educação, que capacitem também os decisores em matérias de direitos das pessoas com deficiência. Porque hoje sim foi aprovada a lei das pessoas com deficiência, mas não basta. Tem que haver a domesticação desta lei, porque não temos como fazer o uso completo sem que ela seja devidamente domesticada. Assim sendo, é um desafio. Sabemos que para chegarmos aqui também não foi fácil, é uma luta, e dizer que estamos aqui, vamos continuar a lutar com vista a haver uma sociedade inclusiva e fazemos nosso Moçambique. Obrigada.
1: Xandala, da Organização Moçambicana de Usuários de Saúde Mental, a MOSAMO, e ativista social. Ndala abordou matéria relativa à assistência psicossocial, cujas citações se referem à mulher com deficiência.
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1: É no âmbito da responsabilidade social da Rádio Moçambique que juntarmos-nos a si que olha para a mulher como um pilar fundamental na sociedade e na família, atuando como símbolo de vida, de amor e de resiliência, para ressalvarmos que, de facto, a mulher desempenha papéis cruciais na educação, na transmissão de valores, no fortalecimento dos laços familiares e impulsiona o desenvolvimento económico e social através de sua força, de sua inteligência e coragem para transformar o mundo ao seu redor e garantir o bem-estar a quem precisa nas comunidades moçambicanas.
4: Eu sou Anastácia, estou aqui na Croce, através de perder o meu marido, através de xenofobia. E a Croce me acolheu desde lá no início até cá. A Croce me ajudou a me dar a casa, porque eu voltei para a casa dos meus pais, porque tive a doença sobre contra os meus sogros, e voltei para a casa dos meus pais, e lá fiquei muito tempo. E me acolheram, nos primeiros dias me deram de comer, deram meus filhos livros, pasta, comida, cesta básica, mensale, cuidaram deles. E chegou o momento de me dizerem que precisava de uma casa. Eu aceitei. Em 2019 vieram uma moça na casa, onde agora estou com meus 7 filhos. Estou lá nos cuidados da Croce. E é isso aí.
5: Quando é que aconteceu esta questão da xenofobia com seu marido? Em que ano foi?
4: Isto foi em 2000. A primeira xenofobia foi em 2006. É aquilo mesmo que aconteceu de lá para cá.
5: Ele está vivo?
4: Perdeu a vida.
5: Lá mesmo na África do Sul.
4: E fiquei assim. A Croce aqui me acolheu de início até hoje. Estou nas mãos da Croce.
5: E o que é que faz aqui para poder sobreviver? Tem cesta básica, é verdade, mas a gente tem que trabalhar de algum jeito.
4: Eu aqui temos a capoeira. E a capoeira aqui nos dá aquilo ali. Vendemos os frangos. Temos umas chambas que, quando chega aquela parte de outubro, novembro, dezembro, estamos a semear o milho, mandioca, feijão. E temos a machamba agora que é junho, temos a couve, alface, cebola, cenoura, fazemos. E temos a água que não pagamos, aquela água que usamos para a gente usar na machamba.
5: Eu, daqui onde estou sentada, numa das varandas de uma mãe aqui, que teve também casa, estou a ver aí uma criança de uniforme a ir à escola. São duas crianças. Aqui é uma família, é uma cidade vossa, e que vocês até acabam ganhando amizade uma com outra mulher. Como é que vocês vivem aqui o vosso dia a dia?
4: Nós vivemos com amor e carinho. A pessoa não tem, vai aquela pessoa, a outra pessoa, esta vai para aquela. Aqui somos únicos. Apenas nós somos únicos mesmo.
5: E agora, ainda sonha? O que é que sonha fazer ainda mais pelas suas crianças? Não tinha casa, já tem casa. As crianças vão à escola. O que é que vai na sua mente? E que, bom, pensa que um dia os seus filhos podem ter ou ser. Mas a partir de si.
4: O que eu sonho na minha parte, eu sonho que as crianças cresçam, estudam, como os outros, aquelas grandinhas já terminaram a escola, mas não têm emprego. Fazem os biquetes dele, lá são pedreiros, não sei o quê. E ainda tenho aqueles pequenos, o meu sonho é de estudarem, ir à faculdade, ter as casas deles, também terem coisas dele.
5: E o mais velho, que idade tem? Quantos anos é que tem?
4: A mais velha é de 98, tem 27 anos.
5: Ele é pedreiro, já trabalha.
4: Ele é aquele trabalho de biscatos.
5: Biscato. E então, o que é que ele faz para ajudar a mãe? Costuma ajudar a mãe?
4: Costuma aquilo que ganha pouco. Sempre somos divididos. Somos divididos.
5: Okay. E não existe aqui a família do seu marido, falecido marido? Eles sabem que estão aqui? Há algum contato? De onde é que era o seu marido?
4: De Nhombane.
5: E você é de onde?
4: Eu sou uma Xangana.
5: Uma Xangana. Então ainda não apareceu ninguém de Nhombane a procurar saber por vocês?
4: Não, não, não.
5: Mesmo assim, a vida com a Associação Cross está a ir para a frente.
4: Anda muito bem, mas muito bem, porque eu tenho pais, mãe, família grande. É uma família que eu não esperei. E eu sou feliz. Até para mim, eu digo, estou bem, porque estou com a Cross.
5: Muito obrigada. Então, Deus continua a acompanhar a sua vida e a dos seus filhos.
4: Obrigada, eu agradeço muito.
5: Obrigada.
6: Eu sou Alda Antônio Magai. Vivia em Laulan, numa casa emprestada. Então me encontraram eu a passar dificuldade, né? Me levaram para cá, construíram uma casa e é ali onde eu estou a viver com os meus filhos.
5: Quantos anos é que eu tenho? Pode não dizer assim, mais ou menos, que tenho 20, tenho 22. Está entre que idade? Só para fazer perceber quem está a escutar-nos agora. Eu olho para si e estou a ver uma jovem.
6: Eu hei de completar 43.
5: Então tem um bom corpo.
6: Obrigada.
5: Quantos filhos é que tem?
6: Tenho 4.
5: O mais velho, quantos anos tem? E o mais novo?
6: Tem 24. O mais novo tem 10 anos.
5: E este filho que tem 24, o que é que faz?
6: Ah, vive de biscados. Ele se vira através de biscados. Sim.
5: Este biscado, o que é que ele faz? O que é que ele sabe fazer?
6: Ele faz os trabalhos de casa, pedreiro, essas coisas todas. Ele não despreza nenhum trabalho.
5: Agora, chegou aqui, já tem uma casa. É uma casa tipo o quê que conseguiu ter?
6: É tipo 2. Sim.
5: Então é casa como esta, onde sim, estamos aqui.
6: Sim, sim.
5: E eu sei que vocês ainda não têm energia, mas estava ali a conversar com o coordenador. Já está-se a organizar no sentido de haver energia. Já tem água, estava a ver ali um tanque de água. Que é mais importante, há famílias que não têm água, não é? Acabou ganhando um pouco disso e vi capoeiras também ali. Estive aí a olhar para aqui. E então, o que é que faz para ajudar a Cross, que já dá a cesta básica? Mas você, como mãe dessas crianças, o que é que faz?
6: Eu, quando também apanho biscados, semei alguma coisa em casa para servir como carilho. E como temos esse projeto de água também, nos ajuda, porque não costumamos pagar água mensalmente. Então, nos ajuda muito. Mas quando apanho um trabalhinho, alguém diz que venha lavar roupa ou quê, costumo ir também. Para poder ter um sustento das crianças.
5: E se alguém, por exemplo, disser que quer alguém para trabalhar em casa, ir, voltar todos os dias, vocês conseguem fazer isso ou só querem um trabalho de biscato, como diarista, por exemplo? Escolhem o que é para fazer ou querem fazer tudo?
6: Queremos fazer tudo. Se apanhasse a oportunidade de trabalhar mensalmente, receber algo, ajuda muito.
5: Muito bem. Agora, o que é que quer dizer a outras mulheres que não conseguiram ter esta sorte que você teve? Ainda estão no sofrimento, acordam, olham para cima e só pedem a Deus, mas não têm uma direção, o que é que podem fazer?
6: Que acordem, vão à guerra. Deus um dia pode estender mão para eles. Acordar, mesmo não tendo trabalho. Não negar nenhum trabalho, lavando para alguém, orientando algum, apanhando o trabalho também não pode negar, também não gosto também sim, porque eu também antes de sair de lá, fazia não gosto, acordava muito cedo, alguém me ligar, venha lavar roupa, ia correr, porque era mais uma ajuda para o meu negócio, olhando para a mesma coisa, não ajudava em nada. Por isso eu dou força às outras mulheres também para poderem ir à batalha, para poder ter o seu próprio sustento, sustento das crianças também.
5: Muito obrigada, eu desejo boa sorte e que tudo melhore na sua vida cada vez mais.
6: Muito obrigada. Agradeço muito também. Bom trabalho.
5: Obrigada.
7: Cristiano Januário Kumbana.
5: E o que é que faz aqui, nesta aldeia de Golhosa, onde estamos, e que são apoiados pela Associação Cross Moçambique? É a primeira vez que estou a conversar com um homem. Conversei somente com mulheres.
7: Sim, aqui estamos de bom mesmo. Estamos bem, porque nos tempos vivíamos uma vida parecida de passarinho, que nem tinha sítio para dormir. Assim, basta anotecer qualquer sítio e anotece, dorme aí. Mas a associação fez recompensar a nossa vida. Agora estamos bom mesmo. Sim, sim.
5: Antes de vir para aqui, onde é que estava e o que é que fazia?
7: Eu estava no Lene, não fazia nada, mas só para fazer de qualquer maneira, criança, de qualquer maneira, estudar, nada. Sim, sim, não fazia nada mesmo, era uma vida rasca.
5: A mulher? Não tem mulher?
7: Tenho mulher.
5: Ah, portanto, vivia com a sua esposa e com os filhos, mas aonde?
7: Eu vivia com a minha esposa e meus filhos, é um Lene. Sim.
5: Numa casa?
7: Numa casa de aluguer. Sim, uma cada aluguel, sim.
5: E o que é que você faz na vida? O que é que o pai faz na vida?
7: Sim, eu sou pedreiro. Sim, sou pedreiro, mas agora não tenho trabalho, não tenho nada, estou a ficar só a pegar a enxada para ver se a criança pode comer. Sim.
5: Porque também a idade não vai lhe ajudar. Como é que vai ser pedreiro se cada vez está a crescer? Machamba é mais prático, não é?
7: Mais ou menos machamba, machamba cultiva, faz aquelas coisas, as crianças comem, porque por causa do pedreiro, agora, como sou assim, eu posso não aceitar uma empresa trabalhar. Assim, assim.
5: É isso mesmo, é por isso. E na machamba o que é que cultiva?
7: Tudo, quase tudo, amendoim, feijão, mandioca, salada, tudo, está fazendo bom mesmo.
5: Ficou mais rico agora, não é?
7: Agora já estou bom, porque já recompensaram a minha vida mesmo, porque a minha vida quase era já para... Não sabia agora que estava onde, mas essa sessão dessa fez-me recompensar a minha vida mesmo. Sim, agora estou bom, minhas crianças, tudo mesmo. Sim,
5: com... Eu estou a dizer que ficou rico, porque tira o que come da machamba e tudo que vem da machamba tem mais nutrientes, é mais saudável do que comprar algo com produtos químicos, talvez, não é?
7: Sim, é isso mesmo. Porque compra, tira. Mesmo se tiver, não se tiver dinheiro de comprar no mercado, mas tira na machamba, come. Sim.
5: E as crianças estudam?
7: Todas estudam, mesmo agora mesmo estudam.
5: São quantas crianças?
7: Tenho seis.
5: Tinha ou tem seis?
7: Tenho seis crianças. Tinha, agora tenho seis crianças.
5: Mais velho, que idade tem?
7: Eu tenho 14.
5: E o mais novo?
7: Tenho duas gêmeas, então tem duas.
5: Não vai fazer mais filhos, pois não?
7: Não, já não, porque já de idade como estou, já nem trabalho, nem fazer, tu fica em casa. Já.
5: Não é pela idade, é porque não vai ter como sustentar. Se já estão a ajudar esses, ainda vai querer fazer mais?
7: Não, mas é possibilidade que eu não tenho, sim.
5: Mas já ganhou casa. Há quem não tem casa, já ganhou casa.
7: Ganhei casa, ganhei tudo mesmo, por isso agradeço mesmo esse ACM, agradeço mesmo, por exemplo, minha diretora que me fez recompensar a minha vida, a minha diretora é minha mãe, é o meu Deus quase, porque recompensou a minha vida e a vida das minhas crianças.
5: A diretora executiva daqui é a senhora Albertina, a Doroteia.
7: Sim, a Doroteia, eu mesmo, Doroteia é minha mãe, é meu Deus, é meu tudo, é minha tia, porque me fornece minhas comidas, meus alimentos, estamos a comer mesmo, sim, quase a minha vida, a minha vida, minhas crianças, está nas mãos da minha Doroteia.
5: Ela que dirige a Associação Cross que vos trouxe aqui, esta associação da Igreja Católica.
7: Sim, tem, até aqui temos Igreja Católica, sim.
5: E qual é a mensagem que quer transmitir para outros homens que ainda estão a sofrer e não sabem o que fazer?
7: Sim. Eu mesmo pensava para as pessoas que estão no mesmo estado como eu estava, né? Sim, rezar mesmo a Deus e receber as palavras dele para pelo menos nem ter como estava. Eu rezava todos os dias mesmo, não nem parava de rezar por causa de sofrimento que eu estava, por isso o Deus recebeu o meu pedido, mandou um anjo dele, que é a Doroteia, salvar a minha vida. Assim também tem que salvar os meus irmãos que estão sofrer como eu, que sofre como eu mesmo, ter essa oportunidade mesmo, a mãe Dorotia mesmo, ir e também recompensar a vida das outras pessoas também que estão sofrendo como eu.
5: É por isso que estamos aqui, que é para o país, o nosso país, saber como é que vive a comunidade, os moçambicanos, como é que se ajudam, o que é que está a acontecer, e despertar também outras pessoas que nos ouvem através da Rádio Moçambique. Boa sorte para si, continue com essa fé, porque quem tem fé sempre espera, não é? A esperança é a última coisa que morre. E obrigada.
7: Obrigado, muito obrigado, obrigado, obrigado.
1: Partilhamos momentos de conversa que mantivemos com mulheres viúvas e desamparadas e homem, pai de família e idoso necessitado, acolhidos pela Associação Cross Moçambique da Igreja Católica.

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1: Este programa surge no contexto da responsabilidade social da Rádio Moçambique. A solidariedade contribui para estabelecer uma conexão entre a pessoa de boa vontade com ações que se traduzem na justiça social, fortalecendo os beneficiários e os seus projetos de vida social. A seguir, partilhamos um exemplo ilustrativo da nossa citação.
2: Suaibo Dias Mazoio.
3: O que é que faz aqui na Associação Cross Moçambique? Qual é a sua tarefa?
2: Aqui na Associação Cross Moçambique eu sou assistente administrativo e sou motorista da casa.
3: Dupla função.
2: Sim.
3: E então, tem sido difícil trabalhar como assistente num setor ou numa organização que lida com pessoas necessitadas?
2: Não, difícil não é. É prazeroso, porque é bom quando a gente trabalha com pessoas que a gente encontra elas numa situação difícil e tentamos fazer o nosso melhor e ficamos satisfeitos quando olhamos para a pessoa com uma cara diferente, com um sorriso na cara, mostrando que o sofrimento em que ela está naquele momento já ficou um pouco aliviado, porque é difícil fazermos tudo. Mas o pouco que a gente consegue fazer é muito gratificante. Sim.
3: Antes de vir para aqui, o que é que fazia?
2: Era estudante.
3: O que é que estudava?
2: Fiz curso de mecânica. Sim. Então eu fazia mecânica.
3: E aplica esse curso que fez aqui?
2: Aqui, não. Não, mas nos meus tempos livres, fora, costumo sim fazer. Sim.
3: Agora, o que é que eu gostaria de dizer a outros jovens que não sabem por onde começar? Por exemplo, fez mecânica, estudou, mas está aqui na área social.
2: Bem, eu posso dizer que para mim foi uma sorte, porque fiz mecânica, saí, então fui à escola de condução. Quando terminei de fazer a escola de condução, acalhou uma oportunidade que precisavam de um motorista. E foi uma história um pouco... posso dizer que são coisas de Deus mesmo, porque ligaram para o meu pai. Então ele veio e falou comigo. Pediram para eu arranjar mais um motorista, para irem ser avaliados. Então eu sou um deles, tipo ele, mais alguém. Então em vez de buscar alguém, ele preferiu levar a mim. E juntos lá fomos. E chegando lá, depois da avaliação, fiquei eu. Ele, como está na saúde, então estava de licença. Então ele disse que ia voltar para a saúde, então preferi que eu viesse cá trabalhar. E de lá até cá, estou mesmo a trabalhar muito bem, graças a Deus. E para os jovens, hoje em dia, mãe Albertina, não é fácil ter emprego. É muito difícil. As condições em que nos encontramos não são muito favoráveis. Então, é bom procurarmos quem tem alguma coisa ou sabe fazer alguma coisa, procurar como é que é fazer conta própria. É mais fácil. É difícil arranjar clientes que confiem na gente quando a gente faz um trabalho. A pessoa primeiro quer ver o trabalho que a gente faz para depois nos recomendar para outras pessoas. Então, precisamos de ter muita garra e coragem de começar, porque tudo mesmo depende da coragem. É isso.
3: Muito obrigada e boa sorte pelo trabalho que faz e pela experiência que partilhou para o jovem que nos acompanha.
2: Muito obrigado, Maranhão Libertino.
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1: Por hoje é tudo. Despedem-se Albertina Pascoal, que produziu e apresentou, e Sidónio Pires, que fez a sonorização e montagem. Os nossos cumprimentos.
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5: Amigo ouvinte, acompanhamos o programa Solidariedade Moçambique e dentro de instantes vamos trazer a atualidade informativa. E a sequência vai ficar com o espaço Pim Pam Pum, é um espaço da Pequenada, um pouquinho lá para diante. Vai ainda ouvir

0: São 15 horas em Moçambique. As notícias apresentadas por Julieta Moçanhane. Boa tarde.
1: Muito boa tarde, Helena Pitor, ouvinte. Moçambique passa a usar drones de alta capacidade para mapear zonas inundadas e localizar vítimas no âmbito de um projeto de monitoria e gestão de desastres naturais. No âmbito desta iniciativa, foram disponibilizados equipamentos modernos de análise de dados, incluindo 9 drones profissionais para mapear zonas inundadas e localizar vítimas. Hoje teve lugar em Maputo a cerimónia de graduação de 30 técnicos formados no âmbito deste projeto de monitoria e gestão de desastres, um ato dirigido pela Primeira-Ministra Bem-vinda Levy.
2: A utilização de drones na gestão de desastres naturais é uma iniciativa que consubstancia o compromisso do Governo em adotar tecnologias inovadoras para a monitoria de eventos climáticos extremos, conducentes à proteção da vida humana, do tecido social e económico do país. O uso de drones como ferramenta para monitoria em tempo real, mapeamento das áreas afetadas e o envio de informações instantâneas aos centros de coordenação e de resposta a desastres naturais, é uma solução inovadora que promete transformar a forma como lidamos com este tipo de fenómenos.
1: O projeto de monitoria e gestão de desastres naturais está orçado em cerca de US$ 1 milhão e foi financiado pelo Governo da Coreia e o Banco Africano de Desenvolvimento. O Governo diz que está a reforçar a capacidade interventiva das agências de desenvolvimento regional para torná-las catalisadoras do crescimento económico e social do país. A posição foi defendida esta sexta-feira em Maputo, na assinatura de um memorando de entendimento pelos governos de Moçambique e do Reino dos Países Baixos para a disponibilização de 12,5 milhões de euros para o fortalecimento do setor de sementes. O ministro da Planificação e Desenvolvimento, Salim Valá, que assinou o documento, disse que a estratégia para a diversificação da produção com enfoque para os pequenos agricultores.
3: Nós podemos, certamente, no horizonte de 3, 4, 5 anos, fragilizar os fundamentos nos quais assenta a pobreza, mas também reduzir significativamente as desigualdades sociais abismais, a par de um crescimento econômico mais inclusivo, mais robusto, por parte daquelas famílias cujos níveis de produtividade atual são muito baixos. Portanto, esta é uma intervenção estratégica que o Governo aposta e que vai continuar com os seus parceiros, como a Embaixada do Reino dos Países Baixos, a promover para o futuro.
1: A implementação do projeto MBEU será coordenado por um consórcio liderado pelo Instituto de Investigação Agrária de Moçambique e o Instituto de Pesquisa Wageningen Social and Economic Research do Reino dos Países Baixos. A empresa Linhas Aéreas de Moçambique alerta para a ocorrência de possíveis atrasos, alteração de horários e outros ajustamentos operacionais devido ao nevoeiro da cidade de Maputo. O nevoeiro, registado na madrugada de hoje, impediu a aterragem segura de algumas aeronaves no Aeroporto Internacional de Maputo, daí que os voos Tete Maputo e Nampula Beira Maputo foram encaminhados para o Aeroporto da Beira. Um comunicado da LAM refere que o nevoeiro continua a cair, criar constrangimentos nas operações da companhia, com impacto em vários voos de chegada e partida de Maputo. O documento refere ainda que as equipas continuam a acompanhar a evolução das condições meteorológicas em coordenação com as autoridades aeroportuárias e os serviços de controle do tráfego aéreo para que as operações retomem com segurança o mais breve possível. Tem lugar hoje a gala da finalíssima do Ecoma Soampula, a parada de música ligeira promovida pelo emissor provincial da Rádio Moçambique em Nampula. Pormenores por Fidalgo Júnior.
4: O Salão Nobre do Conselho Municipal de Nampula é o local escolhido para o desfile dos 10 músicos finalistas desta temporada, que ao cair do pano serão conhecidos os 5 melhores artistas nas categorias de melhor canção, canção mais

0: votada Prêmio Carreira, Prêmio Revelação e Melhor Voz. A direção do Emissor Provincial de Nampula da Rádio Moçambique garante que está tudo a posto para o evento de dentro de instantes, assegurou Araíbo Suamir, chefe das emissões.
1: Os músicos concorrentes estão preparadíssimos, toda a comissão também está preparada, todo o equipamento está instalado no local da atividade.
0: Além dos músicos finalistas, artistas locais como Professor Lai, FZ Fila Nova e Tony Fernando subirão ao palco no evento de mais logo. Fidalgo Júnior, a partir de Nampula. Boa tarde.
2: E com a realização do Ecoma Sawampula esta tarde na cidade de Nampula, termina o bloco noticioso das 15. Próximas notícias já às 16 horas.

0: continuaremos, como moçambicanos, a implementar reformas destinadas a melhorar o ambiente de negócios, a reduzir custos, digitalizar os serviços públicos, combater a corrupção e aumentar a eficiência das nossas instituições públicas. Prosseguiremos, igualmente, com determinação, as reformas da administração pública, da descentralização e da governação territorial, por entendermos que um desenvolvimento verdadeiramente inclusivo exige instituições próximas dos cidadãos, íntegros, dispostas a servir e a não se servir. Continuaremos a apostar no diálogo nacional inclusivo, porque não existe desenvolvimento sustentável sem paz, nem existe paz duradoura quando o desenvolvimento não chega à vida das pessoas. Por isso, caros participantes, os termos de referência desta conferência são claros ao afirmar que este encontro deve produzir resultados concretos. Esperamos que desta conferência resulte um balanço rigoroso das transformações ocorridas entre 2000 e 2025 e produza a visão para os próximos 25 anos.
1: Presidente da República, Daniel Chapo.

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5: 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Concurso por cotações número 31A001241CC000126, com objeto para fornecimento de produtos alimentares e de higiene, foi adjudicado à empresa Momed e Companhia Limitada, no valor de 300.010 meticais e 24 centavos. Concurso por cotações número 31A001241CC000026, com objeto para prestação de serviços de produção de crachás e cartões de inspetores de trabalho, foi adjudicado à empresa Britol Midscom Moçambique S.A., no valor de 115.129 meticais. Concurso por cotações número 31A001241CC000426, com objeto para a prestação de serviços gráficos de produção e fornecimento de camisas e camisetas personalizadas, foi adjudicado à empresa Perfect Design e Serviços Limitada, no valor de 408.552 centavos. Concurso limitado número 31A001241CL000126, com objeto para fornecimento de material de escritório e consumíveis informáticos, foi adjudicado à empresa Woodred Solution Limitada, no valor de 1.295.836 meticais. Concurso limitado número 31A001241CC000226, com objeto para o fornecimento de combustível e lubrificantes, foi adjudicado à empresa Golden Energy Limitada, no valor de 2.500.000 meticais. Concurso por cotações número 31A001241AD000102026, com objeto para a prestação de serviços de fornecimento de passagens aéreas, foi adjudicado à empresa Cantos do Mundo Viagens e Turismo Limitada, no valor de 500.000 meticais. Concurso por ajuste direto número 31A001241AD000112026, com objeto para fornecimento de brindes, foi adjudicado à Bazar Central Limitada, no valor de 47.537 meticais. Concurso por cotações número 31A001241CC000005/2026, com objeto para fornecimento de capulanas, foi adjudicado à Casa Pandia Limitada, no valor de 6.728.000 meticais.
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10: Acorde de baixo de Gito Baloi, um dos músicos que fez o genérico do Easy Jazz na Rádio Cidade há 33 anos. Gito, que a cidade o viu popularizar-se, mas que também o acompanhou na hora da partida. Êxitos de jazz passados na nossa rádio de 96 a 2011. Sipho Gumede, baixista sul-africano, ou o guitarrista alemão Michael Zagmaster. O jazz latino pelo brasileiro Arthur Maia. Do Maghreb, a presença do argelino Karim Ziad. E do muito do jazz norte-americano aqui passado, referência obrigatória para a guitarra de George Benson. Uma influência para Jimmy Cliff.
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A presença de José Mac Matola, ou simplesmente Madala, assim como é conhecido na arena artística, ele que nasceu no mês de fevereiro de 1963 e até hoje com muito sucesso. E agora, Eu Puro, com Orera Corera.

Amigo ouvinte, renovados votos de uma ótima tarde na nossa companhia. Vamos seguindo musicalmente. E agora o convite é para um artista que também é docente, é sociólogo e canta muito bem, mas contudo teve que enfrentar algumas barreiras na sua trajetória de vida, como a cegueira desde os 6 anos de idade, devido a uma doença, o sarampo. E ele traz hoje este êxito para nós com o tema Camba. Falo-vos de Isa Menezes.

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2: 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Concurso por cotações número 31A001241CC000126, com objeto para fornecimento de produtos alimentares e de higiene, foi adjudicado à empresa Momed e Companhia Limitada, no valor de 300.010.24. Concurso por cotações número 31A001241CC000226, com objeto para prestação de serviços de produção de crachás e cartões de inspetores de trabalho, foi adjudicado à empresa Britol Midscoma Moçambique S.A., no valor de 115.129 meticais. Concurso por cotações número 31A001241CC000426, com objeto para prestação de serviços gráficos de produção e fornecimento de camisas e camisetas personalizadas, foi adjudicado à empresa Perfect Design e Serviços Limitada, no valor de 408.552 centavos. Concurso limitado número 31A001241CL000126, com objeto para fornecimento de material de escritório e consumíveis informáticos, foi adjudicado à empresa Wooded Solution Limitada, no valor de 1.295.836 meticais. Concurso limitado número 31A001241CC000226, com objeto para o fornecimento de combustível e lubrificantes, foi adjudicado à empresa Golden Energy Limitada, no valor de 2.500.000 meticais. Concurso por cotações número 31A001241AD000102026, com objeto para a prestação de serviços de fornecimento de passagens aéreas, foi adjudicado à empresa Cantos do Mundo Viagens e Turismo Limitada, no valor de 500.000 meticais. Concurso por ajuste direto número 31A001241AD000112026, com objeto para fornecimento de brindes, foi adjudicado à Bazar Central Limitada, no valor de 47.537 meticais. Concurso por cotações número 31A-00124CC-0005/2026, com objeto para fornecimento de capulanas, foi adjudicado à Casa Pandia Limitada, no valor de 6.728 meticais.
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Obrigado, Jesus. Obrigado, Espírito Santo. Obrigado, Jesus, pela Tua presença na minha vida. Obrigado pela Tua manifestação no meu ministério. Obrigado por me chamar para trazer a luz onde há escuridão. Quando o mundo se preparava para lutar contra mim, Tu estiveste lá para me defender. Quando eu não tinha pão na minha mesa, Tu foste o meu provedor. Quando muitos me acusavam, Tu foste o meu advogado. Tu foste o meu juiz. Tu és o Alfa, Tu és o Ômega.

0: a África Austral, Cláudia Conceição, para analisar medidas destinadas a fortalecer o setor privado e melhorar o ambiente de investimento em Moçambique. O encontro resultou na definição de uma agenda de trabalho focada na remoção de obstáculos ao investimento, na previsibilidade das reformas regulatórias e fiscais. De acordo com uma nota recebida na nossa redação, o encontro serviu igualmente para o reforço da consulta pública e a promoção de um papel equilibrado das empresas públicas, com especial atenção ao desenvolvimento das pequenas e médias empresas que constituem a base do tecido empresarial nacional. Moçambique passa a usar drones de alta capacidade para mapear zonas inundadas e localizar vítimas no âmbito de um projeto de monitoria e gestão de desastres naturais. No âmbito desta iniciativa, foram disponibilizados equipamentos modernos de análise de dados, incluindo 9 drones profissionais para mapear zonas inundadas e localizar vítimas. Hoje teve lugar em Maputo a cerimónia de graduação de 30 técnicos formados no âmbito deste projeto de monitoria e gestão de desastres, um ato dirigido pela Primeira-Ministra. Bem-vinda, Levi.
1: A utilização de drones na gestão de desastres naturais é uma iniciativa que consubstancia o compromisso do governo em adotar tecnologias inovadoras para a monitoria de eventos climáticos extremos, conducentes à proteção da vida humana, do tecido social e económico do país. O uso de drones como ferramenta para monitoria em tempo real, mapeamento das áreas afetadas e o envio de informações instantâneas aos centros de coordenação e de resposta a desastres naturais é uma solução inovadora que promete transformar a forma como lidamos com este tipo de fenómenos.
0: O projeto de monitoria e gestão de desastres naturais está orçado em cerca de US$ 1 milhão e foi financiado pelo governo da Coreia e o Banco Africano de Desenvolvimento. Os membros da mesa da Assembleia Provincial de Tete congratulam os esforços desenvolvidos pelo governo do distrito de Igoura Bassa na promoção do desenvolvimento local. O reconhecimento foi manifestado hoje na Vila de Xitima pelo porta-voz da Assembleia Provincial de Tete. Segundo Gabriel Capica, as ações implementadas pelo governo distrital demonstram empenho na melhoria das condições de vida da população, com destaque para iniciativas nos setores de infraestruturas.
2: Ficamos muito satisfeitos por aquilo que nós vimos, particularmente por aquela componente que tem a ver com a sua cobertura nas áreas sociais.
0: Porta-voz da Assembleia Provincial de Tete, Gabriel Capica. Mais de 580 processos de corrupção e crimes conexos deram entrada no Gabinete Central de Combate à Corrupção de janeiro a maio deste ano no país. Segundo a diretora-geral do Gabinete Central de Combate à Corrupção, Glória Damo, adicionados aos processos que transitaram de 2025 para este ano, eleva-se para mais de 1.470 o volume processual em tramitação em todo o território nacional.
3: Importa, contudo, sublinhar que estes números representam muito mais do que simples estatísticas processuais. Representam recursos públicos protegidos, representam confiança institucional reforçada e renovada, representam a defesa do interesse público e representam a mensagem inequívoca de que a corrupção continua a ser investigada, a responsabilidade de combater a corrupção é um imperativo, independentemente da qualidade do sujeito.
0: Diretora-geral do Gabinete Central de Combate à Corrupção falava no âmbito das celebrações do Dia Africano de Combate à Corrupção, que se assinala este sábado. Este ano, a efeméride é celebrada sob o lema Ampliar a Promoção da Integridade e das Medidas de Combate à Corrupção em África. No estrangeiro, o principal líder da oposição na Guiné-Bissau, Domingos Simões Pereira, foi hoje colocado em prisão preventiva. em uma das

quadras da capital do país, Bissau, o presidente do Partido Africano para a Independência da Guiné e Cabo Verde, PAIGC, está a ser investigado pelo Tribunal Militar por alegada participação numa tentativa de golpe de Estado. Domingos Simões Pereira já havia sido detido no golpe militar de 26 de novembro de 2025 e, depois de 2 meses na cadeia, regressou a casa com termo de identidade e residência. Foram as notícias das 16. As próximas às 17 horas.

0: continuaremos, como moçambicanos, a implementar reformas destinadas a melhorar o ambiente de negócios, a reduzir custos, digitalizar os serviços públicos, combater a corrupção e aumentar a eficiência das nossas instituições públicas. Prosseguiremos, igualmente, com determinação, as reformas da administração pública, da descentralização e da governação territorial, por entendermos que um desenvolvimento verdadeiramente inclusivo exige instituições próximas dos cidadãos, íntegros, dispostas a servir e a não se servir. Continuaremos a apostar no diálogo nacional inclusivo, porque não existe desenvolvimento sustentável sem paz, nem existe paz duradoura quando o desenvolvimento não chega à vida das pessoas. Por isso, caros participantes, os termos de referência desta conferência são claros ao afirmar que este encontro deve produzir resultados concretos. Esperamos que desta conferência resulte um balanço rigoroso das transformações ocorridas entre 2000 e 2025 e produza a visão para os próximos 25 anos.
1: Presidente da República, Daniel Chapo.

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Amigo ouvinte, só nesta altura, 16 horas e 11 minutos, ouvimos aqui a capela Moçambique, de Tânia Tomé. Acompanho já a seguir o espaço infantil Pim Pam Pum.

Olá, meu especial amiguinho! Chegou em grande estilo o espaço infantil Pim Pam Pum. Espero que estejas super bem para mais um momento cheio de aprendizagem. A voz que ouves no teu receptor pertence a mim, Kiara Manjate. Estou super bem para o nosso encontro de hoje. Companheiro dos dias úteis da semana. Hoje vamos falar sobre os cuidados que devemos ter com os nossos olhos. E então, estás pronto para ouvir sobre o nosso assunto? Se sim, perfeito! Presta muita atenção e chama todos os teus amiguinhos para aprenderem conosco. Afinal de contas, o conhecimento é válido quando partilhado. Vamos a isso! É muito importante evitarmos brincar com coisas que tenham picos ou que sejam pontiagudas, como espadas, galhos, agulhas, pontas de lápis e alfinetes. Atenção, amigo! Nada de lutarmos ou fazermos brincadeiras que podem magoar os nossos olhos. Está combinado? Fico feliz em saber! Vamos seguir com mais dicas. Nos períodos mais quentes, devemos evitar estar ao sol. Isso significa que temos de colocar óculos de sol, assim como os nossos chapeuzinhos. É bom que não fiquemos durante muito tempo a ver televisão, a mexer telefone ou a jogar videogame. Então, temos de controlar o nosso tempo. Muito importante ainda que evitemos coçar os olhos ou esfregá-los com as mãos sujas para que não nos magoemos. Para tal, as nossas mãos devem estar sempre limpas. Gostaste do que partilhamos? Espero que sim! É o fim do nosso espaço infantil Pim Pam Pum!

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3: Acordes de baixo de Gito Baloi, um dos músicos que fez o genérico do Easy Jazz na Rádio Cidade há 33 anos. Gito, que a cidade o viu popularizar-se, mas que também o acompanhou na hora da partida. 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Sipho Gumede, baixista sul-africano, ou o guitarrista alemão Michael Zugmaster. O jazz latino pelo brasileiro Arthur Maia. Do Maghreb, a presença do argelino Karim Ziad. E do muito do jazz norte-americano aqui passado, referência obrigatória para a guitarra de George Benson. Uma influência para Jimmy Cliff.
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uma voz doce, suave, melódica. A esta altura das 16 horas, alguns já de regresso a casa. E é uma daquelas músicas que sempre traz muitos pensamentos, não é? Vamos só mudar um pouquinho de ritmo, que é para não trazer aquela ideia de amor sofrido. A esta hora é do dia, depois de um trabalho intenso e começar aí a segurar o coração. Vamos só mudar a história. É início do fim de semana. Vamos trazer um outro ritmo tropical. Vamos convidar aqui dois jovens que tiveram uma cumplicidade ótima nesta música. Falo-vos de Cade Naldo ao lado de Twin Fingers em Carina. E caminhamos até a altura em que vai conferir mais um espaço de segurança rodoviária.

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4: Amigo ouvinte, esperamos que o seu dia, na nossa companhia, agora à tarde, esteja a correr da melhor maneira possível. Esta é a nossa pretensão. E nós vamos acompanhando com diferentes conteúdos. A esta altura, talvez muito congestionamento, até porque quando chega a sexta-feira, diferentes são os locais e com isso toda a gente tem alguma pressa. São 16 horas e 30 minutos.

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1: Que começa agora a edição número 5 da semana do programa que fala dos peões, dos condutores na via pública. Estamos no tempo frio e as condições meteorológicas impactam muito quando falamos de mobilidade e sobretudo dos carros na via pública. Tem sido muito frequente os condutores, não só os condutores e também os peões, acordarem, saírem de casa e perceberem de que o tempo não está bom. Por parte do peão, não tem a visibilidade desejada para saber onde é que está a caminhar e como é que deve caminhar. E por outro lado, o condutor este, que é muito desafiante, ele ter que se fazer a via pública quando estiver em nevoeiro. Este fenómeno meteorológico que mais desafia quando falamos da segurança rodoviária, porque reduz drasticamente a visibilidade e altera a percepção da velocidade e também da distância que este condutor deve se colocar perante um outro carro. Para o devido efeito, nós saímos hoje à rua e vamos conversar com a educadora pública afeta aqui no comando da Polícia da República de Moçambique, ao nível da cidade de Maputo, Joaquina Langana, que com ela vamos debruçar sobre este assunto que muito tem impactado quando falamos da segurança rodoviária. Joaquina, muito boa tarde, bem-vinda à Rádio Moçambique. Qual é o real impacto do nevoeiro quando falamos da sinistralidade rodoviária?
2: Boa tarde, muito obrigada por fazer parte deste programa e para partilhar aquilo que é o nosso dia a dia, que é a segurança rodoviária. Para falar do impacto, do real impacto da condução do nevoeiro, ele transforma um erro pequeno em um acidente muito grande. Então, o impacto da condução em nevoeiros é muito negativo, porque traz resultados muito, muito, muito negativos.
1: Em situações evitáveis?
2: Em situações evitáveis,
1: sim. Hoje, por exemplo, é sexta-feira e as primeiras horas foram muito desafiadoras. As linhas aéreas de Moçambique acabaram até cancelando alguns voos por conta do nevoeiro. E, por outro lado, os condutores também tiveram que se adaptar logo que saíram de casa. Tiveram que se adaptar porque as condições meteorológicas não estavam simpáticas.
2: É verdade, é verdade. Hoje, na verdade, amanheceu muito mal. Amanheceu muito mal. Eu acredito que muitos condutores foram acolhidos de surpresa. Mas, na verdade, o que tinha que ser feito era só mesmo se adaptar a essa estação para poder chegar aos locais de trabalho com muita segurança.
1: E de que forma é que este condutor deve se adaptar? Temos a sinalização horizontal e a vertical, que de quando em vez não cautela a questão do nevoeiro. Como é que este condutor deve contornar esta situação?
2: Na verdade, quanto a essa situação, o que os condutores devem fazer é redobrar mais atenção. Porque nós sabemos que quando há nevoeiro tudo fica escuro e não consegue ver nem atrás nem à frente. Então temos que redobrar mesmo a atenção, ter muita cautela, evitar a velocidade. Evitar a velocidade, porque quando estivermos a circular enquanto está escuro, os outros utentes da via precisam perceber que à frente tem um carro, atrás também vem um carro. E temos também a situação do peão que pretende atravessar. Ele também atravessa, se não tem cautela, pode atravessar sem ver se está a vir um carro ou não. Então é preciso mesmo redobrar a atenção.
1: A Polícia de Trânsito está praticamente 24 horas por dia, 7 dias por semana, na estrada, na via pública. E eu pergunto, quais são os erros mais comuns que os condutores cometem ao conduzir com o nevoeiro?
2: Os erros mais comuns que os condutores usam é o excesso de velocidade. Esse é o primeiro erro, que eles conduzem mesmo com excesso de velocidade. E também usam os máximos quando estão a conduzir, é um outro erro também. E andam colados. Temos uma situação em que um outro condutor não consegue ver a estrada. Então, por saber que à frente tem um carro, quando vê o carro que está à sua frente, tenta colar para não se perder. Isso é um erro muito, muito grave também, porque em situações de uma travagem brusca, esse que vem de trás pode vir embater sobre outro veículo.
1: E depois podemos ter uma sinistralidade em cadeia, envolvendo vários veículos.
2: Sim, podemos ter mesmo uma sinistralidade em cadeia. Isso é muito errado. também temos que evitar as ultrapassagens irregulares, porque quando um condutor está a fazer uma ultrapassagem enquanto a nevoeiro, de certeza não consegue ver quem está à frente, ou esse que está à frente também não consegue ver o outro condutor que está a vir por detrás. Então assim poderia-se mesmo causar situações de acidente.
1: No seu discurso eu percebo que ainda há aqui alguma confusão por parte do condutor em fazer a gestão das luzes. Poderia nos clarificar qual é o tipo de faróis que devem ser utilizados quando estiver a nevar?
2: Em tempo de nevoeiro, esses são muito

0: Com as luzes, as piscas, né?
1: Exato. Então, as luzes perigosas.
0: As luzes perigosas.
1: De perigo. Ou de alguma emergência.
0: É verdade, de alguma emergência. Então, quando um condutor circula com as luzes de emergência, os outros podem perceber que se calhar ele está a reduzir a velocidade, ou porque o carro está parado, ou está a sinalizar qualquer tipo de avaria. Então, isso é um erro também que temos cometido.
1: Pode transmitir uma informação errada.
0: Pode transmitir, sim, uma informação errada a um outro condutor. É por isso que se diz a comunicação, não é? É muito importante. E quando a comunicação é mal interpretada, acaba criando situações. Então, temos que usar os faróis de nevoeiro ou milha, não é? Eles iluminam a estrada bem reto ao chão, por debaixo do nevoeiro. E essas luzes, para deixar mais claro, né? É uma luz larga, baixa, não reflete no nevoeiro. Fica bem embaixo de para-choques, tem uma cor amarela. É muito importante prestar muita atenção nessas luzes, porque são essas que devem ser usadas em tempos de nevoeiro. E também temos que usar as médias ou cruzadas. E essas luzes servem para com que os outros utentes da via possam, né, perceber que à frente tem um carro. Essas luzes não cegam quem vem de frente,
1: o outro condutor
0: que vem de frente. Então é sempre importante usar essas luzes para podermos circular com muita segurança.
1: A gente, Joaquina, o Alexandre saiu, a Joaquina saiu, o Cicrano Beltrano saiu de casa e o seu carro avaria no meio da estrada, no meio de um nevoeiro denso. O que é que deve este condutor fazer imediatamente para não ser colhido por outros condutores porque a via não tem visibilidade a desejar?
0: Ok. A avaria no nevoeiro é uma situação de alto risco, né? Então, o objetivo principal quando isto acontece é sair da faixa o mais rápido possível, reduzir o seu carro e sinalizar. Isso é que é muito importante. Reduzir e sinalizar, porque só reduzir, não sinalizar, os outros utentes não percebem o que é que está a acontecer. E tirar o pé devagarinho no acelerador e não travar de repente, porque a travagem brusca também acaba mesmo criando situações, acidentes em série. E ligar as quatro piscas de alerta para ser visto de longe, porque há outros que quando aproximam percebem daqui para aqui que há um carro que está aí a piscar, acaba mesmo sendo um carro. Então tem que piscar, acender as quatro piscas para poder dar visibilidade aos outros e dar entender que há um carro aí que avariou. Mas o mais importante é procurar o mais rápido possível sair da estrada. Temos a situação dos nossos instrumentos, que eu acredito que muitos condutores, alguns quando são mandados parar, são exigidos instrumentos, estou a falar do coletor de refletores, estou a falar do triângulo. Ele já tem que dizer, mas chefe, isso aí tudo é para quê? São esses instrumentos aí, são muito importantes. Então, quando há avaria em caso de nevoeiro, depois de travar, depois de sinalizar, tem que procurar colocar o seu colete refletor ainda dentro do carro, para quando for já sair, então os outros poderão ver que ali tem uma pessoa que está a sair do carro e tem que colocar o seu triângulo para os outros também perceberem que ali tem um carro em situações de avaria.
1: Já caminhamos a passos largos para o fim do programa de hoje. Eu sei que já deixou aqui ficar alguns apelos, algumas mensagens, mas mesmo assim eu não vou deixar de colocar esta questão, porque a meteorologia nos surpreende a cada minuto. Que conselhos práticos dá um condutor que for surpreendido com um nevoeiro na via pública?
0: Em situações de surpresas por um nevoeiro, por exemplo, o que aconteceu hoje, o que é preciso, na verdade, é estarmos sempre preparados. Estarmos sempre preparados, porque esse momento em que nós estamos, nós sabemos que estamos no momento de inverno. Então, no momento de inverno, muita coisa pode vir acontecendo, para além de nevoeiro, podemos ser surpreendidos com chuvas durante a nossa caminhada. Então, é muito importante mesmo redobrar a atenção em caso de nevoeiro na circulação. Temos que redobrar a atenção e verificar mesmo se as condições das luzes das nossas viaturas, a sinalização, a boa sinalização, porque mesmo na sinalização, quando a sinalização é mal interpretada ou é mal sinalizada, acaba confundindo os outros utentes da via. Então é muito importante que o condutor observe todos esses aspectos.
1: Apelos, mensagens deixadas ficar aqui pela agente de trânsito Joaquina Langana, afeta aqui no comando da Polícia da República de Moçambique, ao nível da capital do país, num dia que falamos do nevoeiro, este fenómeno meteorológico que muito desafia a condução, e quando este condutor não está atento, não se adapta a esta questão de nevoeiro e a via pública, pode criar alguma sinistralidade. Este nevoeiro, portanto, no nevoeiro a pressa é invisível, mas o perigo não é. Se não consegue ver o caminho também não o vê assim. Reduz a velocidade, aumenta a tensão. Eu sou Alexandre Manhissa, das artérias da capital do país, para a Segurança Rodoviária. Muito boa tarde.
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Ouvimos aqui Saúl do álbum In the Groove de Jimmy Julho, são 16h47 minutos. Vamos seguindo ao som da boa música moçambicana, até à altura em que iremos trazer a atualidade informativa, até à hora 17.

Ele chama-se Calisto Ferreira com este tema Pai e é conhecido pelos seus fãs como o rei da música tropical em Moçambique. Ainda vamos seguir com este género musical e agora para ouvir-se Eduardo ao lado da holandesa Dina Medina em Porquê.

Amigo ouvinte, são 16 horas e 55 minutos e o nosso encontro termina por aqui. Até uma próxima oportunidade. A voz que vos fala é de Helena Pitoro. Fique bem.

0: São 17 horas em Moçambique. Atualização informativa por Cristina Xavier. Boa tarde.
1: Boa tarde, Helena Pitoro. O presidente da República, Daniel Chapo, reuniu-se hoje em Maputo com a diretora regional da Corporação Financeira Internacional para a África Austral, Cláudia Conceição, para analisar medidas.

0: pequenas e médias empresas que constituem a base do tecido empresarial nacional. O Instituto Internacional para a Democracia e Assistência Eleitoral vai dar apoio técnico e logístico à Comissão Técnica para a Materialização do Diálogo Nacional Inclusivo, COT. Com efeito, o Memorando de Entendimento foi rubricado esta sexta-feira em Maputo entre as partes, visando assistência aos grupos de trabalho e consultoria para a dinamização das atividades do órgão. O presidente da Comissão Técnica para o Diálogo Nacional Inclusivo, Edson Macaco, disse que o apoio vai reforçar a capacidade técnica que a instituição deve ter nesta fase crucial de transformação das contribuições dos cidadãos em propostas normativas.
1: O que nós pretendemos é que este exercício de reformas possa contribuir para a simplificação da legislação eleitoral, tornar o nosso sistema eleitoral mais credível, mais transparente, reforçar a confiança dos cidadãos no sistema eleitoral e, desta forma, reforçarmos a democracia em Moçambique e fazer do nosso sistema eleitoral um fator de paz, de estabilidade, de coesão e de desenvolvimento.
0: Presidente da Comissão Técnica para o Diálogo Nacional Inclusivo, Edson Macaco. A Cruz Vermelha de Moçambique, no NEASA, diz que vai continuar a mobilizar apoios para garantir assistência às famílias vivendo em situação difícil. Por efeito, foram identificadas várias famílias dos distritos de Maua, Nipepe, Coamba, Lago e
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4: Felizmente, temos em carteira muitos investidores que estão a manifestar interesse em vir a investir em Moçambique. E esses fenômenos da xenofobia na África do Sul também alertaram muitos investidores sul-africanos de que há um potencial deste lado. Estamos a trabalhar com vários deles para podermos estabelecer. E nós estabelecemos Massagir como um polo de desenvolvimento agrário. Por isso mesmo que, se tudo correr como eu espero, muito em breve, esta zona de Massagir também vai fazer parte da zona econômica especial do Limpopo, que é uma área que vai ter um regime especial de incentivos fiscais e de outros ganhos para permitir, de fato, que mais investidores venham se estabelecer em Massagir. Temos água da bacia, da barragem de Massagir, então, e essa área tem a vantagem de ser uma área mais alta se comparado com Xokwe e com Limpopo. Portanto, é menos suscetível de poder sofrer com cheia. Então, está sendo muito apetecível e pensamos que em um futuro breve muitos mais projetos virão para cá. Isso será uma forma de contribuir para a produção de alimentos.
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5: Estimado ouvinte, a sua especial atenção à atualização das notícias a esta hora, apresentadas por Cristina Xavier. Boa noite.
6: Boa noite, Henrique Dias. O Presidente da República, Daniel Chapo, recebeu em audiência hoje em Maputo uma delegação da Igreja Assembleia de Deus Africana que transmitiu felicitações pela sua eleição nas presidenciais de 2024 e consequente investidura no cargo. O chefe de Estado apelou na ocasião ao reforço do papel das confissões religiosas na promoção da ética, da moral e da coesão social. Falando à imprensa no final da audiência, o pastor e administrador nacional da Igreja Assembleia de Deus Africana, Luiz Domingos, fez saber que o encontro tinha por objetivo apresentar, em nome do arcebispo Mateus Simão, cumprimentos formais ao chefe de Estado.

0: Uda, a Igreja, e agradeço bastante por esta iniciativa e por termos pedido essa audiência.
1: Pastor e administrador nacional da Igreja Assembleia de Deus Africana, Luiz Domingos, falando hoje em Maputo após a audiência concedida pelo chefe de Estado. Ainda hoje, o presidente da República recebeu no seu gabinete de trabalho a Associação das Pequenas e Médias Empresas. Durante o encontro, foram apresentadas propostas de reformas destinadas a remover desafios que limitam o crescimento das micro, pequenas e médias empresas no país. No final do encontro, o presidente da Associação das Pequenas e Médias Empresas, Pedro Silva, disse que as medidas a serem aperfeiçoadas por uma equipa técnica conjunta visam criar melhores condições para o desenvolvimento empresarial e geração de emprego para o fortalecimento da economia nacional.
2: A APME tinha um desafio do último encontro de poder trazer medidas, reformas que possam impulsionar o crescimento das micro, pequenas e médias empresas de Moçambique e, como tal, hoje viemos apresentar as mesmas, onde esperamos agora, com uma equipa de trabalho, poder desenvolver as mesmas para poderem ser implementadas curto, médio prazo. São medidas que, sem dúvida, vão ter uma relevância enorme na criação de emprego para os jovens, na facilitação de crescimento das micro, pequenas e médias empresas.
1: Presidente da Associação das Pequenas e Médias Empresas, Pedro Silva. O Instituto Internacional para a Democracia e Assistência Eleitoral vai dar apoio técnico e logístico à Comissão Técnica para a materialização do Diálogo Nacional Inclusivo, COT. Com efeito, o memorando de entendimento foi rubricado esta sexta-feira em Maputo entre as partes, visando assistência aos grupos de trabalho e consultoria para a dinamização das atividades do órgão. O presidente da Comissão Técnica para o Diálogo Nacional Inclusivo, Edson Mokwakwa, disse que o apoio vai reforçar a capacidade técnica que a instituição deve ter nesta fase crucial de transformação das contribuições dos cidadãos em propostas normativas.
3: O que nós pretendemos é que este exercício de reformas possa contribuir para a simplificação da legislação eleitoral, tornar o nosso sistema eleitoral mais credível, mais transparente, reforçar a confiança dos cidadãos no sistema eleitoral e, desta forma, reforçarmos a democracia em Moçambique e fazer do nosso sistema eleitoral um fator de paz, de estabilidade, de coesão e de desenvolvimento.
1: Presidente da Comissão Técnica para o Diálogo Nacional Inclusivo, Edson Mokwakwa. A Cruz Vermelha de Moçambique, no Niassa, diz que vai continuar a mobilizar apoios para garantir assistência às famílias vivendo em situação difícil. Por efeito, foram identificadas várias famílias dos distritos de Maua, Nipepe, Coamba, Lago e Chimbunila, que vão beneficiar de baldes, panelas, rolos plásticos para a cobertura de residências, entre outros bens. O secretário provincial da Cruz Vermelha de Moçambique, no Niassa, Alfredo Pacique, disse que a instituição está a mobilizar apoios junto de parceiros com vista a abranger outras regiões desta província.
4: O Secretariado Provincial conseguiu dar apoio a estes distritos e nas enjuradas de janeiro conseguimos Chimbonila. Continuamos ainda a fazer assistência aos desfavorecidos.
1: Secretário Provincial da Cruz Vermelha de Moçambique, no Niassa, Alfredo Pacique, falando das ações em curso com vista a prestar assistência a pessoas vivendo em situação difícil. O tempo. A cidade de Tete poderá registrar amanhã 31 graus centígrados de temperatura máxima, seguida por Nampula com 30 graus, Quelimane 29, Beira e Inhambane 28, Vilanculo 27, Chimoio e Xai-Xai 26, Maputo 25 e, por fim, Lixinga com 22 graus centígrados de temperatura máxima. Apresentamos as notícias das 18, as próximas às 19 horas e 30 minutos, inseridas no Jornal da Noite.

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1: 18 horas e 21 minutos. Simbima Corrila vai ter lá o Tchang Jarbin Mabulo, Calambima, 18 horas e 54 minutos. E no RTN Galamitum, que vai ter começado com o Jorge de Minas Português. E lá com o Manoel Tchang Jarbin, a guerra de Nambaia Sura.

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E são 18 horas e 56 minutos. Iniciamos assim esta emissão, que vai até um pouco depois das 21 horas. Trazemos como agenda, às 19h, o Jornal de Inhambane, segunda edição. 19h30, o Jornal da Noite em Cadeia Nacional. Às 20h, o programa Esta Semana Aconteceu. Quando termina, temos o Bom Final de Semana. O Bom Fim de Semana vai nos levar até 21 horas. A essa altura temos o um noticiário em cadeia nacional que antecede a transição para a emissão regional sul e hoje a partir daqui do emissor provincial de Inhambane. Vou ser sincero, primeiro ouvinte, de que a noite esteja a ser boa e sobretudo votos de que a rádio Moçambique esteja a chegar até si nas melhores condições de audição. Eu sou Jeremias, ganhamos consigo até 21h10.

0: E são 19 horas no país.
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0: O convite é aos para ouvintes a esta altura para a segunda edição do Jornal Provincial.
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Boa noite, mal ouvinte. O Instituto Nacional de Meteorologia de Moçambique, INAMA, alerta para a possibilidade da ocorrência de fenómenos El Niño de intensidade forte a muito forte em alguns distritos das províncias de Inhambane e Gaza. Em Inhambane serão afetados os distritos de Mobote, Funhalor, Massinga, Jangame e Umini. Face ao alerta do INAMA, o chefe da bancada da Frelimo na Assembleia da República apela aos governos provinciais, distritais, regiões que serão afetadas pelo fenómeno El Niño para desenvolver ações de mitigação. Jovem empreendedor investe mais de 1 milhão de meticais para o processamento da castanha de caju no distrito de Umuini. São destaques do Jornal da Noite. Vanessa Macamos na edição e apresentação. Bernardo Salomão na sonorização. Bem-vindo e ótimas contas.

0: água devem ser ações imediatas para minimizar o fenómeno. O chefe da bancada da Frelimo na Assembleia da República, Feliz Sírvia, disse ser importante capitalizar as experiências passadas para fazer face à seca que poderá fustigar alguns distritos das províncias do sul e no centro do país.
1: Temos que desenvolver uma agricultura mais resiliente e conversarmos com as populações no sentido de poderem também criar aprovisionamento e aproveitarmos as poucas fontes de água para podermos desenvolver as nossas atividades. O recurso às zonas baixas para a prática de culturas, mas também temos culturas tolerantes à seca. Nós temos que incentivar as nossas populações a apostarem nessas culturas. E as populações devem também fazer uma gestão mais criteriosa dos excedentes. Naturalmente que precisamos de vender, mas também temos que conservar para fazer face ao período de estiagem.
0: O chefe da bancada da Frelimo na Assembleia da República, Feliz Sírvia, faz balanço positivo do desempenho dos órgãos de governação descentralizada na província de Inhambane.
1: Há muitas atividades que estão a ser levadas a cabo com vista a melhorar a vida das nossas populações, com maior destaque para a área de agricultura, área de turismo, mas também para a área da pecuária. Saímos satisfeitos porque as populações deram-nos mais um voto de confiança. Como deputados da Frelimo, a nossa visita foi super positiva.
0: Durante 4 dias, o chefe da bancada da Frelimo na Assembleia da República, Feliz Sírvia, trabalhou na cidade de Inhambane e no distrito de Massinga e Moini no âmbito de fiscalização da implementação do Plano Económico e Social do Governo 2026. O distrito de Mobote já tem alternativas para responder à seca que se avizinha com o aumento da produção de mel nas comunidades. Armindo Massinga.
2: O distrito de Mobote, província de Inhambane, aprimora o nível de processamento e comercialização de mel que já é consumido além fronteiras. Para o efeito, as autoridades de agricultura acabam de formar cerca de 50 apicultores artesanais que praticam esta atividade na zona tampão do Parque Nacional do Zinave. A formação e posterior distribuição de colmeias melhoradas, entre outros equipamentos, uma parceria com a Irlanda, resultou na produção, na presente época, de cerca de 10 toneladas de mel. O diretor do Serviço Distrital de Atividades Económicas, EMABOT, João Munguambe, disse que com a demanda que se verifica no mercado, estão em curso negociações com parceiros com vista a aumentar o número de colmeias para mais apicultores em formação. O mel de Mabote é comercializado nos países da região austral, de África e da Europa. João Munguambe explica a seguir as razões.
3: Os nossos apicultores agora já têm as boas práticas em termos de quê? De conservação, produção, conservação e processamento. O nosso mel é limpo, o nosso mel não é proveniente de queima, mas sim é proveniente de criação de abelhas e colhemos o mel super limpo e com uma boa qualidade. A nossa produção está mais baseada nas zonas ribeirinhas ou na zona tampão do Parque Nacional de Zinave. É a zona de conservação, é a zona em que o ecossistema é muito apetitoso, é muito favorável a esta atividade. É imperdível dizer isto e assumir isto, que o mel de Mabote é o preferenciado ao nível nacional, não só até fora do país. E já temos o mel de Mabote a ser comercializado na África do Sul, a ser comercializado em Gana, a ser comercializado na Zâmbia. Então, isto nos alegra muito e é muito satisfatório, é muito bom.
2: Diretor do Serviço Distrital de Atividades Económicas, EMABOT, província de Inhambane, João Munguambe, e a produção do mel que é consumido além fronteiras.
0: E o processamento da castanha de caju é outra estratégia que pode contribuir para a mitigação dos efeitos da seca nas comunidades. Alberto Cumbe.
4: Mais de 1 milhão de meticais estão a ser investidos na operacionalização de uma unidade de processamento de castanha de caju no distrito de Umuine, em Inhambane. A iniciativa de um jovem natural e residente na vila sede deste distrito surge em resposta aos apelos do chefe de Estado para o empreendedorismo juvenil. Brígido da Cruz António disse que o valor de fundos próprios serviu para a construção da infraestrutura, apetrechamento e compra de matéria-prima. Além de acrescentar valor à castanha produzida localmente e nos distritos vizinhos de Funhalouro e Panda, a iniciativa visa a criação de postos de emprego para outros jovens. Explica.
5: Achamos interessante fazermos esse trabalho de processar caju e tentar ajudar nossos irmãos também por dar emprego.

0: e ter uma sustentabilidade aqui no distrito. É uma mais-valia, não só para mim, mas também para cerca mais de 25 trabalhadores que eu tenho aqui na fábrica.
1: A unidade, com capacidade inicial de processar 5 toneladas de castanha bruta por mês, emprega mais de 25 pessoas, na sua maioria mulheres. Melhoria das condições de trabalho, pagamento de salários condignos à massa laboral, incluindo segurança social, são alguns desafios do jovem empresário que sonha em firmar-se no panorama industrial, competir dentro e fora do país e contribuir para a economia nacional.
0: Dentro de 15, 20 dias, já terei em mão a construção da empresa e vou passar para outros elementos que são necessários, como a rotulagem, pagamento dos impostos na autoridade tributária, nas finanças. A certificação do INOC também é muito essencial para termos uma embalagem que seja de qualidade e podermos competir com outros processadores que já estão a embalar também.
1: Brígido da Cruz António, jovem empresário do distrito de Umuina, em Inhambane, patrono de uma iniciativa de agroprocessamento da castanha de caju. Além de processar a castanha de caju, o jovem produz óleos e sabões com base no coco.
2: Iniciativa de louvar no distrito de Umuina. Já o município da Vila de Kisiko, em Zavala, registra melhorias nos níveis de coleta de receitas. Manuel Chimel.
3: Na vila de Kisiko, sede do distrito de Zavala, em Inhambane, melhoram os níveis de arrecadação de receitas como resultado da implementação de várias estratégias pelo Conselho Municipal. Dentre as ações em curso, destacam-se as palestras realizadas nos centros comerciais e outros locais de maior concentração populacional. Nestes espaços, os munícipes têm sido sensibilizados sobre a importância da sua contribuição para o desenvolvimento da vila autárquica, com foco no cumprimento das suas obrigações fiscais. O presidente do Conselho Municipal da Vila de Kisiko, Abílio Paulo, diz que graças a estas estratégias já se verifica maior colaboração por parte dos munícipes no pagamento de impostos e taxas. Aliás, segundo Abílio Paulo, a meta mensal traçada pelas autoridades municipais de arrecadar 900 mil meticais tem sido alcançada. Ainda assim, o edil reconhece que manter esse nível continua a ser um grande desafio.
4: No nosso plano, cada mês, a nossa arrecadação de receita é cerca de 900 mil meticais para mês. E está sendo desafiante, mas já é um trabalho que estamos a fazer. Acreditamos que, de forma gradual, com essas políticas que estamos a implementar agora, tende a melhorar um pouco. E toda a gente tende a aproximar os nossos serviços.
3: Abílio Paulo, presidente do Conselho Municipal da Vila de Kisiko, e a necessidade de contínua colaboração dos munícipes no pagamento de impostos e taxas, de modo a garantir a execução de projetos de desenvolvimento na autarquia.
2: Jornal da noite no seu setor, são 19 horas e 10 minutos e meio, lançada ontem a 30ª edição do Festival da Timbila, com o compromisso do governo de assegurar a preservação da Timbila, património cultural da humanidade. Armindo Massingue.
5: O governo da província de Inhambane reitera o seu compromisso na preservação da Timbila, declarada pela Unesco em novembro de 2005, Património da Humanidade. O comprometimento foi expresso esta quinta-feira na cidade de Inhambane pelo governador da província, Francisco Pagula, na cerimônia do lançamento da 30ª edição do Festival da Timbila Vulgo Mpsaho, a ter lugar no final do mês de agosto em Kisiko, distrito de Zavala. A promoção de jornadas de plantio do mês, da qual se extrai a madeira para o fabrico da timbila, a formação de jovens na produção do respectivo instrumento musical e sua proteção são algumas ações em curso.
6: Continuaremos a investir na preservação deste património cultural através da formação de novas gerações de executantes, do apoio aos mestres construtores de timbilas, da valorização dos grupos culturais e da promoção do ensino da timbila nas escolas e nas comunidades.
5: E porque a cultura anda de mãos dadas com o turismo, Francisco Pagula quer que a 30ª edição do Mpsaho, que este ano volta a realizar-se em 3 dias, seja momento para divulgação das potencialidades da província e criação de postos de emprego.
6: Acreditamos que a união entre o turismo e o património cultural representa uma oportunidade única para impulsionar o desenvolvimento econômico local, criar emprego, gerar rendimento e melhorar a qualidade de vida das nossas comunidades. Por isso, queremos que nesta 30ª edição do Festival Mpsaho seja também uma grande oportunidade de divulgação das potencialidades turísticas de Zavala e de toda a nossa província de Inhambane. Queremos atrair visitantes nacionais e estrangeiros, promover os nossos produtos locais e incentivar investimentos nas áreas da cultura, do turismo, da hotelaria e da gastronomia, bem como do artesanato.
5: A empresa responsável pela organização do Festival da Timbila, representada por Chico Nufunga, disse que tudo está sendo preparado ao detalhe para que o evento seja um sucesso.
7: Para esta que é a 30ª edição, aposta da produção, que neste caso é a Top Produções, em cada edição incrementar a potência máxima da nossa produção, a partir do palco, do som e luz. Estou a falar de tecnologias de ponta, uma produção de índole internacional. É a aposta da Top. Cada ano estamos a subir. A Top Produções está organizada, está preparada e está à espera de todos vocês que se juntem a esta produção que é de dimensão internacional.
5: A representante da Top Produções, Chico Nufunga, e o lançamento da 30ª edição do Festival de Timbila Vulgo Mussarro a ter lugar no final do mês de agosto.
2: No desporto, inicia amanhã a primeira edição do Campeonato Distrital de Futebol Feminino em Govuro. O detalhe com Augusto Lisboa, a partir de Nova Mambola.
8: Arranca este sábado o Campeonato Distrital de Futebol Feminino em Govuro, norte de Inhambane. A primeira prova do futebol feminino neste distrito envolve 10 equipas num figurino de todos contra todos em duas voltas. O jogo de abertura está agendado para a tarde deste sábado em Pande, envolvendo as formações da Associação Desportiva Local e Cacanavas Futebol Clube. O presidente da Associação Distrital de Futebol em Govuro, Alfiado Malevo, diz que a organização desta competição visa massificar o futebol feminino no distrito e ocupar a rapariga em tempos livres.
9: Essa modalidade está sendo mobilizada desde o início do ano, visto que amanhã vamos arrancar com o campeonato na localidade de Pande. Estão inscritas lá 10 equipas femininas, oriundas de Pande, Colonga, Luído, Malovane, Save, Machacam. A esperança é aquela de sempre, ocupar a nossa juventude, massificar a nossa modalidade. Então esperamos, como é a primeira edição, esperamos tudo, mas a nossa força é organizar e trazermos o melhor do futebol feminino.
8: Presidente da Associação Distrital de Futebol de Govuro, norte da província de Inhambane, e o arranque este sábado do primeiro campeonato feminino da modalidade. Augusto Lisboa, Rádio Moçambique, Nova Mamboni.
2: Agora vem, termina aqui o Jornal da Noite. Despeço a dupla Vanessa Macamo e Bernardo Salomão. Bom fim de semana.
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4: São 19 horas e 19 minutos. Esta continua a ser a Rádio Moçambique a transmitir dos estúdios em Inhambane. Na noite desta sexta-feira, início do final de semana, é dia 9. Hoje é dia 10 de julho de 2026. Lembre-se que quando o relógio marcar 19 horas e 30 minutos, será tempo para o Jornal da Noite, que é transmitido em cadeia nacional. Vamos então trazer-lhe música para animar a sua noite antes do período informativo.
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São 19 horas e 25 minutos, já sensivelmente 5 minutos do Jornal da Noite, a mais completa informação do país e do mundo, em forma de jornal falado, é possível só aqui na Rádio Moçambique. O Jornal da Noite vai à antena às 19 horas e 30 minutos.

0: 19 horas e 30 minutos, tempo para o Jornal da Noite em cadeia nacional.
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0: Boa noite. Ministro da Justiça, Assuntos Constitucionais e Religiosos denuncia a inoperância de algumas instituições de justiça e a resignação de parte da sociedade que deixou de exigir o cumprimento da lei. Graça Machel encoraja os moçambicanos que regressam da África do Sul devido à xenofobia a recomeçarem a vida nas regiões de origem.
1: Vocês vieram aqui à procura de qualquer coisa para fazer, não é? Quando voltarem para casa, continuem com esse espírito. Procurar alguma coisa para fazer.
0: Ativista moçambicana Graça Machel em conversa na África do Sul com um grupo de compatriotas que regressa amanhã ao país. Tribunal Militar da Guiné-Bissau reconduz à prisão Domingos Simões Pereira, líder da oposição. Começa agora o Jornal da Noite. Nelson Moanda está na apresentação e Michel Horácio na sonorização. Fique conosco.

0: É bem-vindo. Ministro da Justiça, Assuntos Constitucionais e Religiosos denuncia a inoperância de algumas instituições de justiça no país e a resignação de uma franja da sociedade que deixou de exigir o cumprimento da lei. Mateus Saiz diz que este é um cenário que tem de mudar. Leopoldo Agapito, da nossa redação central.
1: O ministro da Justiça, Assuntos Constitucionais e Religiosos disse que Moçambique tem um problema de aplicação da lei, de cultura institucional e de efetividade do seu sistema. Mateus Saiz falava hoje em Maputo durante o lançamento de coletânea de legislação para a prevenção e combate à corrupção. O governante sublinhou que na situação atual as leis pouco ou nada podem fazer sozinhas e o quadro legal não nasceu de um processo de transformação social e institucional.
2: Existem instituições criadas por lei que ainda não funcionam em pleno e existe na sociedade um ceticismo e resignação que fazem com que os cidadãos deixem de acreditar que a lei se aplica a todos. E o pior é que deixam de exigir que a mesma seja cumprida. Este diagnóstico não é confortável. O setor da justiça está a trabalhar para reverter o cenário que acabamos de anunciar. No domínio da investigação criminal, trabalhamos com o Serviço de Investigação Criminal para que disponha de unidades especializadas na investigação dos crimes de corrupção e da criminalidade econômico-financeira. A investigação especializada é uma condição indispensável para que os processos cheguem a tribunal com solidez probatória suficiente. Sem ela, a acusação enfraquece e a impunidade vai prosperar.
1: Ministro da Justiça, Assuntos Constitucionais e Religiosos, Mateus Saiz. As duas coletâneas de legislação para a prevenção e combate à corrupção foram lançadas nesta sexta-feira e amanhã é celebrado o Dia Africano de Combate à Corrupção, instituído pela União Africana para promover a Convenção da União Africana para a Prevenção e Combate à Corrupção. A data foi declarada em alusão à data de adoção da Convenção da União Africana sobre Prevenção e Combate à Corrupção, que ocorreu em Maputo a 11 de julho de
0: 2003. Ministro da Justiça, Assuntos Constitucionais e Religiosos denuncia a inoperância de algumas instituições de justiça e a resignação de parte da sociedade moçambicana que deixou de exigir o cumprimento da lei. Mais de 580 processos de corrupção e crimes conexos deram entrada no Gabinete Central de Combate à Corrupção entre janeiro e maio deste ano. São números que a instituição diz representarem a confiança e defesa do interesse público. Gilberto Buch.
3: Adicionados aos processos que transitaram de 2025 para este ano, elevam-se para mais de 1.470 o volume processual em tramitação no país. Os dados foram partilhados esta sexta-feira em Xai-Xai pela diretora-geral do Gabinete Central de Combate à Corrupção no âmbito das celebrações do Dia Africano de Combate à Corrupção, que se assinala este sábado. Gloria Adams explicou que, durante o período em referência, o Gabinete Central de Combate à Corrupção concluiu e remeteu aos tribunais 399 processos para os procedimentos subsequentes. A dirigente disse que estas e outras medidas enquadram-se nos esforços do governo na prevenção e repreensão da corrupção e crimes conexos que marcham o funcionamento normal das instituições do Estado e privadas no país.
4: Comparativamente ao período anterior, verificou-se um crescimento do volume processual e do número de processos findos, sinalizando um reforço da capacidade institucional de responder perante a crescente procura dos serviços do Gabinete Central de Combate à Corrupção. Importa, contudo, sublinhar que estes números representam muito mais do que simples estatísticas processuais. Representam recursos públicos protegidos, representam confiança institucional reforçada e renovada, representam a defesa do interesse público e representam a mensagem inequívoca de que a corrupção continua a ser investigada.
3: Diretora-Geral do Gabinete Central de Combate à Corrupção, Glória Adams, discursando esta sexta-feira em Xai-Xai, durante as cerimônias centrais alusivas ao Dia Africano de Combate à Corrupção. A ser assinalado este sábado, a EFMERD é celebrado sob o lema Ampliar a promoção da integridade das instituições de combate à corrupção em África. Da cidade de Xai-Xai, Gilberto Buque.
0: E em Sofala, as autoridades estimam perdas de mais de 18 milhões de meticais no primeiro semestre deste ano, em consequência da corrupção. Santos Nunes com o detalhe.
5: A PRM, o Conselho Municipal da Beira, Saúde e Educação são instituições que se destacam em termos de corrupção a nível da província. No geral, registra-se um crescimento do número de processos ligados a este tipo de crime, com enfoque no abuso de cargo, peculato e simulação de competências. No primeiro semestre deste ano, foram tramitados em Sofala pouco mais de 90 processos contra 80 do mesmo período do ano passado. A informação foi divulgada esta sexta-feira pela diretora do Gabinete Provincial de Combate à Corrupção, Eleodoro em Entumbo, por ocasião da passagem do Dia Africano de Luta contra a Corrupção.
6: Para que toda instituição pública seja livre deste mal, tem que começar com o exemplo do seu superior hierárquico. Sem que o superior hierárquico seja exemplar, seja íntegro, honesto e, acima de tudo, probo, não temos como vigiar aos nossos subordinados, aos nossos subalternos. É necessário que nós, como dirigentes, possamos ser o exemplo. Nós, como dirigentes, possamos cumprir ou pautar pela cultura de prestação de contas. É necessário que nós possamos responsabilizar, acima de tudo. Porque se nós não o formos a fazer, estaremos a agir como cúmplices destes crimes dentro das nossas instituições.
5: O governador de Sofala, Lourenço Bulha, diz que a corrupção tem consequências reais nos cidadãos e aumenta as desigualdades sociais.
7: O combate à corrupção não é uma atividade exclusiva da administração de justiça. Por isso, saudamos a todas as instituições públicas e privadas, incluindo as pessoas do bem, que de forma singular se recusam a praticar ou a entrar em esquemas corruptos por entenderem que ferem os princípios éticos e morais e é prejudicial para a construção de uma sociedade justa e harmoniosa.
5: O governador de Sofala, Lourenço Bulha, defendendo o combate cerrado à corrupção. Da Beira, Santos Nunes.
0: Em Sofala, as autoridades estimam perdas de mais de 18 milhões de meticais no primeiro semestre deste ano em consequência da corrupção. Ainda devido à corrupção, o Gabinete Provincial de Combate à Corrupção em Manica invalidou a adjudicação de obras públicas no distrito de Manica por alegadas irregularidades no processo de contratação. Jornalista de indicação.
8: A decisão resulta do processo número 80/2026, instaurado para investigar a adjudicação de um concurso a empresas consideradas suspeitas. Segundo o porta-voz do Gabinete Provincial de Combate à Corrupção em Manica, Domingos Julai, a investigação concluiu que o governo do distrito de Manica recorreu a um procedimento de parceria público-privada inadequado para o tipo de empreendimento em causa e que não observou os requisitos legais. Na sequência, o gabinete determinou a invalidação da adjudicação e o processo relativo às obras encontra-se na fase final de instrução.
9: Constatou-se que o procedimento seguido pelo governo de Manica não era o mais correto e que queremos que seja garantida a publicação dessa parceria público-privada e que seja abrangente.
8: Domingos Julai adiantou igualmente que o Gabinete Provincial de Combate à Corrupção está a tramitar um expediente para averiguar a veracidade da denúncia que envolve a Inspeção Nacional das Atividades Económicas, INAI, em Manica, relacionada com alegadas cobranças ilícitas a agentes económicos. A partir de Chimoio, Dine Kassam.
0: O Presidente da República recebeu hoje no seu gabinete de trabalho a Associação das Pequenas e Médias Empresas. No encontro foram apresentadas propostas de reformas destinadas a remover desafios que limitam o crescimento das micro, pequenas e médias empresas. O presidente da agremiação, Pedro Silva, disse na ocasião que as medidas a serem aperfeiçoadas por uma equipa técnica conjunta visam criar melhores condições para o desenvolvimento empresarial, geração de emprego e o fortalecimento da economia nacional.
10: A APME tinha um desafio de poder trazer medidas que possam impulsionar o crescimento das micro, pequenas e médias empresas de Moçambique e, como tal, viemos apresentar as mesmas. Esperamos agora, com uma equipa de trabalho, poder desenvolver as mesmas para poderem ser implementadas curto e médio prazo. São medidas que vão ter uma relevância enorme na facilitação de crescimento das micro, pequenas e médias empresas, na criação de emprego para os jovens.
0: Presidente da Associação das Pequenas e Médias Empresas, Pedro Silva, falando hoje em Maputo, após a audiência concedida pelo Presidente da República, Daniel Chapo. Ainda hoje, o chefe do Estado recebeu em audiência uma delegação da Igreja Assembleia de Deus Africana, que transmitiu felicitações pela sua eleição nas presidenciais de 2024 e consequente investidura no cargo. O Presidente da República, Daniel Chapo, reuniu-se hoje em Maputo com a Diretora Regional da Corporação Financeira Internacional, IFC, para a África Austral, Cláudia Conceição, para analisar medidas destinadas a fortalecer o setor privado e melhorar o ambiente de investimento em Moçambique. O encontro resultou na definição de uma agenda de trabalho focada na remoção de obstáculos ao investimento, na previsibilidade das reformas regulatórias e fiscais. De acordo com uma nota recebida na nossa redação, o encontro serviu igualmente para o reforço da consulta pública e a promoção de um papel equilibrado das empresas públicas, com especial atenção ao desenvolvimento das pequenas e médias empresas, que constituem a base do tecido empresarial nacional. São 19h44, agora o Diálogo Nacional Inclusivo. As opiniões continuam a convergir para a necessidade de reformas na Constituição da República e na Lei Eleitoral. Domingos Macalano.
11: Munícipes da Matola, na província de Maputo, defendem a promoção de reformas de continuidade com ajustes ao nível dos diferentes setores, visando assegurar a estabilidade sociopolítica e econômica do país. É uma opinião defendida no terceiro dia da audição pública, no quadro do Diálogo Nacional Inclusivo ao nível da província de Maputo. Segundo os intervenientes no encontro, a promoção de reformas de continuidade com ajustes em diferentes setores, com destaque para o sistema eleitoral, vai permitir que seja capitalizada a experiência do país.
12: É muito importante a experiência daqueles que já estão lá, convivem naquela casa, conhecem o trabalho que lá se faz.
13: O nosso país ainda não está preparado para a implementação do sistema de votação eletrônica.
14: Gostava que a Constituição da República destacasse não apenas os direitos dos cidadãos, mas também destacássemos os deveres.
15: Há uma razão óbvia para a continuidade de quem faz boa coisa. Quando está lá no terreiro, criou uma planificação. É muito bom a gente seguir a planificação até a sua execução.
11: A reação dos munícipes da Matola surge depois da apresentação pelo coordenador da Comissão Técnica para o Diálogo Nacional Inclusivo em Maputo, João Zonzo, das propostas elaboradas pela entidade em resultado das auscultações públicas já realizadas.
16: O cenário de reforma profunda nos assuntos eleitorais prevê-se uma transformação estrutural do sistema eleitoral, com órgãos eleitorais integralmente técnicos e independentes. Recenseamento eletrônico, biométrico, introdução do voto eletrônico, divulgação dos resultados eleitorais parciais em 48 horas e os definitivos em 7 dias, o cenário de reforma moderada. São implementadas reformas graduais destinadas a melhorar a transparência, eficiência e credibilidade do sistema eleitoral. Os tribunais distritais com competência para julgar ilícitos eleitorais. O cenário 3, continuidade com ajustes. Mantém-se a atual estrutura eleitoral, incluindo a composição partidária da CNE e do STAI.
11: Joane Zonjo esclareceu na ocasião que todas as sugestões em debate serão tomadas em conta nas próximas etapas.
0: O Instituto Nacional, O Instituto Internacional para a Democracia e Assistência Eleitoral assegura o apoio técnico e logístico à Comissão Técnica para a Materialização do Diálogo Nacional Inclusivo, COT. O essencial da informação por Jeremias Mundial.
17: Com efeito, um memorando de entendimento foi rubricado esta sexta-feira em Maputo entre as partes, visando a assistência aos grupos de trabalho e consultoria para a dinamização das atividades do órgão. O presidente da Comissão Técnica para o Diálogo Nacional e Inclusivo, Edson Maguacua, disse que o apoio vai reforçar a capacidade técnica que a instituição deve ter nesta fase crucial de transformação das contribuições dos cidadãos em propostas normativas.
18: O que nós pretendemos é que este exercício de reformas possa contribuir para a simplificação da legislação eleitoral, reforçar a confiança dos cidadãos no sistema eleitoral e, desta forma, reforçarmos a democracia em Moçambique. Por isso, este apoio técnico, logístico e organizacional que será prestado pelo Instituto Internacional para a Democracia e Assistência Eleitoral vai reforçar a capacidade que a Comissão Técnica deve ter nesta fase crucial de transformação das contribuições dos cidadãos em propostas normativas concretas que vão consubstanciar o produto final do diálogo nacional inclusivo.
17: Por seu turno, o chefe de programas do Instituto Internacional para a Democracia e Assistência Eleitoral, Miguel de Brito, disse que o ato formaliza uma parceria para o alcance de resultados mais sólidos, tecnicamente rigorosos e amplamente apropriados para os cidadãos moçambicanos.
19: Este memorando estabelece um quadro claro de cooperação que incluirá, entre outras áreas, a prestação de assistência técnica especializada à COT e aos grupos de trabalho, a disponibilização de peritos e consultores para apoiar estudos comparados, a produção de parceiros e a sistematização de propostas, o apoio logístico à organização de sessões técnicas, seminários e reuniões dos grupos de trabalho, a produção de documentos técnicos e materiais de referência, o reforço da capacidade técnica e metodológica dos membros da própria COT e dos grupos de trabalho e também a promoção da inclusão, da igualdade de género e da participação efetiva das mulheres e dos jovens nas reformas em curso.
17: Chefe de programas do Instituto Internacional para a Democracia e Assistência Eleitoral, Miguel de Brito.
0: Jornal da Noite, mais de 60 moçambicanos vítimas de ataques xenófobos na África do Sul serão repatriados este sábado. É uma operação coordenada pelo governo de Moçambique. Jornalista Eduardo Figurão.
20: Estes cidadãos foram expulsos das suas casas em Mamelodi e Germiston esta quinta-feira durante o arranque das marchas semanais contra estrangeiros indocumentados promovidas por grupos radicais sul-africanos. Foi também em Germiston que, no início desta semana, dois moçambicanos foram assassinados e quatro ficaram feridos. Dois dos feridos continuam internados em estado grave. A alta comissária de Moçambique na África do Sul, Maria Gustava, confirma que o ambiente da região continua muito tenso.
21: A situação continua tensa, porque os grupos que estão por detrás das marchas anunciaram que todas as quintas-feiras, nos próximos 3 meses, vão continuar com as marchas e que neste momento passaram para uma nova fase, que é a Operação Ambani. A Caia. E com isto significa que a situação ainda não está estabilizada. E até neste momento, já a nível do governo, repatriamos, evacuamos cerca de 1.500 pessoas para Moçambique, incluindo 6 óbitos. Mas o número de óbitos já subiu para 8, tendo em conta que no dia 7 deste mês foram assassinados em Germiston 2 pessoas e 2 pessoas encontram-se nos hospitais porque estão gravemente feridos.
20: Face à vaga de violência, a diplomata renova o apelo para que os moçambicanos em situação irregular regressem voluntariamente ao país.
21: Dentro das possibilidades, vamos para casa e vamos acompanhar o desenvolvimento da situação na África do Sul a partir de pontos seguros, onde é que nós podemos salvar a nossa vida.
20: Maria Gustava assegura que as autoridades diplomáticas e consulares continuam a prestar assistência às vítimas dos ataques xenófobos na África do Sul.
0: E a ativista moçambicana Graça Machel apela aos compatriotas que regressam da África do Sul para que aproveitem os conhecimentos adquiridos na terra do Rand para recomeçarem a vida nas regiões de origem.
20: Numa mensagem de esperança, Machel pede que utilize a experiência acumulada no estrangeiro para este novo início. O apelo foi feito em Pretória durante um encontro de solidariedade com um grupo de moçambicanos que aguarda o repatriamento após ter sido atacado na zona de Mamelodi. Graça Machel sublinhou que o governo moçambicano já está a fazer a sua parte ao garantir o transporte de regresso, alimentação para 15 dias e sementes diversas para o reinício da atividade agrícola.
1: Vocês vieram aqui à procura de qualquer coisa para fazer, não é? Quando voltarem para casa, continuem com esse espírito. Procurar alguma coisa para fazer. Não chegar lá em casa e dizer, agora o governo tem que me dar. O governo está a dar abrigo, o governo está a dar comida para 15 dias, não é? Até o governo está a dar semente. Felizmente, muitos de vocês aqui já têm habilidades, aquilo que se diz skills. Estavam a trabalhar aqui para alguém. Não é?
2: Sim.
1: Agora voltem para casa, usem os vossos skills para trabalhar para vocês mesmos.
20: Face à gravidade do problema, Graça Machel defende que os líderes africanos se devem sentar à mesma mesa para encontrar soluções conjuntas e duradouras.
1: É preciso que os nossos dirigentes se sentem à volta de uma mesa, analisarem com muita profundidade e de uma maneira muito ampla o que é que isto significa para todos nós, como uma casa comum. Vocês estão a ver esta minha manta? Nós somos tudo isto, juntos. Aquilo que se chama tecido social. Rasgar aqui, pode-se rasgar, mas essa manta nunca mais vai ficar a mesma. Nem o pedaço que está lá é manta, nem o que ficou, ficou manta. É o que está a acontecer.
20: A fechar o encontro, Graça Machel deixou um forte apelo à paz e exortou os moçambicanos a não retaliarem contra os cidadãos sul-africanos. Rádio Moçambique, Eduardo Figurão, Joanesburgo.
0: São 19 horas e 54 minutos neste jornal, ainda notícias do estrangeiro. Para já, intérpretes tiveram hoje em exposição as potencialidades da província, uma ação em preparação à Feira Internacional de Maputo, que tem lugar de 31 de agosto a 6 de setembro. A reportagem é de Adriano Biquiuano.
22: Mais de 500 expositores participaram esta sexta-feira na cidade de Tete, na feira provincial. Trata-se de agentes econômicos singulares, instituições públicas, pequenas, médias e grandes empresas provenientes dos 15 distritos desta região do país. Neste encontro de apenas um dia, estiveram patentes diversos produtos agrícolas, processados e não processados, serviços, máquinas usadas para diversos fins, gastronomia típica de Tete, entre outros. O governador de Tete, Domingos Viola, no seu discurso de abertura do evento, disse que daquilo que foi exposto indica que a província tem um pouco de tudo.
23: Vi aqui que é possível nós aqui em Tete realizarmos grandes eventos, porque a capacidade já está instalada. O que nós queremos, doravante, é que aumentemos essa capacidade, criemos oportunidade para os empreendedores que estão aqui e assim garantirmos que tudo aquilo que nós precisarmos seja feito aqui dentro da nossa província de Tete.
22: Entretanto, alguns expositores afirmaram que mais eventos semelhantes deviam ser realizados ao longo do ano para poderem mostrar tudo o que os distritos possuem.
24: Meluisa Nhemba, diretora de Serviço Distrital das Atividades Econômicas de Moatize. Trouxemos muita novidade, principalmente na área dos trinos.
25: Marlene Sande de Souza, administradora do distrito de Magué. Magué traz para esta feira tilápia, mas também temos o peixe chicoa e também temos o peixe fuma. Temos o gergelim.
26: Luísa Chimica, sou diretora de Cidade Zumbi. É muito gratificante
2: importante porque como distrito também exibimos as nossas potencialidades.
22: Alguns expositores da Feira Provincial em Tete, realizada esta sexta-feira no âmbito dos preparativos para o Facim da cidade de Tete. Adriano Bikiwane.
0: E tem lugar neste momento a gala da finalíssima de Comacha, o Ampula, a parada de música ligeira promovida pelo emissor provincial da Rádio Moçambique em Nampula. A acompanhar o evento está Fidalgo Júnior. Muito boa noite.
3: Nelson Mando e ouvinte, muito boa noite. A festa iniciou por volta das 16 horas e 10 minutos. A este momento os artistas continuam a brilhantar com os seus números. Artistas finalistas, estes que ao longo das próximas horas poderão ser conhecidos os vencedores nas 5 categorias. Canção mais votada, melhor voz masculina, prêmio carreira, prêmio revelação. Bom, estou com o administrador de Liupo, César Nakuo. Não quis perder esta ocasião para em loco ver a festa da música da nossa província.
4: Nós queremos agradecer a atenção da Rádio Moçambique em nos convidar para este evento cultural e dizer também que este é que é o caminho de rebusca das nossas vivências, da nossa cultura.
3: Muito obrigado, senhor administrador. Um grande abraço, uma ótima noite para já. Cantoras finalistas deste Comacha Ampula. Boa noite para a Rádio Moçambique, o seu nome.
5: Boa noite, cantora Erstana.
3: Neste momento, quais são as expectativas?
5: Garanto que até lá posso conseguir.
3: Obrigado, Roxana. Mais logo, regresso para mais notas no que diz os resultados, os prémios e também a reação dos principais intervenientes. É tudo por hora. Fidalgo Júnior, a partir do Salão Nobre do Conselho Municipal de Nampula, para o Jornal da Noite.
0: O principal líder da oposição na Guiné-Bissau, Domingos Simões Pereira, foi hoje colocado em prisão preventiva em uma das quadras da capital do país, Bissau. O presidente do Partido Africano para a Independência da Guiné e Cabo Verde, PAIGC, está a ser investigado pelo Tribunal Militar por alegada participação numa tentativa de golpe de Estado. Domingos Simões Pereira já havia sido detido no golpe militar de 26 de novembro de 2025, e depois de 2 meses na cadeia, regressou a casa com termo de identidade e residência. Subiu para 12 o número de pessoas que morreram na sequência de um incêndio que deflagrou ontem na região autónoma de Andaluzia, no sul da Espanha. O número de pessoas desaparecidas na sequência do incêndio passou de 8 para 23. O presidente do governo regional da Andaluzia, João Ra Moreno, diz que o incêndio, considerado violento, é o mais mortífero já registado na região. Instantes finais do Jornal da Noite. Temperaturas máximas previstas para amanhã. Tarde poderá chegar aos 31 graus centígrados. Nampula, 30. Para Quilimane prevê-se 29 graus centígrados de máxima. Beira, Inhambane e Pemba, 28. Vilanculo, 27. Chimoio e Xeixai, 26. Maputo, 25. E Lixinga, 22 graus centígrados de temperatura máxima. Fica por aqui esta edição do Jornal da Noite. Recebo os cumprimentos de Nelson Muando, que esteve na apresentação, e Michel Horácio, na sonorização. Boa noite e um bom fim de semana.

0: 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São 20 horas no país.
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0: Vamos para o informativo provincial, a reportagem sobre o impacto da educação na primeira infância na província de Inhambane.

Saudações, caro ouvinte. Direito à educação é um direito humano fundamental e um direito social garantido internacionalmente. Ele estabelece que todas as pessoas têm direito ao acesso à formação escolar e profissional, sendo o Estado o principal responsável por garantir esse serviço de forma pública, gratuita e universal. O funcionamento deste direito foca em três pilares principais. Para efeitos desta reportagem, vamos destacar dois. Acesso universal, onde nenhuma pessoa pode ser discriminada, e o ensino deve ser garantido desde a infância, em creches e pré-escolas, até aos níveis mais elevados. Desenvolvimento pleno, onde, mais do que ler e escrever, o objetivo é preparar o indivíduo para a cidadania, para o pensamento crítico e para a qualificação profissional. Internacionalmente, o direito à educação está consagrado no artigo 26 da Declaração Universal dos Direitos Humanos. O direito à educação em Moçambique é consagrado no artigo 88 da Constituição da República, que o define como um direito e

0: percorrer bairros e comunidades para testemunhar o trabalho em curso na província de Inhambane no âmbito do ensino pré-escolar e o seu impacto na vida e desenvolvimento físico, cognitivo, social, intelectual e psicológico dos petizes. A nossa primeira escala é a Escolinha Comunitária Maria Rosa Molas, no bairro Liberdade 2, cidade de Inhambane. O dia a dia das pouco mais de 8 dezenas de crianças, dos 3 a 5 anos matriculadas neste estabelecimento, é descrito pela educadora Lúcia Dulce.
1: Algumas crianças têm entrado aqui sem saber falar, sem saber pronunciar algumas palavras. Mas cantando, contando histórias, elas desenvolvem a fala e vão enriquecendo mais o seu vocabulário. Mas também aprendem a escrever o abecedário, as vogais, os números. Existem os cantos de interesse, onde eles vão aprendendo mais objetos nos cantos de interesse. Este trabalho é muito importante para as crianças, isto porque da pré-primária elas irão à escola primária e lá elas chegarão. Quando já desenvolveram a motora, estarão a saber escrever, vão conhecer algumas letras e vogais. E isso vai facilitar elas já darem continuidade na escola primária. Por isso é muito importante a criança primeiro passar da escolinha.
0: E nós testemunhamos o impacto deste trabalho numa breve conversa com alguns petizes que, inclusive, começam a sonhar no seu futuro.
2: Vivi, Cádio, Fadugo, estudamos a escrever aquilo aí assim.
3: Ah, desenho, né?
2: Sim. É ananás.
3: Aprende a contar também?
2: Sim.
3: Você sabe contar?
2: Sim.
3: Conta lá, eu quero ouvir.
2: Um, dois, três, quatro, cinco, seis, nove, 10. Bianca.
3: Ah, é a Yanka. Gosta de vir à escolinha?
2: Sim.
3: Que dias de semana você vem à escolinha?
2: Quarta, quinta, sexta, segunda, terça.
3: Ah, ótimo. No sábado você não vem à escolinha?
2: Não.
3: Não. No domingo também?
2: Não.
3: E o que é que faz no domingo?
2: Vai na igreja.
3: Ah, vai à igreja. Vai com quem à igreja?
2: Minha mãe.
3: Sua mãe. Aqui na escolinha vocês fazem o quê mesmo?
2: Brincam.
3: Brincam e fazem o que mais?
2: Fazer bolo, desenhar.
3: Tá bem. Desenhar. Você gosta de desenhar o quê?
2: Boneco.
3: Sabe contar?
2: Sim.
3: Conta lá, eu quero ouvir.
2: Um, dois, três, quatro, cinco, seis, sete, oito, nove, dez, onze, doze, treze, quatorze, quinze, dezesseis, dezessete, dezoito.
3: Certo. Quantos anos tens?
2: Cinco.
3: 5 aninhos. E quando for grande, quer ser o quê?
2: Médica.
3: Médica? O que é que faz médica?
2: Pica pessoas.
3: Ah, para curar doenças.
2: Sim.
3: É bom ficar doente?
2: Não.
3: Também sabe cantar?
2: Sim.
3: Canta, eu quero ouvir.
2: Eu tenho uma boneca de pano. É linda, é engraçada. Domingo faz 1 ano. Mãe dela é Maria. Nem chorar, nem dançar. Dança pra mim assim, assim, assim, assim, assim, cai.
3: Gosta de vir aqui à escolinha?
2: Sim.
3: Vai fazer o quê aqui?
2: Brincar, estudar.
3: Brinca de quê?
2: Brincar de voar.
3: Também estudam aqui?
2: Sim.
3: Estudam o quê?
2: De escrever.
3: Escrever.
2: Sim.
3: Escreve o quê?
2: A, B, C, D, A, Z, já toca para L, N, I.
0: A nossa jornada foi dar também na escola secundária de Moelé, ainda na cidade de Inhambane, que alberga 3 estudantes adolescentes recentemente premiados num concurso de leitura e escrita, os quais segredaram-nos que este feito decorre, em parte, da educação pré-escolar. Lucinda Milton é uma delas.
4: Primeiro, comecei por escolinha. Na escolinha, minha mãe resolveu por me colocar na explicação. Então, na explicação do professor Irene, eu ia para lá. E ela era muito boa pessoa conosco, ela conseguiu.

0: Quer nos fazer entender a matéria. Então, depois daí, passei para a primeira classe. Da primeira, tive uma professora que nos acompanhou e foi muito atenta conosco. Então, já na quarta, ganhei meu prêmio como melhor aluna da turma. E no tempo de Covid-19, eu estava a fazer quinta classe. Mesmo existindo a Covid-19, não deixei de estudar, porque minha mãe trazia fichas para não esquecermos da matéria. Passei para o ensino secundário e na décima comecei a minha carreira na leitura e escrita.
1: Tanto aquilo que se aprende lá na infância, sim, perdura por toda a vida?
0: Sim, perdura por toda a vida, porque desde pequena que ensino como ser e como estar.
1: A história de Yasmin Crescêncio, outra rapariga talentosa em leitura e escrita, não foge a esta regra. O seu talento é fruto da semente lançada na primeira infância.
2: Comecei a gostar de ler e escrever na nona classe. Lia muito com minhas amigas. Me apaixonei por ler e escrever sobre pensamentos, situações da vida.
1: Como é que entrou para a escola?
2: Primeiro passei da escolinha, lá na escola primária de Inhapoça. Gostava muito de brincar com os meus colegas.
1: Aquilo que aprendeu lá na escolinha lhe ajuda agora?
2: Ah, sim, me ajuda muito.
1: Depois de passar da escolinha, foi para a primeira classe?
2: Sim, fui para a primeira classe.
1: Chumbou no primeiro ano?
2: Não chumbei no primeiro ano. Minha mãe me ajudou muito a aprender a ler, a escrever, a gostar de escrever, a gostar de ler. É graças a ela que eu sou o que eu sou hoje.
1: Isra Inocêncio, igualmente laureado neste concurso, narra que o gosto pela leitura e escrita começa na família, passa pelo clube infantil da igreja e vai se aprofundando na sua carreira estudantil.
3: Desde criança mesmo. Em casa sempre lia. Gostava de ler mais sobre religião, sobre a Bíblia.
1: E acha que essa aprendizagem lá de casa lhe ajuda agora como estudante?
3: Sim, ajuda. Desde criança estive sempre lendo e aprendendo mais sobre Deus. Então agora Deus me ajuda a estudar. Então aprendemos a protegermos o que Deus criou, falar com os nossos próximos, cuidar dos nossos próximos.
1: O professor da língua portuguesa da 12ª sete na escola secundária de Moelé, onde frequentam os três estudantes, Crimildo André Tivani, reconhece que ele teve a simples missão de aperfeiçoar o trabalho feito pelos seus colegas das classes anteriores, em particular da primeira infância.
4: Olhando para o caso da Lucinda, por exemplo, é minha aluna desde o ano passado. Mas eu encontrei ela, pelo menos já sabia um pouco. Era uma pessoa que se interessava da leitura desde o início. Eu simplesmente só lá pedi uma e outra coisa.
1: De facto, é de pequeno que se torce o pepino, diz um adágio popular que faz referência à importância da indução precoce ao ensino, ou seja, à educação pré-escolar ou da primeira infância. Movidos pela curiosidade, nós percorremos, ainda na cidade de Inhambane, o bairro Moelé 1, para encontrar a Igreja Adventista do Sétimo Dia e percebermos as nuances do trabalho da educação na primeira infância realizado por esta congregação, onde o menino Isra e sua família militam. Francisco Nhimbe é o responsável do chamado Clube dos Desbravadores. O que é este clube e o que faz?
5: Percebe-se que muitos negligenciam essa fase porque sentem que a criança naquela idade não aprende nada. Mas mesmo a ciência já prova que a partir dos 7 meses de gestação, a criança já está a perceber impulsos externos. Então a igreja, por perceber esta necessidade, e também porque a própria Bíblia, Moisés foi instruído a incutir na mente dos meninos, ao acordar, ao deitar, ao caminhar, as verdades que tinham sido colocadas, mostrando que as crianças têm capacidade para isso. A primeira coisa que a igreja fez foi treinar pessoas para trabalhar com essa faixa. Temos tido cursos que variam de 1 a 3 anos para a liderança de pessoas que gostariam de trabalhar com essas faixas etárias. Temos instrumentos bem planificados, psicólogos da igreja que projetaram conteúdos que partem mesmo dos seus 0 anos mesmo.
1: E que resultados se pode ver deste trabalho? Perguntamos.
5: Temos crianças que fazem milagres, coisas que muitos adultos não estão em condições de fazer. Uma criança que está em condições de dar um sermão de, no máximo, 10 a 20 minutos, isso não é normal. Temos crianças que já começaram a ler com 5 anos, antes de ir à escola, já sabem desenhar, escrever o nome dela, o pai, a mãe, isso impulsiona a aprendizagem já na escola de uma forma convencional, de uma forma real. E aquilo que parecíamos ser brincadeira, vê-se na realidade quando a criança começa a ir já à escola.
1: No prosseguimento da nossa viagem, atravessamos a Bahia para escalar a cidade da Machis. Começamos por ouvir a experiência de Feliciano Joaquim, quadro aposentado do setor de educação. Diz ter talhada na mente a importância da educação na primeira infância desde os seus tempos de menino, em que para ingressar ao ensino primário era obrigatório frequentar a pré-primária em 1 ou 2 anos no mínimo. Por isso, seus filhos seguiram esta pelgada. Encontrámo-lo à saída do jardim de infância, onde fora levar de volta para casa um dos seus netos. Feliz e orgulhoso pelo brilho do menino, ainda a caminho dos 3 anos.
6: Primeiro, a socialização. Ele interage com o ambiente que em casa não é possível, ele te proporciona. Aumenta um bocadinho o vocabulário dele. Me espantou-me um dia que ele estava a tentar cantar o Nacional. A dizer na criança dele, patamar dali a cantar, fiquei impressionado. Coisa que ele só poderia aprender com 5 anos de idade, mas está a aprender agora. É uma boa socialização e prepara para a vida escolar.
1: Ben Ninhar, professora de carreira, avalia nestes termos o impacto da educação pré-escolar, destacando a aprendizagem e domínio da língua inglesa que seu filho de 4 anos registra.
7: Ele consegue dialogar, se calhar, melhor que alunos que eu tenho da 12ª. É estranho dizer isso, sim, mas o diálogo que ele faz, ele consegue fazer uma saudação normal, que os meus alunos não conseguem.
1: Outros pais ou encarregados de educação entrevistados comungam a avaliação positiva do impacto da educação pré-escolar com vários elogios. Esmeralda Langa desvaloriza o investimento que se tenha que fazer por isso.
8: A mente da criança, ela abre-se muito cedo e a criança consegue identificar os números, cores, conhecer vogais. Então, isso é positivo e dá para investir ainda mais.
9: Judite da Conceição, meu neto, tem 1 ano e 10 meses. Vale a pena investir nele, ajuda não só os cuidados que recebe aqui, mas ajuda também no desenvolvimento cognitivo. Essa criança em casa já canta pedra a pedra, já é um desenvolvimento, né? Cabeça, ombro. Acredito que se tivesse ficado apenas em casa, eu sair de manhã, deixar com uma babá, passar a lhe encontrar no período de tarde, a babá não estaria em condições mesmo de lhe ensinar tudo isso que está a aprender aqui. Vale a pena investir, né?
1: No Jardim Infantil Madre Isabel, tutelada para a Igreja Católica na Machis, a irmã Isabel, uma das gestoras desta instituição, fala da importância do trabalho que realizam.
10: Por exemplo, das crianças que inicia já com 12 anos, estando na creche, e uma criança que vem entrar só para fazer o 5º ano, para ir à escola. Em termos do aproveitamento, é diferente, porque essa criança já vem beber ainda criança, mesmo em termos da flexibilidade, da compreensão da matéria, é diferente. Por exemplo, os de 5º ano saem daqui já a saber a vogais, já saem daqui a saber o abecedário, já sabem contar até 100 ou 150, até falar o inglês. Então, chega lá, em termos do aproveitamento, é diferente daquela criança que só entra com os 6 anos, que não passou de nenhuma creche e só vai à escola. Digo que é importante os pais investirem. É claro que hoje em dia a vida também está um pouco difícil, mas é importante investir as crianças ainda pequeno. Ajuda no crescimento deles.
1: Mas afinal, que matérias são ministradas às crianças nesta faixa etária?
10: Recomendado pela Ação Social, nós temos um livro que nos guiamos, que vem todos os temas anuais que tratamos com as crianças. Primeiro, nos primeiros dias que as crianças chegam, é apresentar o ambiente em si, do jardim infantil, como conviver com os outros, é um dos temas. Ou socializar-se pelo ambiente, olhando que algumas crianças vivem com os pais, somente com os pais. Então, quando encontram um ambiente que tem muitas crianças, acabam se assustando. Então, primeiro é fazer conhecer o centro em si, e a relação com os outros é um dos primeiros temas que nós tratamos logo no início, quando iniciamos. E depois falar da família, a importância da família, como que nós devemos viver a relação com os nossos pais, com os nossos avós. Então, depois vamos entrando uma e outra coisa, vogais, principalmente do 4 e 5 ano, que está numa preparação para a escola primária. Então, começamos já com os vogais, abecedário, um pouco de matemática e depois falamos também dos temas que têm a ver com o transporte, o saber se cuidar no meio ambiente. Falamos, nesse caso, da estrada, a importância também das plantas, a fruta, o que tem benefício em nós, o tema que tem a ver com a alimentação. Então, são esses temas que nós tratamos com eles.
1: Continuamos a palmilhar a província de Inhambane com o objetivo de medir o impacto do ensino pré-escolar na vida das crianças, num olhar de vários atores sociais, incluindo pais e encarregados de educação. Da Maxixe, rumamos ao distrito de Jangamo para testemunhar as atividades da educação pré-escolar no ambiente rural. Na escolinha comunitária de Marima, a cerca de 15 km da sede da localidade de Kumbana, encontramos os petizes em plena aula, bem divertida. Que impacto esta metodologia de ensino em ambiente divertido tem na aprendizagem da pequenada? Perguntamos a Anita Raimundo Makwakwa, membro da comunidade local, que nos responde na sua língua guitonga.
11: Nós vemos muita importância neste trabalho, uma vez que as animadoras nos ajudam a abrir a mente das crianças, ensinando as coisas que nós, os pais, não podíamos, como, por exemplo, a saber respeitar, a falar, o valor das frutas na nutrição e até das letras e números.
1: Isabela Aron, avó e encarregada de educação de duas crianças de 8 e 9 anos que frequentam a terceira e quarta classe, respectivamente, na escola primária de Marima, considera um grande ganho o facto de os petizes terem tido a iniciação precoce na escolinha local.
11: Comecei por matriculá-las na escolinha e depois transitaram para cá. Isso é importante porque na escolinha elas aprendem muitas coisas que nós, os pais, não conseguimos em casa. De lá, as crianças saem a saber ler e escrever para serem aperfeiçoados na escola primária.
12: Escola primária, a coisa colhe no globo agora, mas na colhe escolhi.
1: Virgílio Mwendani leciona este ano uma turma da primeira classe na escola primária de Marima e enaltece os ganhos da aprendizagem na primeira infância.
13: Sim, a escolinha traz uma grande vantagem para a escola. Isto porque a criança que passa da escolinha vem aqui na escola primária com um ambiente já agradável, isto é, ela não tem medo do professor, porque lá na escola está sempre com as animadoras, então aquele ambiente escolar já traz alguma vantagem para aqui. Sim, facilita. A criança que vem da escolinha está com um desenvolvimento muito acelerado, porque lá na escolinha tratam algumas matérias, vamos estar atacando diretamente o vocabulário, ela já sabe, vem da escolinha sabendo que é pá. Árvore, é isto, os utensílios domésticos, enquanto para aquela criança que não passou da escolinha, numa primeira fase ela sente sacanhada.
14: Mas há pais aqui que ainda não colocam as crianças lá na escolinha, vêm direto à primeira classe.
13: Sim, sim, temos casos desses, muitos, até posso dizer que 50% ainda tem essa dificuldade de levar as crianças para a escolinha. Sim, mas nós como escola, como comunidade, sempre nos nossos encontros sensibilizamos os pais, explicando a vantagem da escolinha e a desvantagem de levar a criança diretamente da casa para a escola.
1: A Arshak, uma organização não governamental virada ao desenvolvimento comunitário, incluindo defesa e promoção dos direitos da criança, abraçou a causa de promover escolinhas comunitárias no distrito de Jangamo, uma iniciativa lançada pela Plan International. Valódia Nyamahango, oficial de projetos nesta ONG, considera de importante, mas desafiante, o ensino pré-escolar.
15: Julgamos nós que a educação pré-escolar é um trampolim fundamental para que as crianças sejam preparadas para o ensino primário, principalmente nas questões ligadas à oralidade, à leitura, à escrita, ao cálculo, porque as crianças têm as primeiras noções ligadas a estas matérias e quando passam para o ensino primário também têm maior inserção, mas também a questão de quebra do medo de ir a uma escola, diferentemente do que acontece com as crianças, por exemplo, que não passaram do ensino pré-escolar.
1: A fonte referiu-se igualmente a alguns desafios na gestão das escolinhas a nível das comunidades rurais em particular.
15: Um dos grandes desafios tem muito a ver com a questão do incentivo para os animadores comunitários das escolinhas. Este incentivo vem dos pais encarregados de educação e cada comunidade determina aquilo que é o valor que pode contribuir para as educadoras de infância, não simplesmente em valores, mas também em outros produtos, por exemplo, como produtos da Machamba. Porque a educadora comunitária tem uma manhã inteira a trabalhar com as crianças. E esse período, muitas das vezes, é o período que é usado para ir atrás das geração de renda. Por causa disto, os pais encarregados de educação têm uma contribuição a fazer para que, de facto, essas animadoras continuem motivadas a trabalhar com as crianças dentro das escolinhas comunitárias. E um dos grandes desafios que existe é este, é que alguns dos pais encarregados de educação não contribuem para este processo, o que, de certa forma, faz com que as animadoras comunitárias desistam e algumas escolinhas comunitárias, inclusive, chegam a fechar porque não têm uma adesão forte. Não faz sentido ir para uma escolinha comunitária e estar-se a trabalhar com 5 crianças apenas, quando a comunidade tem muito mais crianças, porque os pais não querem colaborar. Então, uma das grandes recomendações é que os pais encarregados de educação devem olhar para as escolinhas comunitárias como uma base fundamental para que os seus filhos tenham este desenvolvimento intelectual ainda na idade tenra. E se olharem para as vantagens que existem de colocar as crianças dentro da escolinha comunitária, poderão perceber que aquilo que é contribuição ao incentivo para as animadoras comunitárias é muito ínfimo em relação aos ganhos que eles têm para com estas crianças que participam do processo de ensino-aprendizagem, das atividades lúdicas e de todo o processo de desenvolvimento da oralidade, da leitura escrita, que isso é muito fundamental para o desenvolvimento intelectual dessas mesmas crianças. Então, esta seria a recomendação muito fundamental, que as comunidades continuem a apoiar estas iniciativas das escolinhas comunitárias, continuem a apoiar as animadoras das escolinhas e tenham esta forte ligação com elas, porque isso garante aquilo que é o desenvolvimento infantil das próprias crianças.
1: De Jangamo, partimos de regresso à capital provincial com uma pequena escala na cidade da Machis para uma conversa com a senhora Isabel da Conceição Marcelino, técnica pedagógica na Direção Provincial de Educação e Cultura, à volta do nosso tema, impacto da educação pré-escolar na província de Inhambane.
16: A educação pré-escolar desempenha um papel muito importante na sociedade e para a educação no geral. É aqui onde a criança aprende a conviver com as outras pessoas, a respeitar regras, a partilhar, a cooperar, a resolver conflitos de forma pacífica. A educação pré-escolar estimula a linguagem, o raciocínio, a criatividade, a curiosidade e a capacidade de aprendizagem, que é, desta forma, preparar a criança para o ingresso ao ensino primário. Falaríamos aqui também da promoção de valores, tais como o respeito, a honestidade, a responsabilidade, solidariedade e cidadania, contribuindo para a formação de indivíduos conscientes dos seus direitos e deveres.
1: E para fechar, vamos desaguar na Direção Provincial do Gênero, Criança e Ação Social, de onde a senhora Otília Chiponze, do Departamento da Criança, traça-nos o quadro atual deste subsetor de ensino pré-escolar, impacto, desafios e perspectivas na província de Inhambane.
17: A educação pré-escolar, ela vem mesmo para ajudar o desenvolvimento integral e harmonioso da própria criança. Lá, as crianças são ensinadas a forma de ser, estar perante uma situação. Se formos a ver nas escolas primárias, uma criança que passou de educação pré-escolar e aquela que não passou, há diferença. Vai para lá já saber contar as vogais. A nível da nossa província de Inhambane, estamos com 32 jardins infantis e 114 escolinhas comunitárias. Infelizmente, não temos creches na nossa província, mas a educação pré-escolar começa mesmo de crianças dos 0 aos 5 anos. Então, o nosso desafio mesmo é que nos próximos anos tenhamos creches na nossa província. É nosso desafio, sim, mudarmos a mentalidade dos pais para que entendam a importância do ensino pré-escolar. Alguns pais não mandam as crianças porque não dão importância.
1: E pronto, amigo ouvinte. Desta forma, trouxemos o pulsar e, em particular, o impacto do ensino pré-escolar na província de Inhambane. Como ouvimos, a educação na primeira infância até os 5 anos é o alicerce do desenvolvimento humano. Nesta fase, o cérebro atinge o seu ápice de plasticidade, absorvendo estímulos que moldarão habilidades cognitivas, motoras e emocionais para a vida toda. A educação, nesta etapa, destaca-se por pilares essenciais. Desenvolvimento cerebral, onde ocorre a formação e consolidação rápida de conexões neurais que facilitam o aprendizado futuro e o raciocínio lógico. Socialização e empatia, onde, em ambientes como creches e pré-escolas, a criança aprende a conviver, compartilhar, respeitar regras de convivência e a lidar com as próprias emoções. Aprendizado lúdico, onde, através do brincar, a criança desenvolve a imaginação, a coordenação motora, a linguagem e a resolução de problemas. Autonomia, promove a capacidade de pensar por si mesma e estimula a curiosidade natural, diminuindo a evasão escolar futura. Garantir uma educação de qualidade é um direito fundamental e o meio mais eficaz de romper ciclos de desigualdade e preparar a criança para um futuro bem-sucedido na sociedade. A produção e apresentação desta reportagem foram de Alberto Cumbi, com Bernardo Salomão na sonorização. Até a próxima!

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1: São 20 horas e 30 minutos. 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Emissão desta sexta-feira, dia 10 de julho de 2026, um dia em que ainda decorre o maior evento desportivo de futebol do mundo, o Mundial de Futebol, e hoje há mais uma partida, a partida que vai opor as equipas da Bélgica e da Espanha. Vai ser daqui a sensivelmente meia hora e por causa disso a emissão em português vai terminar-se um pouco mais cedo. A partir das 20h45 entramos para a noite desportiva.

São 20 horas e 40 minutos. Daqui a 5 minutos vamos entrar para a noite desportiva e, sendo assim, fica aqui a minha despedida. Sou Jeremias Gonhamo, volto numa próxima oportunidade. Até lá, fique bem, está entregue em boas mãos à Rádio Moçambique, que é a melhor companhia para si.

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1: Estimado ouvinte, a sua especial atenção à atualização nas notícias a esta hora, apresentadas por Jacinta Nhamitambo. Boa noite.
2: Boa noite, Henrique Dias. Boa noite, ouvinte. O Presidente da República e a Associação das Pequenas e Médias Empresas deram um novo passo no reforço da parceria entre o Governo e o setor privado no encontro realizado esta sexta-feira em Maputo. Na ocasião, foram apresentadas propostas de reformas destinadas a remover desafios que limitam o crescimento das micro, pequenas e médias empresas. O presidente da Associação das Pequenas e Médias Empresas, Pedro Silva, disse que as medidas a serem aperfeiçoadas por uma equipa técnica conjunta pretendem criar melhores condições para o desenvolvimento empresarial, geração de emprego e o fortalecimento da economia nacional.
3: A PME tinha um desafio de poder trazer medidas que possam impulsionar o crescimento das micro, pequenas e médias empresas de Moçambique e, como tal, viemos apresentar as mesmas. Esperamos agora, com uma equipa de trabalho, poder desenvolver as mesmas para poderem ser implementadas curto e médio prazo. São medidas que vão ter uma relevância enorme na facilitação de crescimento das micro, pequenas e médias empresas, na criação de emprego para os jovens.
2: Ainda esta sexta-feira, o chefe de Estado reuniu-se com a diretora regional da Cooperação Financeira Internacional para a África Austral, Cláudia Conceição, onde analisaram as medidas destinadas a fortalecer o setor privado e melhorar o ambiente de investimento em Moçambique. O presidente da República quer ver reforçado o papel das confissões religiosas na promoção da ética, da moral e da coesão social em Moçambique. Daniel Chabo falava esta sexta-feira em Maputo, na audiência que manteve com uma delegação da Igreja Assembleia de Deus Africana, que foi felicitá-lo pela sua eleição nas presidenciais de 2024 e consequente investidura no cargo. O pastor e administrador nacional da Igreja Assembleia de Deus Africana, Luiz Domingos, disse que o encontro tinha por objetivo apresentar, em nome do arcebispo Mateus Simão, cumprimentos formais ao chefe de Estado. Ministro da Justiça e Assuntos Constitucionais e Religiosos denuncia a inoperância de algumas instituições de justiça no país e a resignação de uma franja da sociedade que deixou de exigir o cumprimento da lei. Mateus Saiz falava esta sexta-feira em Maputo no lançamento de

0: Mês deste ano, em consequência da corrupção. No período de referência, foram tramitados pouco mais de 90 processos contra 80 do mesmo período do ano passado. A diretora do Gabinete Provincial de Combate à Corrupção, Eleodora Nyantumbu, falava esta sexta-feira no âmbito das celebrações do Dia Africano de Combate à Corrupção, que se assinala este sábado. Este ano, a efeméride é celebrada sob o lema Ampliar a promoção da integridade e das medidas de combate à corrupção em África. Mais de 60 moçambicanos vítimas de ataques xenófobos na África do Sul vão ser repatriados este sábado. A operação é coordenada pelo governo de Moçambique. A alta comissária de Moçambique na África do Sul, Maria Gustava, confirma que o ambiente na região continua tenso. A ativista moçambicana Graça Machel encoraja os moçambicanos que regressam da África do Sul devido à xenofobia a recomeçarem a vida nas regiões de origem. Graça Machel lançou o apelo esta sexta-feira em Pretória, na África do Sul, no encontro de solidariedade que manteve com um grupo de moçambicanos que aguardam pelo repatriamento. Perante os atos de xenofobia na África do Sul, Graça Machel exorta os moçambicanos a manterem a calma. Teve lugar esta sexta-feira a gala da finalíssima do Incomassá Oampla, a parada de música ligeira promovida pelo emissor provincial da Rádio Moçambique em Nampula. O detalhe por Fidalgo Júnior. Boa noite.
1: Boa noite. A música Umalana, do rapper Raça Oculta, foi a mais votada na quinta edição do concurso musical denominado por Incomassá Oampla, promovido pelo emissor provincial de Nampula da Rádio Moçambique. A finalíssima decorreu esta sexta-feira na cidade de Nampula. A esta lista juntam-se a cantora Marisa Bragança, como a melhor voz do concurso. O prêmio Revelação recaiu ao Mr. Malta, enquanto Doze Inocente e Romântico do Momento saíram com os prêmios de melhor canção e prêmio Carreira. Fidalgo Júnior, em Nampula.
0: Na atualidade internacional, subiu para 12 o número de vítimas mortais no incêndio florestal de Almeria, na Espanha. Há ainda registro de feridos em número não especificado e ainda 23 desaparecidos. As autoridades espanholas prevê que o número de mortos possa aumentar. O tempo. A cidade de Tete poderá registrar este sábado 31 graus centígrados de temperatura máxima, seguida por Nampula com 30. Quelimane 29, Beira, Inhambane e Pemba 28, Vilanculo 27, Chimoio e Xaxai 26, Maputo 25 e por fim Lixinga com 22 graus centígrados de temperatura máxima. Apresentamos as notícias das 21 às cotas próximas, quando for 22 horas.
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Espanha saindo de 90 com 89 uma passe. E é como humilha. 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Acho que a pista caiu. 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
3 minutos, Jean Kamen. Wasungule 0-0. Abre bola aí, passa lá com goma lá na. 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A inquieta Kubasi. Kubasi acha a bola com Daniel. Daniel Matheus, será que é o guarda-redes de Simon? 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Rodri acha ele será que é Kubasi. Kubasi acha que ela será que é Baba. Não era um belo alenzaco. 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Cucurela de bola. 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Ruiz. A boa na mão. A boa na Lamine Yamal. Lamine Yamal. Dá um cruzamento. Vai ter que bola. Bela Bélgica. Jeremy de bola. Jeremy do cor. Bate. Bate. Com a bela Espanha. E mantém Olmo. Ali lá nas costas. Que é meio campeão. Dani Olmo. Até se luta. 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Na galamba. Passa o chão. 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Bate. 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Boa bola. 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Enquanto isso, Simon atira a bola. 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Cutane, boa passe de bola, como a percentagem lá, né? Com o Niman Bola, em cama o Ning. Cutane, 64 com a Espanha, 36 com a Bélgica. E vou lá em cama numa seleção mal, o TK na mão, bola ninguém. E assim diz a Bélgica, Jeremy Ducu, atamba cruzamento, vai com ele, cambê. 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

0: 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La minha mala na bola, ela não ganha casa de cura, ela não ganha, ela não ganha casa de cura, ela não ganha casa de cura, ela não ganha casa de cura, atenção, ela não ganha casa de cura, a bola ali a luz. 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
0: 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Vai dar-se uma baixa de Chacona. 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Atenção! Vai abrir bola! Vai comer a mão. Deixa eu comer bola. E o Gamo vai ter uma chimba lá. O Abel vai a Espanha. E assim diz a Bélgica. E, mano, de boa nuda a Bélgica. 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Barmática do Gamo. 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Camisola número 10. 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E o Gama, cruzamento. 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

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E assim diz a Bélgica, vai ter que a bola vai pelo Espanha. 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

0: 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Há uma banco. 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Michael Merino. Cucurella no bola. Está o Chico metendo. Ah, Chico metendo a bola. Cucurella va Sivelela. Lá va bem va Bélgica. Va Sivelela. E o Gamo bola de Acesso. E Nuna va. 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time que a gente vai Bélgica, Espanha ganha bola, Cambe, Lambaleca, não na Espanha, Michael Williams, abre bola, Michael Williams, lá o Manga Cambe, vai ter a bola, vai bem, vai Espanha, vai bela com 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
0: Alors que Joe Marminda.
1: Je dis
0: oui. Atenção, Bélgica e a Cinzissa lá, né? Que ele lasca para o ataque. E já fica de camisola. Mas Jeremy Doku, Lazama lá, quando é que o Gama come. A come bola lá, né? Com o Doku. O Tanita Katsiwa. Ita Katsiwa lá na Bélgica. Mati Manui, ué. E Mukulu, né? Que a Timene de tal Gamo. Nervosismo. 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A biscate sou o melhor. Espanha, Bagunha, a Bélgica. Atava Jeremy Doku. Cambate vai ter que ir para a Espanha. Atenção, camisola número 11, Jeremy Doku. Abre o cruzamento. Atenção, ele é Bélgica. Abre o cruzamento. Vai subir bola, vai bem levar. Vai com ela, vai com ela. Biscate isso, vai bem levar Bélgica. Ele só com. Atava subir bola. Cambe guardare já dele que a coisa sai nem aí eu como cambe boa pepa só para me liliu alguma marca vai ter vai sucar de bola vai para Espanha e mano e pedra ganha de bola a o acombela la minha mal 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

0: 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Já 7 está chegando até. Bate de bola na esquerda lá na grande área. Já Sinzissa, Espanha. Atenção, Espanha. Já Bampacho lá no Pinhetino. Já Big Ball em Pacho Kulus. Bola vai Silva, pela Bélgica. Lia Lusa estava ficando bola na Columba. Bélgica, como Espanha. Lançamento no Numba Espanha. Titra Tchukini, ele está tinado, Timenete. A vacina ataca com a Edicela, vai em ele, como vai cozer, vai Espanha. Basta tiver essa cor. Chitongo lá na choneca. Burringa de Santana. Enquanto se há prolongamento. Mata a essa bola lá na Babel, vai Espanha, com a Bascatice. Ele se metendo. A bola ali, ninguém ia guardar. Diz Simon. Simon agacha a bola ali, acho que era meio campo e a Espanha. Bola ali, a Lusa estava te cometendo a Columba Bélgica. Belgium! E te cometendo ali Bélgica com a Safnen. Maxim de Cooper. Agacha a bola ali, acho que era meio campo e a Espanha. Vai ter que bola. Williams, a bola, a Espanha. Atenção, Williams, vai ter que estar aqui na pedra. Pedra, ela conhece a Chumlana. Vai ter que bola, vai levar a Bélgica. O Alba Pedra. Câmbio Gamu, vai o Xelili. Ah, bicho, ótimo, belo a Bélgica. Cartão amarelo. Aí que cartão amarelo lá na Axel Witzel. Belo a Bélgica. Madre mia. A manganela já, Witzel. Axel. Angava galau ao solo. Babiscatice com a Antissasnen, Babel va Espanha. Anche tem guarda-redes lá na Iugamo, guarda-redes, já te cometeu a bola, bem bola. Nila Lusa, Van Chant, Babel va Bélgica, te cometeu a bola com a Antissasnen, lá na Bele e Jeremy e Nicolas Raskin. Nicolas Raskin, anche tem Macuavo lá na Leandro. Leandro, a Titatela, a bola na esquerda lá na esquerda, que é a grande área, mas sem bola com o Rulene, Babel va Espanha. Bola na esquerda, meio campo, e assim diz a Espanha, atenção. E Mani Pedra, grande bola. Ah, lá com o Conho, na Pedra, vai ter que bola, Babel va Bélgica, Van Chant, Babel va Bélgica, a Chule bola, o Gunganaman. 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Unai ao Shane Willi lá na Balzina. Bom, Unai Simon Munimeli wa Espanha. Então, sai na duela o terceiro, sai lá com Simon. Lê, Snen, Unai. 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Atenção. E a bela Espanha. 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Vai se desabela a Espanha. Pedro de bola. 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Jessica de Macumo, Armindo, Macuero, Kylian Mbappé, Osimhen Dembélé, Michael Olisen, Banin Kangano como encontro marcado na Lamine Yamal, Pedri, Cucurella, Dani Olmo, Alex Baiera. Gama Mesh finais e Mundial. Espanha 2. Copete Merino na Ruiz. Cacique Lula, Bélgica. Copete Charles de Cateleire. Fichipile, Aleno. Sofi Stadium. A United States. Ladies and gentlemen, Ribelile, c'est fini, it's over. Espanha, 2, Bélgica, 1. Armindo.
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Isso mesmo, estou com a Rádio Moçambique, emissoras provinciais de Inhambane, Gaza, Maputo, na corrida 23 horas e 7 minutos. Itacoca, Cama, aquela casa que eu 23 horas e 30 minutos. Cama, o último jornal. Alberto Mucheca, Maldém, 25 de junho.

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1: Boa noite e bem-vindo ao Último Jornal. A corrupção continua a lesar o Estado moçambicano, contribuindo para a desaceleração do desenvolvimento económico e social do país. Moçambicanos vítimas de xenofobia na África do Sul continuam a regressar ao país numa operação coordenada pelo governo de Moçambique. Fora de portas, o presidente norte-americano Donald Trump anunciou hoje que aceita prosseguir as negociações com o Irão para colocar fim ao conflito, mas insistiu que o cessar-fogo em vigor desde abril acabou definitivamente. Destaques do Último Jornal, edição de sexta-feira, 10 de abril de 2026, num dia em que o presidente da República recebeu em audiência uma delegação da Igreja Assembleia de Deus Africana e, na ocasião, apelou ao reforço do papel das confissões religiosas na promoção da ética, moral e coesão social. Na sua companhia, Michel Horácio na sonorização e Mohamed Jani na edição e apresentação. Boa audição!

0: último jornal, o presidente da República, Daniel Chá, recebeu audiência hoje em Maputo uma delegação da Igreja Assembleia de Deus Africana, que transmitiu felicitações pela sua eleição nas presidenciais de 2024 e consequente investidura no cargo. O chefe de Estado apelou na ocasião ao reforço do papel das confissões religiosas na promoção da ética, moral e coesão social. Falando à imprensa no final da audiência, o pastor e administrador nacional da Igreja Assembleia de Deus Africana, Luiz Domingos, fez saber que o encontro tinha por objetivo apresentar em nome do arcebispo Mateus Simão cumprimentos formais ao chefe do Estado.
1: E somos mandatários do arcebispo Dr. Mateus Luiz Simão, então marcamos essa audiência para trazer como igreja as felicitações calorosas da sua indicação como Presidente da República, e ele recomendou que a igreja continua a fazer o seu papel de moldar o homem espiritual, e também ele disse que o amor é que prevalece, porque sempre o bem prevalece. Portanto, são essas palavras encorajadoras que recebemos de Sua Excelência, e ele saúda a Igreja e agradece bastante por esta iniciativa e por termos pedido essa audiência.
0: Pastor e administrador nacional da Igreja Assembleia de Deus Africana, Luiz Domingos, falando hoje em Maputo, após a audiência concedida pelo chefe de Estado. Ainda hoje, o presidente da República recebeu no seu gabinete de trabalho a Associação das Pequenas e Médias Empresas. Durante o encontro, foram apresentadas propostas de reformas destinadas a remover desafios que limitam o crescimento das micro, pequenas e médias empresas. Seguimos com mais notas da atualidade nacional. Mais de 580 processos de corrupção e crimes conexos deram entrada no Gabinete Central de Combate à Corrupção de janeiro a maio deste ano no país. Gilberto Buque.
2: Adicionados aos processos que transitaram de 2025 para este ano, elevam-se para mais de 1.470 o volume processual em tramitação no país. Os dados foram partilhados esta sexta-feira em Xai-Xai pela diretora-geral do Gabinete Central de Combate à Corrupção, no âmbito das celebrações do Dia Africano de Combate à Corrupção, que se assinala este sábado. Glória Adams explicou que, durante o período em referência, o Gabinete Central de Combate à Corrupção concluiu e remeteu aos tribunais 399 processos para os procedimentos subsequentes. A dirigente disse que estas e outras medidas enquadram-se nos esforços do governo na prevenção e repreensão da corrupção e crimes conexos que marcham o funcionamento normal das instituições do Estado e privadas no país.
3: Comparativamente ao período anterior, verificou-se um crescimento do volume processual e do número de processos findos, sinalizando um reforço da capacidade institucional de responder perante a crescente procura dos serviços do Gabinete Central de Combate à Corrupção. Importa, contudo, sublinhar que estes números representam muito mais do que simples estatísticas processuais.
2: Diretora-Geral do Gabinete Central de Combate à Corrupção, Glória Adams, discursando esta sexta-feira em Xai-Xai, durante as cerimônias centrais alusivas ao Dia Africano de Combate à Corrupção. A ser assinalado este sábado, a EFMERD é celebrado sob o lema Ampliar a Promoção da Integridade das Instituições de Combate à Corrupção em África. Da cidade de Xai-Xai, Gilberto Buque.
0: E em sua fala, o Estado sofreu no primeiro semestre deste ano um prejuízo que ultrapassa os 18 milhões de meticais por causa da corrupção. Santos Nunes.
4: A PRM, o Conselho Municipal da Beira, Saúde e a Educação são instituições que se destacam em termos de corrupção a nível da província. No geral, registra-se um crescimento do número de processos ligados a este tipo de crime, com enfoque no abuso de cargo, peculato e simulação de competências. No primeiro semestre deste ano, foram tramitados em Sofala pouco mais de 90 processos contra 80 do mesmo período do ano passado. A informação foi divulgada esta sexta-feira pela diretora do Gabinete Provincial de Combate à Corrupção, Eliodoro em Entumbo, por ocasião da passagem do Dia Africano de Luta contra a Corrupção.
5: Para que toda instituição pública seja livre deste mal, tem que começar com o exemplo do seu superior hierárquico. Sem que o superior hierárquico seja exemplar, seja íntegro, honesto e, acima de tudo, probo, não temos como vigiar aos nossos subordinados, aos nossos subalternos. É necessário que nós, como dirigentes, possamos ser o exemplo. Nós, como dirigentes, possamos cumprir ou pautar pela cultura de prestação de contas. É necessário que nós possamos responsabilizar acima de tudo. Porque se nós não formos a fazer, estaremos a agir como cúmplices destes crimes dentro das nossas instituições.
4: O governador de Sofala, Lourenço Bulha, diz que a corrupção tem consequências reais nos cidadãos e aumenta as desigualdades sociais.
6: O combate à corrupção não é uma atividade exclusiva da administração de justiça. Por isso, saudamos a todas as instituições públicas e privadas, incluindo as pessoas do bem, que de forma singular se recusam a praticar ou a entrar em esquemas corruptos por entenderem que ferem os princípios éticos e morais e é prejudicial para a construção de uma sociedade justa e harmoniosa.
4: O governador de Sofala, Lourenço Bulha, defendendo o combate cerrado à corrupção. Da Beira, Santos Nunes.
0: E no âmbito do combate à corrupção, foram lançadas hoje em Maputo mais duas coletâneas, Leopoldo Agapito.
7: O ministro da Justiça, Assuntos Constitucionais e Religiosos, disse que Moçambique tem um problema de aplicação da lei, de cultura institucional e de efetividade do seu sistema. Matheus Saizi falava hoje em Maputo durante o lançamento de coletâneas de legislação para a prevenção e combate à corrupção. O governante sublinhou que na situação atual as leis pouco ou nada podem fazer sozinhas e o quadro legal não nasceu de um processo de transformação social e institucional.
8: Existem instituições criadas por lei que ainda não funcionam em pleno e existe na sociedade um ceticismo e resignação que fazem com que os cidadãos deixem de acreditar que a lei se aplica a todos. E o pior é que deixam de exigir que a mesma seja cumprida. Este diagnóstico não é confortável. O setor da justiça está a trabalhar para reverter o cenário que acabamos de anunciar. No domínio da investigação criminal, trabalhamos com o Serviço de Investigação Criminal para que disponha de unidades especializadas na investigação dos crimes de corrupção e da criminalidade econômico-financeira. A investigação especializada é uma condição indispensável para que os processos cheguem a tribunal com solidez probatória suficiente. Sem ela, a acusação enfraquece e a impunidade vai prosperar.
7: Ministro da Justiça, Assuntos Constitucionais e Religiosos, Matheus Saiz. As duas coletâneas de legislação para a prevenção e combate à corrupção foram lançadas nesta sexta-feira e amanhã é celebrado o Dia Africano de Combate à Corrupção, instituído pela União Africana para promover a Convenção da União Africana para a Prevenção e Combate à Corrupção. A data foi declarada em alusão à data de adoção da Convenção da União Africana sobre Prevenção e Combate à Corrupção, que ocorreu em Maputo a 11 de julho de 2003.
0: No ar, o último jornal, moçambicanos vítimas de xenofobia na África do Sul continuam a regressar ao país numa operação coordenada pelo governo de Moçambique. Os pormenores por Eduardo Figurão, em Joanesburgo.
9: Mais de 60 moçambicanos vítimas de ataques xenófobos na África do Sul vão ser repatriados este sábado. A operação é coordenada pelo governo de Moçambique. Estes cidadãos foram expulsos das suas casas em Mamelodi e Germiston esta quinta-feira durante o arranque das marchas semanais contra estrangeiros indocumentados promovidas por grupos radicais sul-africanos. Foi também em Germiston que, no início desta semana, dois moçambicanos foram assassinados e quatro ficaram feridos. Dois dos feridos continuam internados em estado grave. A alta comissária de Moçambique na África do Sul, Maria Gustava, confirma que o ambiente na região continua muito tenso.
10: A situação continua tensa, porque os grupos que estão por detrás das marchas anunciaram que todas as quintas-feiras, nos próximos 3 meses, vão continuar com as marchas e que neste momento passaram para uma nova fase, que é a Operação Ambani. A Caia. E com isto significa que a situação ainda não está estabilizada. E até neste momento, já a nível do governo, repatriamos, evacuamos cerca de 1.500 pessoas para Moçambique, incluindo seis óbitos. Mas o número de óbitos já subiu para 8, tendo em conta que no dia 7 deste mês foram assassinados em Jamestown 2 pessoas e 2 pessoas encontram-se nos hospitais porque estão gravemente feridos.
9: Face à vaga de violência, a diplomata renova o apelo para que os moçambicanos em situação irregular regressem voluntariamente ao país.
10: Neste momento que a situação não está boa aqui na África do Sul, continuo a apelar a todos os moçambicanos que vivem aqui na África do Sul que, dentro das possibilidades, vamos para casa e vamos acompanhar o desenvolvimento da situação na África do Sul a partir de pontos seguros, onde é que nós podemos salvar a nossa vida e também que não vamos entrar em confusões, como tenho dito, temos que encarar essa situação com calma e muita serenidade.
9: Maria Gustava assegura que as autoridades diplomáticas e consulares continuam a prestar assistência às vítimas dos ataques xenófobos na África do Sul. Rádio Moçambique, Eduardo Figurão, Joanesburgo.
0: Saímos com notícias sobre o diálogo nacional inclusivo. Residentes de Kwamba, no Niassa, defendem a integração gradual de leis na Constituição da República que exigem à Universidade o pagamento de impostos e prestação transparente de contas do erário público. Detalhes por Mércio João.
11: Os cidadãos falavam em mais uma audição pública que decorre no Niassa no âmbito do Diálogo Nacional Inclusivo. A revisão dos estatutos que regem a área tributária nacional deve figurar nas prioridades do país, uma vez que, segundo os auditados, este constitui um dos setores-chave na modernização e compactação do processo de desenvolvimento. Na escolha dos possíveis cenários que o país deve seguir nos próximos tempos, alguns votaram a modernização do pacote constitucional de reformas moderadas e as explicações para tal foram as seguintes.
12: Começarmos do zero significa que tudo que nós fizemos ou os que fizeram estamos a neutralizar.
13: Tudo precisa de uma solução de forma gradual por dois motivos. Precisamos corrigir o que está mal e melhorar o que está bem. E o que está bem são as conquistas que nós tivemos ao longo de vários anos.
14: É fácil reabilitar do que construir.
15: Porque, de princípio, devemos valorizar aquilo que já temos. Mas aquilo que já temos, temos que consolidar.
11: Sugestões para o melhoramento da Constituição da República apresentadas em Kwamba, no Niassa, onde esta sexta-feira foi palco da audição pública que decorre no país no âmbito do Diálogo Nacional Inclusivo. Mércio João, a partir de Kwamba.
0: E o distrito de Gondola, em Manica, acolheu hoje 12 encontros de audição pública no âmbito do Diálogo Nacional Inclusivo, em que a população defendeu reformas em vários pontos de apreciação. Moisés Sayala.
16: Os encontros que tiveram lugar na Vila Municipal de Gondola e no posto administrativo de Amatongas juntaram centenas de populares que deram suas opiniões sobre a necessidade de reformas e manutenção do atual modelo de funcionamento nos sistemas eleitoral e fiscal, gestão das forças de defesa e segurança, da exploração de recursos naturais, entre outros pontos.
17: Meu nome é José Manuel, que tem que haver uma mudança moderada. Eu acho que a maior parte de nós fomos incutidos a ideia de que temos que estudar para trabalhar. Eu queria que o governo, né, trabalhasse em trazer algumas disciplinas no saber fazer.
18: Abel Vasco, opção 2, reforma moderada. O importante é termos em Moçambique muitas escolas técnicas profissionais do que fazer décima segunda ou a níveis gerais de não saber fazer.
19: Meu nome é Lázaro João. Em relação a este ponto eleitoral, para mim, deve manter o sistema. Porque a nossa população ainda não é escolarizada. Nós não podemos comparar com a Europa.
16: O chefe da equipa técnica do Diálogo Nacional Inclusivo, que trabalha na província de Manica, Simon Makuyana, fez uma moderação e registro de todas as opiniões apresentadas.
20: Temos duas ideias. Uma que defende reforma profunda e a outra que defende continuidade com ajustes. Vamos passar para outro ponto muito importante também. Vamos falar sobre sistema fiscal sobre impostos.
1: Maneira anguini, já diga na vichinche mesmo.
20: Muitas vezes. Ok, obrigado. Outra contribuição? Não havendo, ficamos com uma ideia que diz que em relação ao sistema fiscal deve haver uma reforma profunda. É isso que nós recebemos aqui.
16: Este sábado, a equipa técnica do Diálogo Nacional Inclusivo em Manica vai orientar uma sessão de audição pública no posto administrativo de Inchope, ainda no distrito de Gondola. A partir da cidade de Chimoio, Moisés Tayano.
0: Dos estúdios centrais em Maputo, transmitimos o último jornal Mais Água para a população do povoado de Chitando, no posto administrativo de Chitima, distrito de Cahorabassa, província de Tete. Hoje, mais no centro de abastecimento, entrou em funcionamento Ignacio Gamay.
21: Mais de 3 mil famílias do povoado de Chitando, no posto administrativo de Chitima, distrito de Cahorabassa, na província de Tete, passaram a beneficiar de água potável de qualidade graças à entrada em funcionamento de um novo sistema de abastecimento. Antes da implantação da infraestrutura, os residentes percorriam longas distâncias para obter água em riachos e outras fontes impróprias para o consumo humano, chegando, em muitos casos, a disputar os mesmos locais de captação com animais bravios e domésticos, situação que colocava em risco a saúde das comunidades. O sistema de abastecimento de água acoplado a 3 fontanários foi construído no âmbito do Projeto Integrado de Desenvolvimento Transformar, representando um importante alívio para a população ao garantir o acesso regular à água segura e contribuir para a melhoria das condições de vida.
22: Barnela José, temos água, a estrada também está bem, a água, conseguimos, bebíamos juntamente com bois e elefantes. A vida mudou.
23: Sebastião Laplane Banda, porque antes nós buscávamos no riacho onde a população compartilhava lá água com os elefantes, cabritos, bois, mas até porcos mesmo. Este mês já temos água potável, então a vida vai melhorando.
21: Por sua vez, o presidente da Assembleia Provincial de Teta, Delino Mafunga, que visitou o sistema de abastecimento de água, manifestou satisfação pela concretização da iniciativa, destacando o esforço conjunto do governo do distrito de Cahorabassa e do parceiro de desenvolvimento na expansão do acesso à água potável.
24: Aquele pequeno sistema de abastecimento de água trouxe muita alegria, muito alívio à comunidade local, porque antes eles iam beber num riacho próximo, onde animais selvagens, animais domésticos e eles então disputavam aquele líquido precioso lá. Como deve imaginar, eles até diziam que, bom, aqui já se pode beber coisas geladas, podemos conservar os nossos frescos. Então, há uma alegria total.
21: Além do abastecimento de água, o projeto Transformar está igualmente a expandir a rede de energia elétrica para a população de Chitando, reforçando o acesso a serviços básicos, impulsionando o desenvolvimento socioeconômico daquela comunidade. Ignacio Gamay, a partir de Chitima, sede do distrito de Cahorabassa.
0: Mineradores artesanais que exploram o ouro na zona conhecida por 6 carros no distrito de Vanduza, em Manica, manifestam preocupação devido a alegados casos de usurpação das áreas onde desenvolvem suas atividades. Reporta Domingos Cadeado, em Chimoio.
25: A preocupação apresentada esta quinta-feira durante a visita de trabalho do Procurador-Geral da República, Melco Letela, àquelas minas. No encontro com o Procurador-Geral da República, os mineradores disseram haver indivíduos não identificados e até empresas que os têm impedido de realizar a atividade sem antes fazer alguma consulta à comunidade. Os mineradores afirmam que a situação tem provocado conflito no terreno, além de reduzir significativamente a produção de ouro. Alguns relatam que trabalham há vários anos naquelas áreas e defendem que o seu direito de exploração seja respeitado.
26: Meu nome é Roberto Vitor Famia. De verdade, isso está a deixar inquietado a todos nós, que nós queremos estar aqui. Há algumas coisas que eu, em particular, não estou a perceber como é que uma licença é adquirida.
27: Chamam-me de Jefferson José Lampião. A nossa maior preocupação é retomar as nossas atividades aqui. Nós precisávamos dos 100 hectares, não tem problema. Não é concessão para trabalhar. Licença passa de alguns critérios,
25: Américo Letella, procurador-geral da República, afirmou que as denúncias apresentadas por mineradores artesanais sobre a alegada usurpação das suas áreas de exploração merecem uma investigação rigorosa pelas autoridades competentes.
26: Levo todas as vossas preocupações, que também é a minha preocupação. Eu, de facto, estou preocupado. Tenho elementos para discutir com as outras autoridades do Estado sobre o que é realmente a zona de Seis Carros.
25: Américo Letella, procurador-geral da República, disse que caso sejam confirmadas irregularidades ou atos de usurpação ilegal de áreas de exploração de ouro, os órgãos da administração da Justiça irão agir responsabilizando os envolvidos em conformidade com a lei. Da cidade de Chimoio, Domingos Cadeado.
0: Empresa sul-africana investe cerca de 100 milhões de meticais na produção de girassol em Panda, província de Inhambane. Américo Mucumba.
2: Denominada Frutas de Moçambique, numa primeira fase, a farma agropecuária possuía um campo de 1.000 hectares de cultura de girassol e, devido aos fenômenos naturais que fustigaram a província no início deste ano, reduziu para 200 hectares. O responsável da empresa, Richard Bonori, fez saber que, neste momento, contam com cerca de 50 trabalhadores permanentes e alguns sazonais e têm como mercado a província de Nampula. Bonori referiu que, apesar da perda significativa devido às enxurradas e o ciclone que afetou a província no mês de fevereiro último, o trabalho continua na perspectiva da farma ter um desempenho melhor nos próximos anos.
3: The sunflower plant we found to be quite resilient.
4: O girassol é uma boa cultura para as áreas que nós tivemos e não fomos afetados pelas cheias. Tivemos um excelente resultado que nos encoraja a continuar a fazer trabalhos similares nas próximas épocas.
2: O governador da província de Inhambane, Francisco Pagula, que visitou esta área de cultivo de girassol em Inhassuni, considera o projeto como uma mais-valia
5: e convida mais investidores a apostarem na província.
6: Temos vindo a receber vários investidores e este é um caso do investidor sul-africano que já está na província há um tempo. Precisamos de continuar a promover as potencialidades da nossa província, sobretudo nestas culturas que são culturas de alto rendimento, que Inhambane não é só turismo.
2: Governador da província de Inhambane, Francisco Pagula, falando após visitar um campo de produção de girassol em Inhassuni, distrito de Panda. Ainda em Panda, esta quinta-feira, Francisco Pagula fez entrega de motobombas, uma ação que visa impulsionar a produção agrícola. Américo Mucumba, Inhambane.
0: Momentos finais do último jornal, mais de 500 expositores participaram esta sexta-feira na cidade de Tete, na feira provincial. Trata-se de agentes econômicos singulares, instituições públicas, pequenas, médias e grandes empresas provenientes dos 15 distritos daquela província. É uma reportagem de Adriano Bicchione.
7: Trata-se de agentes econômicos singulares, instituições públicas, pequenas, médias e grandes empresas provenientes dos 15 distritos desta região do país. Neste encontro de apenas um dia, estiveram patentes diversos produtos agrícolas, processados e não processados, serviços, máquinas usadas para diversos fins, gastronomia típica de Tete, entre outros. O governador de Tete, Domingo Viola, no seu discurso de abertura do evento, disse que daquilo que foi exposto indica que a província tem um pouco de tudo.
8: Vi aqui que é possível nós aqui em Tete realizarmos grandes eventos, porque a capacidade já está instalada. O que nós queremos, doravante, é que aumentemos essa capacidade, criemos oportunidade para os empreendedores que estão aqui e assim garantirmos que tudo aquilo que nós precisarmos seja feito aqui dentro da nossa província de Tete.
7: Por outro lado, o chefe do executivo de Tete sublinhou que, apesar da província possuir diversos produtos, ainda há desafios para os agentes econômicos locais.
8: Há desafios porque estamos a importar matéria-prima para as nossas fábricas, enquanto temos matéria bruta localmente que pode ser transformada e alimentarmos as nossas fábricas. Este é um desafio de todos nós.
7: Entretanto, alguns expositores já afirmaram que mais eventos semelhantes deviam ser realizados ao longo do ano para poder... apenas uma parte das suas potencialidades.
10: Meluisa Nhemba, diretora de serviço de...
9: novidade, principalmente na área dos trinos. Dizer que esta feira é muito boa, é um intercâmbio entre distritos, entre produtores, é de valia para a nossa província.
10: Marlene Sandra de Souza, administradora do distrito de Magué. Magué traz para esta feira tilápia, mas também temos o peixe chicoa e também temos o peixe fuma, temos o gergelim.
11: Luísa Chimica, sou diretora do CIDAE Zumbi. É muito gratificante porque como distrito também exibimos as nossas potencialidades.
7: Alguns expositores da Feira Provincial em Tete, realizada esta sexta-feira no âmbito dos preparativos para o Facim, a se realizar entre setembro e outubro deste ano. Da cidade de Tete, Adriano Bikiwani.
0: A Rádio Moçambique, emissora provincial de Nampula, realizou esta noite a quinta edição do concurso de música denominada por Ikoma Sawampula. Pormenores por Fidalgo Júnior.
12: A música Umalana, do rapper Raça Oculta, foi a mais votada na quinta edição do concurso musical denominado por Ikoma Sawampula, promovido pelo emissor provincial de Nampula da Rádio Moçambique. A finalíssima decorreu esta sexta-feira na cidade de Nampula. A esta lista juntam-se a cantora Marisa Bragança, como a melhor voz do concurso. O prêmio Revelação recaiu ao Mr. Malta, enquanto Doze Inocente e Romântico do Momento saíram com os prêmios de melhor canção e prêmio carreira. Fidalgo Júnior, em Nampula.
0: Mudamos de página para conferir notícias da atualidade internacional. O presidente norte-americano Donald Trump afirmou hoje que aceita prosseguir as negociações com o Irã para tentar colocar um fim ao conflito, mas insistiu que o cessar-fogo em vigor desde abril acabou definitivamente. As declarações de Trump surgem após vários dias de intensificação das hostilidades entre Washington e Teherã, com ataques recíprocos no Médio Oriente, os mais significativos desde a assinatura em junho de um memorando de entendimento que formalizou o cessar-fogo alcançado em abril. Fechamos com a notícia sobre o tempo. A cidade de Tete pode chegar amanhã aos 31 graus centígrados de temperatura máxima, seguida por Nampula com 30 graus, Quelimane 29, Beira, Inhambane e Pemba 28, Vilanculo 27, Chimoio e Xaixai 26, Maputo 25 e por fim Lixinga 22 graus centígrados de temperatura máxima. É o fim do último jornal, edição de sexta-feira, início de mais um fim de semana. Recebo os cumprimentos de Michel Horácio na sonorização e Mohamed Gianni na edição e apresentação. Boa noite e até a próxima.
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E colocar-se com uma cara de campeão e ver que sua guerra.

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